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0: 22 horas.
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0: 23 horas.
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0: Salve, salve, Maria Rita.
1: Obrigada, obrigada, obrigada, obrigada.

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0: zero hora.
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1: 11:00 Rádio Tropical.net informou a hora certa. 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
5: Olá, muito bom dia para você. Está no ar Cidade Revista, edição desta quarta-feira, 13 de maio de 2026. Muito bom dia, eu sou Graziela Mello, te desejo uma ótima quarta-feira. Sejam todos muito bem-vindos ao Cidade Revista, que começa agora. Parabéns, feliz aniversário e parabéns pelo aniversário de casamento, Armando Angelim e a dona Maria Helena completando 54 anos de casamento, o casal lá na Morada do Sol. Parabéns, felicidades, mais bênçãos para o casal. Hoje também é aniversário José Antônio Machado, Machadinho, lá na Vila Lima. Amanda Silva, em Carmo da Cachoeira, no bairro Bom Retiro. Adailson de Souza, Socó, lá no Cinturão Verde. Eliésio Oliveira Borges e Sofia Borges Cruz, pai e filha. Aniversariantes, lá no São Conrado. Parabéns, felicidades. Também parabéns e felicidades para o Gabriel Henrique da Silva Feliciano, na cidade de Varginha. Parabéns a todos vocês pelo dia do aniversário, as datas comemorativas. Felicidades, muita saúde, parabéns.
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5: Frio diminui no sul nesta quarta-feira, após recorde de menor temperatura no país este ano. A quarta-feira, 13 de maio, será marcada pelo contraste entre frio e chuva intensa no Brasil. A massa de ar polar mantém o amanhecer gelado no sul e em áreas do sudeste, com chances de geada e temperaturas baixas. Já no sudeste, o dia alterna entre tempo estável e pancadas isoladas, principalmente em Minas Gerais. Aqui para a região sudeste, manhã com tempo firme na maior parte da região, mas ainda chance de chuva fraca e isolada no nordeste e interior de Minas Gerais. Isso é por conta da umidade associada ao deslocamento da frente fria, além do sul mineiro. Ao longo da tarde, o fluxo de umidade favorece pancadas moderadas também entre o sul, sudoeste, região central, interior e zona da Mata Mineira. A massa de ar frio continua favorecendo o amanhecer então mais gelado aqui no sul de Minas, enquanto o dia permanece mais a menos em outras áreas de Minas Gerais. Hoje em Três Corações, o céu na maioria nublado, a previsão de chuva passageira, à noite muitas nuvens, mas com tempo firme. Mínima 16 graus, a máxima para hoje 26 graus. Os principais assuntos de hoje. Vacimóvel estará hoje no bairro Odilon Resende com vacinação contra a gripe. O horário é das 16 às 19 horas. Podcast produzido por jornalista tricorgiana é finalista da Intercom Sudeste e debate preconceito com sotaques. Secretária de Comunicação de Três Corações deixa cargo após repercussão de investigação do Ministério Público Federal sobre suposto peculato. Encontro de assistentes sociais vai debater desafios da profissão em Três Corações. Mãe de criança com síndrome de Down fala sobre desafios, inclusão e rede de apoio em Três Corações. últimas vagas abertas. Escola Godofredo Rangel anuncia a reta final das inscrições para curso de cuidador de idosos. Rádio Notícia, morador da comunidade Rio do Peixe, alerta para a falta de sinalização na estrada entre Três Corações e São Bento Abade. Giro do Esporte, domingo de decisão. Libertas e Vilas Boas disputam o título do Campeonato de Veteranos 2026. Última rodada do Grupo B tem chuva de gols e Vila Resende garante última vaga no mata-mata. Casa da Cultura recebe reunião de alinhamento com motoclubes para a organização de grande evento em Três Corações. E ao final dessa edição, acompanhe as notícias do Complexo Policial com Donizete de Almeida.
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0: São 11:06. Três Corações recebe no próximo dia 15 de maio o segundo encontro de assistentes sociais da região. O evento será realizado no Salão do Júri do Fórum e deve reunir profissionais de Três Corações, São Tomé das Letras e São Bento Abade para uma tarde de debates, troca de experiências e reflexão sobre os desafios contemporâneos da profissão. A reportagem é de Zezinho Rodrigues e de Betânia Machado.
1: Será realizado no próximo dia 15 de maio, às 13 horas, no Salão do Júri do Fórum de Três Corações, o segundo encontro de assistentes sociais da região. O evento vai reunir profissionais de Três Corações, São Tomé das Letras e São Bento Abade, em uma programação voltada ao fortalecimento da categoria, à troca de experiências e à discussão sobre os desafios enfrentados pela profissão. A assistente social Andresa Maria Henrique da Costa destacou a importância do encontro, especialmente por acontecer no Dia do Assistente Social.
2: É um momento muito importante de encontro, de fortalecimento da categoria e de reflexão sobre os desafios e avanços da profissão. O encontro de assistentes sociais, realizado no dia 15 de maio, que é o dia do assistente social, ele é fundamental para fortalecer também a identidade coletiva da profissão, que em 2026 completa 90 anos no Brasil.
1: Segundo Andresa, o trabalho desenvolvido pelos assistentes sociais impacta diretamente a vida das famílias e comunidades, principalmente no acesso a direitos e políticas públicas.
2: O profissional de serviço social, ele funciona como se fosse um elo entre as necessidades da população e as políticas públicas, como o Sistema Único de Assistência Social, o Sistema Único de Saúde, as políticas de habitação, de educação e de defesa das minorias.
1: Durante o encontro, os participantes também irão discutir os desafios atuais enfrentados pela categoria, como a precarização das condições de trabalho, a redução dos recursos públicos e as novas demandas sociais.
2: Nós vamos abordar temas como a precarização e as condições de trabalho, os novos cenários, as novas demandas da profissão, as barreiras estruturais na rede de serviço, como por exemplo a escassez de recursos públicos e as medidas de austeridade que limitam a continuidade e a qualidade dos serviços prestados.
1: Andresa ressaltou ainda que, apesar da profissão ter conquistado maior reconhecimento nos últimos anos, muitas pessoas ainda associam o serviço social apenas ao assistencialismo.
2: Sobre a compreensão da população sobre o trabalho do assistente social, nós percebemos que vem crescendo, embora ainda esteja muitas vezes associada à ideia de assistencialismo ou de ajuda emergencial, em vez de ser reconhecido como uma atuação profissional voltada à garantia de direitos fundamentais e de cidadania. Esse entendimento é um processo em construção, né? A gente sabe que ele está ainda sendo construído. E ele é marcado pela transição, né, da visão de ajuda ou caridade para uma perspectiva de garantia de direitos. Embora o Brasil ele possua uma das maiores categorias de assistentes sociais do mundo, com mais de 200 mil profissionais registrados, a percepção pública sobre a profissão ainda varia conforme o acesso ao serviço e a compreensão do papel desses profissionais.
1: A profissional também destacou que os assistentes sociais atuam em diversas áreas, como saúde, assistência social, educação, sistema judiciário, previdência social e organizações da sociedade civil.
2: O serviço social, ele é amplamente associado ao entendimento de grupos em situação de vulnerabilidade, como crianças, idosos, pessoas com deficiência e famílias em situação de pobreza. Os brasileiros também costumam perceber a relevância desses profissionais em momentos críticos, né? Por exemplo, uma situação de violência doméstica, de violação de direitos, situações de exclusão social.
1: Ao final, Andresa deixou uma mensagem de união e resistência aos profissionais da área diante dos desafios enfrentados diariamente.
2: A mensagem que deixa a todos os assistentes sociais é de união, coragem e esperança. Precisaremos cada vez mais fortalecer a nossa capacidade de nos posicionar diante das desigualdades e seguir nossa caminhada de mãos dadas, mesmo em tempos difíceis, porque onde muitas vezes se vê o fim, o assistente social enxerga o início de uma nova história.
1: O encontro é voltado aos profissionais da área e será realizado no Salão do Júri do Fórum de Três Corações, no dia 15 de maio, a partir das 13 horas. Betânia Machado para o Cidade em Revista.
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0: Ouça agora as informações referentes à campanha de vacinação contra a gripe em andamento em Três Corações. A campanha continua no município com atendimento voltado aos grupos prioritários. A equipe de imunização estará realizando uma estratégia diferenciada de atendimento, levando o Vacimóvel para pontos estratégicos da cidade até o dia 22 de maio. Sempre no horário das 16 às 19 horas, com o objetivo de facilitar o acesso da população à vacina. Hoje, o Vacimóvel ficará estacionado próximo à quadra do Odilon Resende. Para receber a vacina, é necessário apresentar cartão de vacinação, documento de identidade, CPF ou cartão SUS. Cronograma do Vacimóvel. Hoje, 13 de maio, quadra Odilon Resende. 15 de maio, estacionamento do ginásio Pelezão. 18 de maio, praça do bairro Bandeirantes. 19...

0: 9 de maio, Praça do Bairro Santo Afonso. 20 de maio, bairro Jardim Paraíso, próximo à Escola Municipal Dona Maria Laura. 21 de maio, bairro Nova Três Corações, próximo ao PSF. 22 de maio, Avenida José Capistrano de Souza, próximo ao supermercado ABC.
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0: E ontem, no ginásio Pelezão, transmitimos os jogos da sétima rodada da chave B do Bairrão Tropical de Futsal. No primeiro jogo, Coab 0-1 Vila Fátima. O responsável pelo único gol da partida e eleito craque do jogo foi o camisa 11, o David. Na sequência, Monte Verde 7-1 Rio do Peixe. O marcador do Rio do Peixe foi Davi. Já os goleadores do Monte Verde foram Patriquinho com um gol, Raí, Pablo e Patrick com dois gols cada um. O craque dessa partida foi o camisa 19, o Raí. E para fechar a noite, a partida entre Vila Resende 5-3 Vila Bela. Os jogadores que balançaram as redes pelo time do Vila Resende foram Max, Gabriel e o eleito craque do jogo com três gols, Kaká. Pelo Vila Bela, o marcador que fez os três gols do time foi Marquinhos. E hoje transmitiremos os jogos da última rodada da fase de grupos. Os times que irão se enfrentar compõem o grupo C e são eles: às 19 horas, Jardim das Acácias, Bela Vista; às 20 horas, Triângulo, Cinturão Verde; e às 21 horas, Bandeirantes e São Francisco. 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

0: reportagem é de Betânia Machado.
1: Secretária Municipal de Comunicação de Três Corações, Letícia Belato, deixou o cargo na tarde de ontem, dia 12 de maio, após a repercussão de uma investigação conduzida pelo Ministério Público Federal. O caso ganhou força nas redes sociais e no plenário da Câmara Municipal de Três Corações na última sessão ordinária e envolve a apuração de supostas irregularidades relacionadas ao fornecimento de fraldas geriátricas por meio do programa Farmácia Popular no município de Monsenhor Paulo, onde Letícia atuou como prefeita. O Ministério Público Federal encaminhou ao Tribunal Regional Federal da 6ª Região um pedido de instauração de inquérito policial para investigar possíveis práticas de peculato, inserção de dados falsos em sistema público, associação criminosa, falsidade ideológica e uso de documento falso. Segundo o MPF, a investigação teve início após uma denúncia que aponta que a farmácia fornecedora dos produtos pertenceria à própria Letícia Belato, à época dos fatos. O documento também cita que o esposo dela, o então secretário municipal de Fazenda de Monsenhor Paulo, teria supostamente articulado o esquema envolvendo a aquisição de fraldas geriátricas. Ainda de acordo com a petição inicial do MP, existe registro de fornecimento de fraldas a uma pessoa já falecida, identificada como Jovina Coimbra Chagas, inclusive com empenhos e pagamentos realizados após a data do óbito. O Ministério Público Federal afirma que a situação representa um grande indício de desvio de recursos públicos. O procedimento tramita no Tribunal Regional Federal da 6ª Região e até o momento trata-se de uma investigação em andamento sem condenação judicial. Após a repercussão do caso, Letícia Belato publicou um vídeo nas redes sociais negando as acusações e afirmando que estaria sendo alvo de fake news e perseguição política.
2: Eu vi mesmo, em consideração à minha família, aos meus amigos que estão ligando e preocupados comigo. E por que que eles estão preocupados? Porque tem uma pessoa lá em Três Corações, um baixinho de chapéu, que ganhou na Mega Sena falando o meu nome. Sabe por quê? Porque uma pessoa sem crédito, uma pessoa que não tinha visualização, de repente entrou todo mundo para ver. Mas vê o quê, gente? Vê ele contar uma mentira. Vê ele dizer que eu sou uma pessoa condenada por um crime. Sabe que crime que ele está falando? De uma investigação que nunca aconteceu, no valor de R$230 lá em Monsenhor Paulo.
1: Durante o pronunciamento, Letícia também afirmou que pessoas ligadas ao meio político estariam por trás da divulgação do caso.
2: Existe um candidato que foi derrotado lá em Monsenhor Paulo, candidato derrotado, frustrado, que não conforma com o sucesso da minha pessoa e do nosso grupo político. E ele, coincidentemente, é de Três Corações. E aí as coisas começam a encaixar direitinho. Porque vocês sabem também que, infelizmente, a internet, ela deu voz aos ignorantes e aos bandidos. Mas para bandido, existe uma coisa que se chama, ó, polícia. Eu fui para Três Corações porque eu recebi o convite do Dimas. Mas existem algumas pessoas que, infelizmente, são próximas dele e que estão na gestão que prejudicam tudo isso. Inclusive, foram pessoas dessa gestão que ajudaram a pagar o presentinho lá pro baixinho de chapéu para ele poder criar essa mentira e divulgar isso tudo contra mim.
1: Na gravação, a então secretária confirmou que estava deixando o cargo na prefeitura de Três Corações e disse que a decisão foi tomada por questões pessoais e de segurança.
2: Mas neste momento, eu estou saindo. Eu estou deixando a secretaria da Prefeitura de Três Corações até pela minha própria integridade física. Os meus pais estão muito nervosos porque, gente, nós somos de família, nós somos do bem. E a gente é, sim, uma família do meio político, mas a gente sabe fazer a boa política. E a minha vida, eu tenho uma missão, que é transformar a vida das pessoas para melhor. E quando eu não posso fazer isso, eu deixo de lado e vou seguir a minha missão em outros lugares, com outros prefeitos e cuidar também dos meus negócios lá na minha terra amada, que é Monsenhor Paulo.
1: Até o momento, a Prefeitura de Três Corações ainda não divulgou quem assumirá oficialmente a Secretaria Municipal de Comunicação após a saída de Letícia Belato. Também não houve, até agora, novo posicionamento oficial do Executivo Municipal sobre o caso. Betânia Machado para o Cidade em Revista.
0: Agora um outro assunto, a Rádio Tropical segue apoiando e dando espaço às iniciativas solidárias que fazem a diferença em nossa comunidade. Com a aproximação dos dias mais frios do ano, nossa reportagem já está em contato com órgãos, entidades,

0: estados, empresas e pessoas que realizam campanhas de arrecadação aqui em Três Corações, buscando incentivar a solidariedade e ajudar quem mais precisa neste período de inverno. E hoje o destaque é para a campanha do agasalho da Casa da Sopa Capitão Vendramini.
1: Como sempre, todo ano a gente faz, né? Faz o pedido pela população para poder nos ajudar. A campanha, ela praticamente dura para nós, é o ano inteiro, né? É o ano inteiro que dura, porque à medida que as doações vão chegando, a gente vai separando para quando chegar na época certa a gente fazer as doações. Está chegando na época, a gente intensifica a campanha, né? Mas ela dura o ano inteiro.
2: E de preferência, qual é o tipo de agasalho que vocês gostariam de receber?
1: Principalmente moletom e coberto. De preferência, né, Davi? De preferência, de um bom estado.
2: Como é que vocês distribuem? Pessoas de ruas ou distribuem para algum setor?
1: A gente tem os nossos dias de doação na Casa da Sopa, que terça e quinta, sempre das 2 às 4. Esse horário ali a gente tem já próprio para isso, para fazer as doações de rua. Tem, a gente tem algumas instituições, por exemplo, como o hospital, ou São Senado, que às vezes recorre a gente aqui, aí a gente separa algumas peças.
2: Agora, aí na Casa da Sopa tem uns frequentadores, né?
1: E a gente ajuda indistintamente, qualquer um que vier aqui. A gente não faz distinção. Inclusive famílias, vem muita gente, famílias aqui, vem muitas pessoas de situação de rua, tem pessoas de passagem, de cidade. Então a gente está sempre atendendo o pessoal.
2: E por falar do agasalho, é a alimentação. Você aproveita e já dá uma sopa reforçada, né?
1: Isso, quando chega a época de frio, aí a gente já prepara mais uma sopa, porque a sopa ela reconforta mais, né?
2: E a equipe de vocês para esse trabalho, é uma equipe suficiente?
1: Tem que ser lá do galho, a gente precisa sempre de ajuda, né? Mas graças a Deus, conseguido dar conta do recado, toda ajuda é bem-vinda.
2: E quanto mais voluntários, é melhor, né?
1: Melhor, melhor. A gente apela à sociedade, né? Que sempre, nunca negou a ajuda à Casa da Sopa. A gente agradece, já foram suficientes a todos aqueles que participam, que nos ajudam. Eu queria aproveitar o espaço, fazer uma divulgação aqui, que a gente vai ter uma jantar dançante no dia 25 de julho, às 20 horas, no ciclo militar, a Daria Fundo para casa. Vai ser dia 25 de julho, às 20 horas, com comida do boteco e jantar dançante com música ao vivo. Os convites, né, a gente já está disponibilizando a R$50 por pessoa.
2: E onde vão encontrar esses convites?
1: Na Casa da Sopa. E a gente vai ter já o pessoal nosso também já com os convites para vender.
0: Obrigada, Alisson Naves, então, pelas informações da campanha do agasalho da Casa da Sopa Capitão Vendramini. E agora, atenção, últimas vagas abertas da Escola Godofredo Rangel anuncia a reta final das inscrições para o curso de cuidador de idosos. O diretor da escola, o Crisley Nogueira, participa dessa edição. Ele vem reforçar esse chamado aos interessados no curso de cuidador de idosos, que além da formação oferece também ajuda de custo aos participantes.
3: O meu nome é Crisley Nogueira da Silva, sou diretor da Escola Estadual Godofredo Rangel, carinhosamente conhecida como Polivalente. Eu venho divulgar as vagas remanescentes, são as últimas vagas do curso Cuidador de Idosos. A nossa escola oferta esse curso gratuitamente. Então, para isso, vou falar um pouquinho sobre esse profissional, o cuidador de idosos. O mercado de trabalho para cuidadores de idosos no Brasil está em forte expansão. A demanda por profissionais qualificados e certificados é alta, com oportunidades imediatas em hospitais, clínicas, residências, sendo uma das carreiras com maior empregabilidade. Há estudos que demonstram que o mercado de trabalho tem crescido 10% ao ano. E a média salarial gira em torno de R$2.000, chegando até R$4.000 mensais. Esse profissional, o cuidador de idosos, é o profissional responsável por auxiliar pessoas idosas em suas atividades diárias, garantindo higiene, medicação correta, alimentação, companhia e estímulo à autonomia e qualidade de vida. Esse profissional, ele pode ajudar no controle e administração de medicamentos, monitoramento de sinais vitais e acompanhamento e consultas médicas e viagens. Acompanha as refeições, um auxílio na caminhada, na realização de exercícios físicos, é uma companhia diária para conversar, para realizar as atividades recreativas e manter o estímulo. É importante as pessoas procurarem uma capacitação. população. Então, realizar um curso de cuidadores de idosos é o passo principal para aumentar a empregabilidade. Se você já é um profissional que atua na área, mas não é capacitado, esse é o momento para você se capacitar. E se você pretende ingressar nessa carreira, também é a oportunidade de você se capacitar e aumentar a sua empregabilidade. A Escola Estadual Godofredo Rangel está ofertando o curso de cuidador de idosos, totalmente gratuito. Além disso, o aluno recebe uma bolsa formação, que é uma ajuda de custos. O curso, ele é reconhecido pelo MEC. Os alunos recebem o certificado, que é válido em todo o território nacional. O curso irá formar novos profissionais ou capacitar os trabalhadores que já atuam na área. O curso, ele é rápido. O curso tem duração de aproximadamente 3 meses e ele é totalmente gratuito, sem cobrança de taxas ou de materiais. Este é o momento de você se capacitar e realizar o curso de cuidador de idosos. As matrículas podem ser realizadas diretamente na Secretaria da Escola Estadual Godofredo Rangel. O curso, ele é ofertado para os maiores de 18 anos. Nós aguardamos os interessados na realização do curso. Aproveitem a oportunidade. São as últimas vagas, as vagas remanescentes para o curso de cuidador de idosos. Um curso reconhecido em todo o território nacional e totalmente gratuito.
0: São 11 horas 30 minutos. Podcast produzido por jornalista tricordiana é finalista da Intercom Sudeste e debate preconceito com sotaques. A comunicação produzida por uma tricordiana acaba de conquistar espaço entre os principais trabalhos acadêmicos do sudeste do país. A jornalista e repórter de Cidade em Revista, Betânia Machado, é finalista da Intercom Sudeste 2026, um dos maiores e mais importantes congressos de comunicação do Brasil, com o podcast Sotaque em Cena. O preconceito com os diversos falares do nosso país. Desenvolvido como trabalho de conclusão de curso no curso de jornalismo da Universidade Presbiteriana Mackenzie. A Intercom reúne produções acadêmicas de universidades de toda a região sudeste em áreas como jornalismo, rádio, televisão, publicidade, cinema e mídias digitais. Os trabalhos selecionados são apresentados diante de professores, pesquisadores e profissionais da comunicação, concorrendo aos melhores projetos da região. E quem avança dessa etapa disputa depois a fase nacional do congresso.
4: Bom, para mim já é uma conquista muito grande estar entre os finalistas da Intercom Sudeste, porque é um espaço extremamente importante dentro da comunicação acadêmica e é muito concorrido. A indicação, ela tem que ser feita pela sua universidade, então só de ser nomeada e escolhida, né, já é uma honra. A Intercom, ela reúne universidades de referência e trabalhos muito fortes de toda a região sudeste, inclusive da minha categoria, que é podcast, tenho grandes concorrentes, então só de chegar até essa etapa já representa um reconhecimento enorme, tanto do projeto e de toda a dedicação envolvida nele. É minha terceira indicação para a Intercom, mas é a primeira vez com um projeto totalmente individual, então isso tem um peso muito especial para mim. Foi um trabalho no qual eu me dediquei profundamente em todas as etapas, desde a pesquisa, a produção, entrevistas, o roteiro e toda a construção da narrativa. E além de ter sido responsável, né, pela conclusão do meu curso, fechando a minha graduação com chave de ouro e eu recebendo o meu título de jornalista.
0: O podcast Sotaque em Cena aborda temas como preconceito linguístico, glotofobia e a valorização dos sotaques brasileiros. O projeto nasceu a partir de reflexões sobre a forma como diferentes maneiras de falar ainda são alvos de julgamento, inclusive dentro do mercado de comunicação. Além da produção sonora, o trabalho reúne entrevistas, relatos e análises sobre identidade, pertencimento e diversidade cultural no Brasil. Betânia destaca que o podcast surgiu de uma inquietação pessoal e também profissional.
4: O podcast Sotaque em Cena nasceu muito dessa percepção de como o sotaque ainda pode ser tratado como um motivo de preconceito ou até mesmo como um fator de exclusão. Eu fiz a minha faculdade em São Paulo, capital, e logo de início falaram do meu sotaque carregado. Ouvi por diversas vezes que eu precisaria mudar a forma como eu falo se eu quisesse trabalhar com a minha voz. E de fato, muitas pessoas acabam tentando neutralizar a própria forma de falar para serem aceitas, né, em determinados espaços. Mas eu nunca concordei com essa realidade, afinal não existe um sotaque neutro e eu acredito muito que a forma como eu falo faz parte de quem eu sou. Então o meu podcast buscou justamente discutir isso e valorizar os sotaques como parte da nossa identidade cultural. É um projeto muito afetivo, tem toda a carga pessoal, né, pela escolha do tema, mas também eu acredito que ele é muito social e necessário, trazendo uma reflexão muito importante. E foi uma experiência muito bacana, porque eu conheci histórias de pessoas que passaram por preconceito muito mais fortes do que o meu. Ver a satisfação desses entrevistados com o resultado final foi muito gratificante. Eu tive a oportunidade de entrevistar o Márcio Canuto, que é um grande jornalista, uma referência na nossa área. Então esse podcast acabou sendo muito mais do que só o meu TCC, eu tenho muito orgulho do resultado. Foi um projeto que eu gostei muito de fazer e ter esse reconhecimento é muito gratificante.
0: Além da conquista acadêmica, Betânia ressalta também a importância de representar Três Corações e o interior de Minas Gerais em um dos principais eventos de comunicação do país, mostrando a força das produções desenvolvidas fora dos grandes centros.
4: Eu fico muito feliz de poder representar a nossa cidade e o nosso sotaque, né, nesse espaço. Muitas vezes existe essa ideia de que só os grandes centros produzem trabalhos de destaque, mas a gente tem muita potência, criatividade e qualidade sendo produzida também por pessoas do interior. Então, estar nessa final acaba sendo não só uma conquista pessoal, mas também muito simbólica para mim enquanto jornalista aqui do sul de Minas.
0: O podcast Sotaque em Cena agora será representado na etapa regional no Intercon Sudeste 2026, nesta quinta-feira, dia 14, em Volta Redonda, no Rio de Janeiro, concorrendo entre os melhores trabalhos acadêmicos da região na área da comunicação. Como avance, o projeto segue para a etapa nacional do Congresso. Para quem quiser e tiver interesse em ouvir, o episódio está disponível no Spotify. E ao final dessa informação, o nosso jornalismo também faz questão de cumprimentar e parabenizar a jornalista Betânia Machado por essa importante conquista que leva o nome de Três Corações para um dos maiores congressos de comunicação do país. Desejamos boa sorte nessa etapa da Intercon Sudeste 2026. Que esse reconhecimento seja inspiração para novos profissionais da comunicação e motivo de orgulho para toda a comunidade tricordiana.
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0: 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O ouvinte Jorge Nelson participa dessa edição para chamar a atenção das autoridades e também dos motoristas sobre uma situação que tem gerado preocupação para quem trafega pela estrada que liga Três Corações ao município de São Bento Abade. Morador da comunidade rural do Rio do Peixe, ele relata a falta de sinalização adequada em diversos pontos da pista, principalmente em relação à revitalização da pintura das faixas, o que acaba comprometendo a segurança dos condutores, especialmente durante a noite e em períodos de chuva. O ouvinte faz o apelo para que as administrações municipais, tanto de Três Corações como São Bento Abade, possam encaminhar essa solicitação junto ao órgão competente responsável pela rodovia, buscando melhorias, então, na sinalização e mais segurança para motoristas, motociclistas e os moradores da região.
13: O que está difícil para nós lá, o que está complicado para nós lá, é a sinalização na estrada rodovia LMG 862, que liga Três Corações a São Bento e São Tomé. Você não enxerga mais, não existe mais a faixa central na rodovia, no asfalto, nem lateral. Então, principalmente nas curvas. Você fica perdido, você não tem uma orientação. Então, tá difícil, porque já fiz essa reclamação uma vez. Mas aqui tá difícil, porque a gente não tem um representante estadual, tem nada, não tem um deputado estadual para socorrer a gente, para reivindicar essas coisas lá pra gente. Então, mas tá difícil, tá correndo o risco de uma hora acontecer um acidente. Há muito tempo, Zezinho, principalmente nas curvas. Nas curvas é onde os caminhões pesados passam por cima das faixas. Já apagou a faixa tudo, então não existe mais sinalização. Complicado, pode causar acidente sim, porque você não tem uma referência para você. Você entra numa curva, vem com esse caminhão pesado, bitrem, que tem tudo pesado. Ele também não tem referência, passa da faixa para o lado, o outro lado contrário, principalmente agora na época de colheita. Aí é só caminhão pesado, é máquina pesada, é tudo trafegando por lá. Principalmente dias de chuva, Zezinho. Aí é um transtorno danado, que aí você não enxerga nada mesmo. Então, gostaria que alguém, até algum órgão aqui da cidade mesmo, municipal mesmo, interferisse pra gente, junto ao governo estadual, junto à esfera estadual lá, para ver se dá uma solução para nós lá nesse problema aí.
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0: São 11:42. A maternidade atípica envolve desafios, adaptações e também muitas conquistas diárias. Em entrevista à Rádio Tropical, Jaqueline, mãe do pequeno Lucas, de 2 anos e 5 meses, compartilhou a rotina da família, falou sobre a importância da inclusão, do acesso às terapias e destacou o acolhimento recebido na Paz Três Corações. A reportagem é de Betânia Machado.
4: A rotina de uma mãe atípica é marcada por desafios diários, mas também por pequenas conquistas que ganham um significado enorme dentro de casa. Em Três Corações, Jaqueline Pereira, mãe do Lucas, de 2 anos e 5 meses, compartilhou a experiência de criar um filho com síndrome de Down e falou sobre amor, acolhimento, inclusão e rede de apoio. Jaqueline descreveu o filho com emoção e destacou que a síndrome é apenas uma característica diante da personalidade carismática do menino.
14: Olá, meu nome é Jaqueline, sou mãe do Lucas. O Lucas, ele tem 2 anos e 5 meses e ele tem síndrome de Down. O que é apenas um detalhe, pois o Lucas, ele é uma criança incrível, é dono de um abraço que desmancha qualquer um, dono de um sorriso que encanta e que nos faz mesmo experimentar um amor puro, um amor sem espera. Esse é o Lucas, o nosso filho tão amado.
4: Segundo Jaqueline, a maternidade atípica exige uma rotina intensa, dividida entre terapias, estímulos em casa e acompanhamento constante do desenvolvimento da criança.
14: O dia a dia da mãe atípica, né? Ele é um pouquinho diferente porque ele transita ali no meio de um processo que é um processo de espera. Então, o nosso dia é observar e ficar atento ali naquela pequena conquista, né? Então, a gente se divide entre as terapias, entre os estímulos em casa, entre as necessidades básicas, né, do Lucas. Eu tenho outras 2 filhas, então a gente se divide. Ele já tem um convívio, né, com as meninas, então assim, o estímulo é a todo momento aqui em casa. Eu vejo que essa oportunidade dele de conviver com as irmãs mais velhas traz um ganho enorme, né? Então a gente se divide com as meninas, levando para a escola, depois a gente leva ele para terapia, depois a gente chega em casa, dá aquele estímulo, e a gente vai com o dia a dia aí um pouco corrido, um pouco mais corrido, mas no final a gente comemora aquela pequena conquista, ele mesmo já acostumou. Né? Quando ele faz alguma coisa que a gente dá um sorriso, ele mesmo já bate a palma, porque ele sabe que foi uma conquista.
4: Ela também falou sobre as dificuldades enfrentadas por muitas famílias, especialmente no acesso às terapias necessárias para o desenvolvimento da criança.
14: Os maiores desafios que às vezes nós encontramos é o acesso às terapias. Acesso a terapias que são essenciais para que o Lucas desenvolva toda a potencialidade que ele tem.
4: Ela destacou ainda o acolhimento recebido pela família na Pai de Três Corações, instituição onde o Lucas realiza os seus acompanhamentos.
14: Hoje nós encontramos isso na Pai, graças a Deus, nós fomos muito bem acolhidos. A gente costuma dizer, né, eu principalmente, eu digo que lá é casa. Lá quando eu chego, quando eu estou lá, eu me sinto em casa e o Lucas também. E lá a gente encontrou todas as terapias, né? Tudo aquele apoio que a gente precisava, que no começo foi até assustador, né? A gente não se imagina tendo um filho com deficiência. E quando você tem, você fica, poxa, para onde eu vou, né? Quem eu procuro? E lá na APAE a gente teve todo esse apoio.
4: Ela também falou sobre a inclusão escolar e afirmou que, apesar dos avanços, ainda existe um longo caminho até que a inclusão aconteça de forma efetiva no cotidiano.
14: Eu vejo que hoje, né, a questão da inclusão, ela é muito falada, ela é muito divulgada, mas eu também percebo que ainda há uma falta, né, talvez ali de um preparo para essa inclusão realmente acontecer. Eu percebo que as escolas, elas estão dispostas, elas querem fazer essa inclusão, elas estão buscando meios para que isso aconteça, mas ainda falta.
4: Outro ponto abordado foi a importância da rede de apoio para mães atípicas. Jaqueline afirmou que o suporte da família, dos profissionais de saúde e do acompanhamento psicológico faz toda a diferença.
14: Hoje eu tenho uma rede de apoio, né, e ela faz toda a diferença. Eu tenho meu esposo, que me ajuda muito. Eu tenho a APAE, que é uma rede de apoio para mim, principalmente pelo acompanhamento que ela faz, né? Hoje eu tenho um acompanhamento psicológico E esse é o momento onde eu falo das minhas dores, eu falo dos meus medos, minhas preocupações, das minhas alegrias, e eu entendo isso como uma rede de apoio para mim. Eu costumo dizer que a rede de apoio da mãe atípica é um pouco diferente, porque entra o terapeuta, entra o psicólogo, entra o médico, entra, né, a família. Então é um pouco maior essa rede, e eu considero todos esses que têm participado, né, desse processo com o Lucas como minha rede de apoio. Mas eu ainda vejo muitas mães, né, sofrendo por não ter, às vezes, aquele apoio ali do esposo, ou às vezes até de um familiar. E eu digo assim, a gente percebe mães exaustas, mães cansadas, mães que estão no limite por essa falta dessa rede de apoio.
4: A história da Jaqueline e do pequeno Lucas mostra que a maternidade atípica é construída diariamente entre desafios, aprendizados, acolhimento e muitas conquistas que para outras famílias podem parecer simples, mas carregam um significado enorme. Entre terapias, estímulos e a luta por inclusão cada vez mais efetiva, as mães atípicas seguem transformando amor em força e mostrando a importância da informação e da rede de apoio na construção de uma sociedade mais humana e acessível para todos. Betânia Machado para o Cidade em Revista.
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0: A Secretaria Municipal de Cultura realiza nesta quarta-feira, às 15 horas, uma reunião de alinhamento com representantes e presidentes de motoclubes de Três Corações e região. Vamos ouvir agora o Luiz Henrique Reguinha, ele que é conhecido como Luizão, e há anos à frente deste evento dos motociclistas e triciclistas em Três Corações.
19: Bom dia, Rádio Tropical, bom dia, ouvintes, bom dia, Sul de Minas. Fomos convidados pela Secretaria de Cultura para realizar uma reunião para falar a respeito do encontro de motociclistas de Três Corações para este ano. Essa reunião será realizada às 15 horas na Casa da Cultura mesmo. Todos os motociclistas e motoclubes foram convidados para a gente ver qual o suporte que a Prefeitura, que a Casa da Cultura, que a Cultura nos dará para este ano, tendo em vista que ano passado não tivemos apoio nenhum, a prefeitura passa por questões financeiras lá, então precisou conter o encontro de motociclistas do ano passado. Aí ano passado a gente realizou um pequeno encontro de motociclistas, mas nem por isso não foi um evento pequeno também não. Ele foi engrandecido por ter sido um encontro raiz, e para esse ano, né, a gente já esperava contar com essa reunião, com esse apoio da prefeitura. Três Corações não pode ficar parado de forma alguma. O encontro de motociclistas movimentou a cidade aí desde 2014, com os encontros que a gente vem fazendo, trazendo motociclistas aí de várias regiões do Brasil aí, estando presente aqui em Três Corações. Então, Três Corações também é uma referência no cenário motociclístico. O pessoal vai estar lá na Casa da Cultura hoje, a partir das 15 horas, nessa reunião, e aguardar a proposta da prefeitura, sendo que está muito em cima da hora. Mas a gente conta aí com o apoio da prefeitura para apoiar os motociclistas, os motoclubes que estarão lá na reunião hoje. A gente aguarda lá.
0: O encontro acontece na Casa da Cultura hoje às 15 horas e tem como objetivo discutir detalhes organizacionais, planejamento e parcerias para a realização de um grande evento voltado ao motociclismo e à integração dos clubes participantes. Ouça agora o secretário municipal, Dinei Ferreira.
20: Bom dia, Zezinho. Bom dia aos ouvintes da Rádio Tropical. Venho convidar aqui todos os organizadores de motoclubes de Três Corações, os diretores, presidentes, para uma reunião que acontecerá hoje às 15 horas na Casa da Cultura. Este evento é importante para que a gente possa ter um primeiro bate-papo, né, de alinhamento e analisar as ideias, as propostas de cada organizador, de cada presidente, para que a gente possa realizar um evento no mês de agosto, né? A possibilidade de realizar este evento. Então eu convido hoje às 15 horas na Casa da Cultura para que os organizadores, os presidentes tragam para nós as ideias, os projetos, né? Ideias de outros eventos que eles participaram fora, para que a gente possa aí analisar as propostas e quem sabe realizar este evento no mês de agosto, tá bom? Convido a todos hoje então às 15 horas na Casa da Cultura. Muito obrigado.
21: 11 horas e 55 minutos.
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0: Recebemos do diretor Urgel Estevão Nogueira uma emocionante homenagem pelos 94 anos da Escola Estadual Américo Dias Pereira. Nesta data especial, a comunidade escolar celebra quase um século de história, dedicação e compromisso com a educação de Três Corações. Ao longo dos anos, a escola marcou gerações de alunos, professores e famílias, tornando-se símbolo de aprendizado, acolhimento e transformação. Ouça um trecho desse texto em homenagem à escola. Prezada comunidade da Escola Estadual Américo Dias Pereira, hoje, dia 13, celebramos com grande alegria e profunda gratidão os 94 anos de nossa querida escola. Esta data representa muito mais do que o aniversário de uma instituição. Representa a história de milhares de vidas que por aqui passaram. Construíram sonhos, aprenderam valores e deixaram marcas eternas em nossa caminhada. Hoje, rendemos nossa homenagem a todos aqueles que fizeram e fazem parte desta trajetória. Alunos, ex-alunos, professores, servidores, famílias e toda a comunidade escolar. Cada pessoa que passou por essa instituição ajudou a construir a identidade sólida e respeitada que a escola possui perante nossa cidade. Celebrar os 94 anos da Escola Estadual Américo Dias Pereira é reconhecer a importância de preservar sua história, seus valores e seu nome, que carregam tradição, respeito e excelência. É também reafirmar nosso compromisso diário de continuar honrando esse legado, mantendo viva a essência dessa escola tão querida e prestigiada. Parabéns à Escola Estadual Américo Dias Pereira pelos seus 94 anos de história, dedicação e transformação. Com carinho, respeito e gratidão, Urgel Estevão Nogueira, diretor escolar. Parabéns, então, à Escola Estadual Américo Dias Pereira pelos seus 94 anos de relevantes serviços prestados à educação tricordiana. O texto, na íntegra, confira no site radiotropical.net.
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0: 12 horas aqui na Tropical de Três Corações e vamos falar agora a noite decisiva do Grupo B da Copa Bairrão Tropical 2026, que definiu os classificados para a próxima fase. Em confronto direto pela última vaga, o Vila Resende levou a melhor sobre o Vila Bela 2 e confirmou presença no mata-mata. A rodada ainda teve muitos gols e vitórias importantes de Vila Fátima e Monte Verde. E quem vai contar pra gente em detalhes toda essa movimentação esportiva em Três Corações, Elison Gonçalves, bom dia para você.
2: Muito bom dia, Graziela Mello, bom dia para você, fã de esportes, para você ligado nessa edição de hoje do Cidade Revista e claro aí, né, acompanhando mais um corre da bola pesada. Graziela Mello, me perguntaram por que que eu falo corre da bola pesada. É porque a bola de futsal, para quem não sabe, ela é mais pesada que a de campo.
0: É pesada.
2: Então a gente inventou esse termo aí para, né, para trazer mais proximidade aí para quem não conhece o futsal. Então, é por isso que a gente fala, né, bola pesada, porque a bola do futsal, ela é completamente diferente. Então vamos falar aí, Graziela, mais uma rodada, está acabando a fase eliminatória, mais um grupo aí, né, a gente chegou ao fim na noite de ontem, foi o grupo B, né, das equipes do São Jerônimo, Monte Verde, Vila Fátima, Coab, Vila Resende, Vila Bela 2 e Rio do Peixe. E Graziela Mello, foi mais uma rodada de forte emoção, principalmente para duas torcidas que eu falei aqui semana passada que seria o jogo da noite, que seria o jogo mais importante, que era já uma final antecipada, porque era um jogo decisivo, valendo a última vaga do grupo, aonde as duas equipes, para se classificar de forma direta, dependia só delas. Então, por isso tinha essa dimensão, né, esse último jogo das 9 da noite de ontem, entre Vila Resende e Vila Bela. Então eu vou trazer os detalhes do que foi esse jogo, da importância, do que simbolizou para as torcidas. Eu tenho certeza que os torcedores ontem do Vila Resende e da Vila Bela se emocionaram demais do começo ao fim, mas infelizmente só um sai vitorioso, só um sai classificado, e eu vou contar para você daqui a pouquinho do que aconteceu na hora que eu for trazer o scout sobre esse jogo, sobre essa partida. Além desse jogo, Graziela Mello, para abrir a noite no canal da Tropical, né, com transmissão da nossa equipe, nós tivemos aí um jogo que a gente esperava muito mais gols, e como que a Copa Bairrão surpreende e como que às vezes a gente traz um scout aqui, a gente traz, né, todo um panorama do que as equipes vêm jogando, número de finalização, poste de bola, enfim, jogadas de ataque, de defesa, e a gente vê que muitas das vezes dentro de quadra o clima influencia muito também, além da gente ter esse scout de número. E a gente viu ontem o jogo entre Coab e Vila Fátima, que todos os torcedores que estão acompanhando o Bairrão, principalmente quem está analisando, porque as duas equipes estão entre as que mais finalizam. Essas equipes finalizam mais de 15 vezes por jogo, as duas equipes. Então, assim, a gente esperava um jogo onde muitos gols, mas foi um placar magro entre a equipe do Coab e Vila Fátima. 1-0, Grazela Mello.
0: Nossa!
2: 1-0. Mas o número de finalizações, como em todos os jogos, se manteve. Sim. Esse scout de finalizar muito se manteve na noite de ontem, mas aí, né, faltou mais capricho para poder converter isso em gol, e o jogo que a gente esperava que seria de muita finalização e muito gol, não foi o que aconteceu. Então, o jogo das 7 da noite, vitória aí da equipe do Vila Fátima sobre o Coab, e dá para dizer que era um jogo muito aberto, e que se a gente for analisar o futsal jogado, a Coab, ela levava uma vantagem em questão de organização. Então, a gente esperava, né, que assim, até uma vitória do Coab, né, pelo futsal que vem mostrando, mas o Vila Fátima tem crescido de produção. Eu disse que é uma equipe que ela vai surpreender muito na próxima fase, porque é uma equipe muito ofensiva, e na hora que a gente espera, assim, que não vai acontecer nada, ela vem e surpreende, e isso vai ser muito favorável para eles. E quem marcou o gol da vitória da equipe do Vila de Fátima na noite de ontem foi o David, que também foi eleito o destaque da partida, e falou com a nossa repórter Zezinho Rodrigues. Vamos ouvir.
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6: Estou muito feliz pelo gol também. E vamos lá, né? Essa equipe deles é muito forte. Como nós já vem de derrota, aí nós, e eles, quando essa equipe que nós jogou perdeu de goleada, e nós já achamos que ia ser um jogo muito difícil. Só que hoje nós conseguimos encaixar em quadra, jogamos muito bem. E graças a Deus, saí vitorioso com um golzinho.
7: O que é que significa para você esse troféu da Rádio Tropical, Liga Esportiva Cordiana e Futsal Tropical?
6: Ah, é um, como é que fala, como se diz?
7: Bairrão.
6: Como se diz, é que eu venho trabalhando muito, né, pra mostrar um bom futebol. Isso é tipo um mérito de conquista, pra ver que o meu esforço tá valendo a pena.
7: Agora, aguardar os próximos jogos?
6: Agora é o mata-mata, né?
2: Parabéns aí, né, pro David, foi destaque da partida. Grazela Mello, eu lembro que quando eu estive no vestiário lá no começo do campeonato, né, eu fui pegar a escalação da equipe do Vila de Fátima e bati um papo com eles, né, bem lá no começo do campeonato, e aí conversei com o técnico, né, e ele falando que o Vila de Fátima ia jogar para tentar se classificar, né, e ficar ali entre os 5, né, primeiro colocados.
0: Sim.
2: E inclusive o técnico falou que talvez esperava ficar aí, né, até em quinto lugar, brigar pelo sexto. Então você vê que era uma equipe nova, e eles surpreenderam. Eles acabaram na terceira posição, né, acima inclusive do Coab, que estava jogando um futsal mais consistente. Então olha só pra você ver a surpresa que... Verdade. É a Copa Bairrão, né? Sabe, como que cada jogo
0: volta, né?
2: Cada jogo tem um contexto, tem uma história. Então vitória importante. O segundo jogo da noite também foi entre aí, né, o Monte Verde e a equipe do Rei do Peixe. Uma vitória importante também para a equipe do Monte Verde, 7-1, uma goleada. E quem marcou os gols aí da noite de ontem para a equipe do Monte Verde? Raí Augusto, 2 gols, Patrick Tiburcio, 2 gols, Patrick Borges, Pablo Borges, 2 gols, e para a equipe do Rio do Peixe, o Davi. E que foi eleito o melhor da partida pela nossa equipe de transmissão foi o Raí, da equipe do Monte Verde, que é o segundo prêmio que ele ganha como melhor jogador em quadra. Vamos ouvir.
0: Já ia te falar, parece que eu já ouvi o nome do Raí por aqui.
2: Segunda vez.
8: Agradecer novamente o pessoal da Rádio Tropical aí pelo excelente cobertura que vem fazendo na competição. Graças a Deus consegui ajudar meus companheiros de novo na partida aí com 2 gols, e sair com esse troféu de melhor jogador. A gente alcançou nosso objetivo, que era a classificação para a segunda fase. Se Deus quiser, a gente vai mais forte ainda para as oitavas, buscar o nosso objetivo, que seria a final.
7: Eu notei que o Lúcio não dá moleza para vocês, não, hein?
8: Não, o professor Lúcio faz um trabalho muito forte com a gente, cobra sempre a gente, dá o nosso melhor, e graças a Deus a gente tem sido feliz dos resultados aí.
7: Tá legal, parabéns para você, vai receber na mão da Liga Esportiva do Cordiana o troféu de melhor jogador. Chega daqui, por favor.
2: Tá aí, então, Raí, eleito o melhor da partida, né? Equipe do Monte Verde, Graziela Mello. Eu conversei com alguns torcedores e é o seguinte, vem se confirmando aqui quando eu falo do Monte Verde aqui no Cidade Revista. O Monte Verde, a torcida tá esperando, mesmo que eles fizeram uma boa pontuação, né? Estão na segunda posição, mostrando todo aquele favoritismo de uma equipe que a gente disse que chegou na final na última edição, então sabe o caminho, então se esperava a classificação deles e bem no grupo e eles cumpriram isso, mas a torcida está ansiosa este ano para ver como é que eles vão se comportar na fase classificatória, né? Nessa fase de eliminatória, porque eles vêm jogando um futsal, eles têm algumas peças individuais, mas parece que o jogo coletivo não encaixou muito. Então assim, a gente vê muito esse clima no ar, até a torcida, então vamos ver como é que eles vão se portar, já que eles têm a fórmula, né? Não que isso quer dizer muita coisa, mas eles sabem como chegar. Sim. Até a final, porque eles chegaram, eles chegaram, têm a fórmula para chegar. Então, assim, vamos ver como é que eles vão se portar. E o Rio do Peixe, né? Parabéns aí para os pais das crianças que entraram, né, para representar o projeto. Eu acho super lindo a gente contar essa história, inclusive todas as entrevistas dos jogadores foram voltadas para isso em todas as transmissões, né, Graziela Mello? Esse legado que eles estão deixando, segurando o time da primeira divisão.
0: Que legal, pensando lá no futuro, né? Plantando a sementinha aqui.
2: Essa foi a entrevista de um dos jogadores no final, eles estão plantando a semente no coração dos jovens, então assim, foram até o final, mesmo perdendo todos os jogos, manteram o play esportivo dentro de quadra, então assim, importante, mesmo perdendo todos os jogos, a gente contou essa história do Rio do Peixe aqui, que eu contei que é o segundo time de todos os bairros, né? Por causa dessa história linda. Então, assim, parabéns aí pra essa equipe que chegou até o final do campeonato, mesmo perdendo, mantendo o fair play esportivo.
0: Parabéns pela iniciativa.
2: Exatamente. E o jogaço da noite, a final antecipada que eu falei. Nossa, que ia acontecer valendo muita vaga. Graziela Mello, eu fiquei lá em casa pensando, como é que tá o torcedor do Vila Resende. Sim. E do Vila Bela e o coração dos jogadores, porque você chega na última rodada precisando ganhar, só dependendo de você para classificar, então imagina um atleta entrando em quadra pensando nisso.
0: Com essa responsabilidade, nossa.
2: Pois é, e o placar não deixa mentir, tá? Um jogo aí 5-3 para a equipe do Vila Resende, que ficou com a última vaga do grupo. Era um duelo direto, são duas equipes muito iguais, elas fizeram praticamente quase a mesma campanha em nível de futsal, analisando taticamente, tecnicamente, então eram equipes muito iguais, e o que deu, né, um tempero a mais pro jogo. Não era aquele jogo que você falava assim, ó, esse time aí, pelos números, pelo que me apresentando, é favorito. Não, eram equipes iguais na pontuação. Sim. No futsal jogado, no scout, e aí acabou que o Vila Resende se classificou.
0: Parabéns.
2: Vitória importante, vai com gás aí renovado para a próxima fase. Vila Resende 5 e Vila Bela 2-3. Os gols, então, né, da noite de ontem desse jogo, para a equipe do Vila Resende: Maximiliano Norton, Clauer, que é o Kaká, 3 gols, e Gabriel. E para a equipe do Vila Bela, o Fuscão, camisa 10, marcou 3 gols, e eleito aí pela nossa equipe de transmissão, destaque da partida, pelo Vila Resende, foi o Kaká. Vamos ouvir a participação dele aqui no Cidade Revista.
4: Muito feliz, né? Que hoje nossa equipe precisava ganhar para avançar para as oitavas. E eu poder fazer os 3 gols e tá ajudando a minha equipe, fico contente demais, feliz demais com isso.
7: Foi difícil enfrentar o Vila Bela, o Vila Bela não vai crescendo.
4: Ah, é difícil, né? Porque time que precisava da vitória também. Mas aí, nós somos superior, saímos com o placar.
7: O que significa para você esse troféu?
4: Muita coisa. Desempenho bom dentro de quadro, junto com meus companheiros.
2: Tá aí, parabéns pro Kaká.
0: É como ele falou aqui, o que que significa pra você? Muita coisa, é como você falou, né? Entra dentro de quadra já com esse pensamento que tem que chegar lá e não tem história, tem que mostrar o futebol, achar o caminho do gol.
2: Esse era o contexto do jogo, Graziela Mello, e pelas iniciativas do jogo, né? Não que a outra equipe não entrou pensando na vitória, mas pelas iniciativas, a gente fala de tática, a gente fala de futsal aqui.
0: Sim.
2: Você via nitidamente que a equipe do Vila Resende não tinha bola perdida. Enquanto eles estavam atacando, buscavam ser efetivos, enquanto estava defendendo, buscavam defender, e quando essa bola sobrava, eles sempre brigavam pela segunda bola. Então você vê que eles encararam maior a responsabilidade aí, né? E fizeram o placar. Então isso é o futsal. Esse é o comentário sobre o jogo. Não que a outra equipe não se esforçou.
0: Sim.
2: Mas falando de efetividade, de desempenho dentro de quadra, quem encarnou o espírito ali, a gente precisa ganhar para classificar, foi a equipe do Vila Resende, e fizeram um futsal aí que mereceu essa classificação.
0: Parabéns.
2: Então, torcedor, torcedora, para fechar, então acabou, não tem mais jogo aí desse grupo, tá? Agora só na próxima fase. Vamos lá então à tabela. San Jerônimo com 16 pontos, líder, invicto, invicto, líder isolado. Em segundo lugar, o Monte Verde, que é o atual vice-campeão, com 14 pontos. Em terceiro lugar, o Vila Fátima, com 12 pontos. Em quarto lugar, o Coab, com 10 pontos. E o último classificado do grupo, como a gente disse aqui, dependia só dele, o Vila Resende, com 6 pontos. Em sexto lugar, o Vila Bela, com 3 pontos. E o Lanterna aí do grupo, em sétimo lugar, o Rio do Peixe, com 0 pontos. E hoje tem ainda, gente, fase de grupo, tá? Fase classificatória, que é a última rodada do Grupo C, e você vai acompanhar ao vivo com a nossa equipe de transmissão aqui a partir das 7 da noite. Hoje tem Jardim das Acácias e Bela Vista. Esse jogo das 8 da noite vai ser um jogaço. Duas equipes que estão jogando muito bem, duas equipes muito ofensivas, assim, aguerridas, que é o duelo entre Triângulo e Cinturão Verde. Será que tem aí sim? Já faz tempo que a gente não fala dele, né?
0: Faz tempo que a gente não fala do Aicinho por aqui.
2: Pois é, foi destaque nos três primeiros jogos da equipe, né, do Triângulo. E agora, né, a gente não tá vendo falar muito dele. Mas quem sabe hoje, né, não voltamos aí a ter gol do Aicinho. 8 da noite, Triângulo Cinturão Verde. E pra fechar, né, os jogos, o último jogo dessa fase de grupo, é o líder do grupo também, né, líder isolado aí, o Bandeirantes encara o tradicional São Francisco. Vai ser um jogo muito bom também, às 9 da noite, e você acompanha tudo aqui no canal da Tropical, e amanhã estaremos aqui ao vivo no Corre da Bola Pesada para trazer para você o que aconteceu, e já vamos trazer para vocês também os confrontos da próxima fase.
0: Olha, show, tô esperando. Obrigada, Ellison, por todas essas informações aqui também no Cidade em Revista. Lembrando que hoje, gente, 13 de maio completa um mês já de transmissão do Bairrão, né? Que começou lá no 13 de abril. E eu vou falar agora de uma final que acontece neste domingo, mas não é do Bairrão, mas é uma final muito importante também, que é a emoção do futebol veterano, que vai tomar conta aí de Três Corações neste domingo, dia 17 de maio. Dois gigantes entram em campo em busca do tão sonhado título do Campeonato de Veterano 2026. De um lado, o tradicional Libertas, do outro, a forte equipe do Vilas Boas. Uma grande decisão, então, marcada pela experiência, rivalidade saudável e paixão pelo futebol, que acontece às 9 horas da manhã, lá no campo de futebol do Canto do Rio. A gente já tem matéria pronta sobre esse assunto, mas por questão de tempo hoje vai ficar para amanhã, tá? Para a próxima edição. 12 horas, 15 minutos, uma ótima tarde a todos. Fiquem agora com Donizete de Almeida, com as notícias do Complexo Policial. Na sequência tem Comando 95 com a Betânia Machado aqui na Tropical. Boa tarde a todos, até amanhã.
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0: Incêndio com vítima fatal em Boa Esperança. Homem sofre ferimentos graves ao ser agredido por colegas de trabalho em Campestre. Preso em Cabo Verde, condenado por estupro de vulnerável. Homem sem habilitação e alcoolizado provoca acidente em Varginha. Um pedestre foi atropelado em Machado e o motorista fugiu.
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0: Incêndio com vítima fatal em Boa Esperança. Ontem à tarde, o Corpo de Bombeiros de Boa Esperança foi acionado para combater um incêndio em uma residência na área central do município. No local, os bombeiros foram informados de que possivelmente havia alguém dentro da casa. Após iniciarem o combate às chamas e as buscas no interior do imóvel, encontraram um corpo totalmente carbonizado em um dos quartos. Acredita-se que o corpo seja de uma moradora idosa de 70 anos, mas devido ao estado de carbonização, ainda não foi oficialmente identificada. Homem sofre ferimentos graves ao ser agredido por colegas de trabalho em Campestre. Um senhor de 62 anos foi agredido por colegas de trabalho em um posto de combustível em Campestre. Com um grave ferimento na cabeça, ele foi levado ao pronto-socorro local. O agressor fugiu em uma motocicleta e até o encerramento desta matéria não havia sido preso. Preso em Cabo Verde, condenado por estupro de vulnerável. Ontem, uma equipe da Polícia Civil de Cabo Verde cumpriu um mandado de prisão contra um homem de 62 anos, condenado a pena de 10 anos de reclusão em regime fechado por estupro de vulnerável. Além da pena que começou a cumprir ontem, o homem ainda responde a novas denúncias de crimes da mesma natureza. Ele foi encaminhado para o presídio. Homem sem habilitação e alcoolizado provoca acidente em Varginha. Um carro que circulava de maneira perigosa em Varginha provocou um acidente e o condutor fugiu. Acionada, a polícia militar localizou o rapaz de 24 anos que não tem carteira de habilitação e estava alcoolizado, além das multas que somam R$ 6.000 e da apreensão do veículo, ele foi preso em flagrante. Ninguém ficou ferido. Um pedestre foi atropelado em Machado e o motorista fugiu. Ontem de manhã, um pedestre foi atropelado por um veículo Gol quando caminhava às margens da rodovia MGC 267 no bairro Jardim das Oliveiras, em Machado. O condutor do veículo fugiu sem providenciar socorro à vítima, que foi levada pelo Corpo de Bombeiros para a Santa Casa e ficou internada. A polícia militar foi acionada e registrou um boletim de ocorrência para investigação. Encerro o programa Cidade em Revista desta quarta-feira, agradecendo a sua audiência e desejando uma boa tarde.
2: Uma hora e 25 minutos. 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

Marcelo Falcão aí, rapaziada.

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0: horas.
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comece leve, com paz, com calma e com boas energias pro dia que chega. 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

0: 6 horas.
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0: Bob Dylan, aqui na Tropical, são 6h25.
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0: Bom dia pra você. Hoje o tempo fica mais estável aqui na nossa queridinha do sul de Minas. É aqui em Três Corações, não tem previsão de chuva, segundo o Climatempo. Os termômetros marcando a mínima de 15 e a máxima de 26 graus. Lembrando que hoje tem sol com muitas nuvens durante o dia, períodos de céu nublado e à noite com muitas nuvens. Mas segundo o Climatempo, não tem previsão de chuva para o dia de hoje. A umidade relativa do ar fica entre 91%. Bom, nosso dia começando e hoje também, né, é dia 14 de maio, já, né? Falta aí para finalizar o ano, no total aí, né, para finalizar o ano de 2026. Tô indo lá para dezembro, dia 31 de dezembro, que vai dar numa quinta-feira. É, virada do ano vai ser de quinta para sexta. Sexta é que vai ter aí a virada de ano, né? Faltando 7 meses, 2 semanas e 4 dias. No total, 232 dias, 161 dias úteis e 6 feriadão que ainda resta para finalizar esse ano de 2026. Lembrando que hoje é 134 dias do ano, que já se foi, gente. 20 semanas, 36,7% do ano concluído. 14 de maio de 2026, quinta-feira, dia do Continental Seguro, dia de São Matias. Você é devoto aí também? Hoje é dia do gerente bancário. Hoje é dia do assistente social. Dia Nacional do Controle das Infecções Hospitalares. Dia Internacional do Serviço de Informação Aeronáutica. Dia Internacional da Família. Dia Nacional da Conscientização da Mucoporalaticose e também Dia Internacional da Latinidade. Dia de São Matias, que é dia 14, né? Em muitas tradições cristãs, relembra a vida do apóstolo escolhido para substituir Judas Iscariote depois da traição de Jesus. Aí foi Matias que foi substituído, né? No lugar de Judas. A data homenageia um dos personagens menos conhecidos, mas muito simbólico no cristianismo primitivo. Que coisa, hein? E pra também fechar aí a nossa manhã, tem os fatos que narram aí, e além de tudo, os aniversariantes do dia também, os famosos, né? Aniversariantes do dia. Mark Zuckerberg faz aniversário nesse dia 14, nasceu em 1984. Mariano Godoy, 1969. Sofia Coppola, 1971. E Vanessa Barum, nascida em 1972. E claro, tem os fatos que narram esse dia 14. Fatos

0: históricos.
1: Edward Jenner trata desta primeira vacina contra a varíola em 1796. Proclamação do Estado de Israel em 1948. CNJ aprova a resolução que obriga cartórios a celebrar casamento homoafetivo. Isso aconteceu no ano de 2013. Morre o cantor Frank Sinatra. Nasceu em 1915, faleceu em 1998. Começando bem o nosso dia, né? 6:28 da manhã.

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1: Muito mais notícia, muito mais informação pra você na sua manhã. Agora são 6:39. 6:39 da nossa manhã. Dando um giro aqui pra você nas principais notícias do dia. Subsídio na gasolina pode aliviar o bolso, mas acaba ameaçando contas públicas, segundo analistas. O governo prevê um subsídio de até 89 centavos por litro da gasolina, enquanto economistas questionam a sustentabilidade da medida a longo prazo. O parlamento de Israel pode ser aí dissolvido e eleições antecipadas. A coalizão do primeiro-ministro Benjamin Netanyahu apresenta pedido de dissolução do parlamento. Agora são 6:40 da manhã, 6:40. As principais notícias do dia aqui também, o ratavírus. 11 casos são confirmados após surto em Cruzeiro. Pois é, uma francesa está interditada em um estado grave, em Paris. 22 pessoas que tiveram contato com ela foram isoladas em hospitais especializados. No caso do surto do ratavírus, 11 casos foram confirmados, 22 pessoas que tiveram contato com ela infectada está em hospitais especializados, e a Agência Sanitária da União Europeia informou que não identificou indícios de mutação do vírus. O navio seguiu para a Holanda com parte da tripulação, que vai passar por um processo de descontaminação. Aí sim, para poder ser, está sendo liberado aí correr tudo normal aí nesse caso aí do ratavírus. Bom, agora são 6:41 da manhã. O governo arrecadou mais de 8 bilhões com a taxa das blusinhas antes de decidir acabar com a cobrança. Especialistas ouvidos pelo R7, inclusive, dizem que o fim do imposto pode diminuir a arrecadação em quase 5 bilhões por ano. O governo fez a taxinha, o governo também tirou a taxinha das blusinhas. Bom, o TSE quer ampliar o sigilo local da votação de mulheres vítimas de violência. O caso começou quando um agressor conseguiu rastrear o paradeiro da vítima utilizando o sistema de consulta de local de votação. Olha a que ponto chegamos, hein? Bom, agora falando de tecnologia, falando pra você, que é fã aí da tecnologia, SpaceX concluiu um ensaio gigante da Starship V3 e acaba acelerando aí os planos para Marte. O novo modelo Starship passou pelo primeiro grande desafio antes do aguardado voo de teste. Vai ser feito aí, para missões em Marte, no planeta vermelho. O Brasil vai enviar aos europeus dados sobre o uso de antibiótico em carnes dentro de 15 dias. O governo enviou informações sobre o tema aos europeus em outubro do ano passado e vinha cobrando uma resposta. Vai ter uma resposta aí de mais um encaminhamento de um relatório para poder aí estar retomando as negociações de carnes entre o Brasil e a União Europeia. O governo também anuncia a subvenção para conter o aumento do preço da gasolina. O presidente vai assinar a MP, que prevê um benefício tributário na CID e no PIS, COFINS, tributos federais que incidem sobre os combustíveis. Bom, para fechar o nosso painel de notícia, falando aí da rodada da Copa do Brasil, a quarta-feira que foi movimentada aí na Copa do Brasil, pela quinta fase da Copa do Brasil, grandes clubes entrando em campo e definindo vagas importantes para as oitavas de final. O Santos venceu o Coritiba pelo placar de 2-0 fora de casa e avançou com muita autoridade para a próxima fase. O Palmeiras, também com um favoritismo, goleou a Jacuipiense pelo placar de 4-1, garantindo também a classificação tranquila para a próxima etapa da Copa do Brasil. Agora são 6:43 da manhã, já o Juventude surpreendeu ao bater o São Paulo pelo placar de 3-1 e eliminar o time paulista. A crise instalada aí no São Paulo, perdeu a vaga para o Juventude, está desclassificado da próxima fase. O Roger Machado já foi demitido do São Paulo, já nas primeiras horas depois desse péssimo resultado. E o Atlético Mineiro sofreu, perdeu no tempo normal para o Ceará, mas conseguiu a classificação nos pênaltis foi com muita emoção aí, né, que o Galo passou para a próxima fase. Bom, eu volto já com as notícias no nosso site. Fica aí.
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0: 7 horas.
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4: Tudo bem, agora são 7 horas em ponto, 7 da manhã, obrigado pela sua audiência, tem aí o nosso giro do nosso Rádio Notícia. Com a chegada das temperaturas baixas, o frio também traz sofrimento para animais abandonados e acolhidos em abrigos. E quem destaca também aqui no Rádio Notícia, para mais uma campanha solidária em apoio, é o Canil São Lázaro, aqui de Três Corações. A Rosi Fontana, ela faz um apelo à população em favor dos mais de 100 cães abrigados no canil que necessitam de ajuda nesse período mais frio do ano. A campanha arrecada cobertores, mantas, tapetinhos e também ração para os animais. Quem puder colaborar pode deixar as doações no estacionamento do Hotel Macarena. Vamos ouvir.
5: Bom dia aos ouvintes da Rádio Tropical. Aqui é a Rose Fontana, do Canil São Lázaro, e vim hoje falar sobre a campanha do cobertor. Como todos sabem, a gente tem muitos cães velhos aqui e o inverno está chegando. Eles sentem muito frio. Quem tiver para doar uma manta, um cobertor ou mesmo um tapetinho que eles possam deitar, a gente agradece, pois vai ser de muita utilidade aqui para o canil. E quem também puder doar ração, pois no inverno eles comem dobrado. Eu agradeço muito. Qualquer doação que possa ser feita para o canil, podem deixar no hotel, no estacionamento do Hotel Macarena, que nós iremos buscar. Muito obrigada e fiquem com Deus.
4: Morador da comunidade rural Rio do Peixe também relatou aqui no Rádio Notícia a falta de sinalização adequada em diversos pontos da pista, principalmente em relação à revitalização da pintura das faixas, o que acaba comprometendo a segurança dos condutores, especialmente durante a noite em períodos de chuva. O ouvinte traz um apelo e faz um apelo para que as administrações municipais aqui de Três Corações e São Bento Abade possam encaminhar uma solicitação junto ao órgão competente, responsável pela rodovia, buscando melhorias na sinalização e também mais segurança para motociclistas e também, né, para motoristas e moradores da região. Vamos ouvir.
6: Destaque. A sinalização na estrada, rodovia LMG 862, que liga Três Corações a São Bento e São Tomé. Você não enxerga mais, não existe mais a faixa central na rodovia, no asfalto, então principalmente nas curvas. Já fiz essa reclamação uma vez, mas aqui tá difícil, que a gente não tem um representante estadual, tem nada, não tem um deputado estadual para socorrer a gente, para reivindicar essas coisas lá pra gente. Então, mas tá difícil, tá correndo o risco de uma hora acontecer um acidente. Já apagou a faixa tudo, então não existe mais sinalização. Aí é só caminhão pesado, é máquina pesada, tudo trafegando por lá. Até algum órgão aqui da cidade mesmo, municipal mesmo, interferir isso pra gente, junta o governo estadual, junta a esfera estadual lá pra ver se dá uma solução pra nós lá nesse problema aí.
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4: Bom dia, já tomou seu cafezinho aí da manhã? Já tomou seu cafezinho? Então vem comigo aqui. No bom dia mais animado e mais gostoso do rádio. Bom dia.

0: Não, tem que estar lá em cima, hein? Bom dia. Olha o friozinho aí, hein? Gosta do friozinho? Tem gente que não gosta muito aí do friozinho, não, hein? Sempre, sempre, sempre com muita alegria, muito sucesso e óbvio você também com a gente. Nós dividimos aí os primeiros momentos do dia com muita música, muita informação, muita notícia local, nacional, muito sucesso, um atrás do outro. Ah, excelente manhã pra vocês, sorria. Corri a oportunidade de fazer tudo de novo aí, tudo diferente.
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0: Olha, começando bem o dia com você ao seu lado, juntos nessa manhã de quinta-feira, 14 de maio de 2026. Excelente dia pra você. Já movimentando, e tem que ser assim o dia, né? Começando bem, movimentando já as primeiras horas do dia. Uma excelente manhã pra você de quinta-feira, 14 de maio de 2026. Tem gente já mandando alô, bom dia. A Nildinha tá comigo aqui. Nildinha, ela não abandona, tá sempre com a gente aí. Bom dia!
2: Que tudo bem? Jesus nos abençoe, nos ilumine, nos guarde. Ai, ai, frio, né?
0: Frio.
2: Mas tá bom, vira frio. Tropical com o Edson. É bom.
0: Tá frio. Tá frio sim, amiga. Agora em Três Corações. Tá gelado, hein? Vou falar a verdade pra você, viu? Não tá tão assim. Eu sei que não gosta muito aí do frio. 15 graus aqui na queridinha do sul de Minas. 15 graus fazendo aqui em Três Corações. Pra você que tá na rodagem aí também, excelente manhã. Você que tá aí começando o dia já também na estrada, uma excelente manhã pra você. Aqui você curte muito sucesso, hein? Ó, vem pra cá tomar um café. Entra pra cá. Você tá na 381? Vai seguir ali pro Rio de Janeiro, pra São Paulo, ou talvez vai pra Belo Horizonte. Tá chegando aqui próximo aquela estátua do Pelé lá, é, ali do Distrito Industrial. Vem chegando um pouquinho mais pra frente ali, e aí você pega o primeiro trevo ou o segundo trevo ali em frente à estátua ali, e vem pra cá tomar um café. Ah, bom dia pra você, excelente manhã. Um abraço também pra minha amiga Vandinha, que começou o dia comigo aqui também, Vandinha.
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0: Aí, ó. Tem que começar o dia bem, né, Vandinha? Beijo pra você, Vandinha. Tomar um café já, né? Obrigado pela audiência também, tá? Por aqui os melhores sucessos desfilando no seu radinho. Boa quinta-feira pra você.

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1: Bom, se liga, prepara o coração aí, você que viveu aí na década de 1915, talvez você curtiu momentos lá de 1915, 16, e aí você veio aí pra década de 60, 70, 80, a voz dele ainda era marcante nessa época. Hoje o nosso Memória Musical volta no passado, relembra a despedida de uma das maiores vozes de todos os tempos. Em 1998, o mundo da música perdia Frank Sinatra, aos 82 anos. Conhecido como a Voz, Sinatra se tornou um dos maiores artistas mais importantes da história da música mundial. Ele tinha um estilo elegante, a interpretação marcante e a presença única que conquistou gerações e atravessou décadas sem perder o brilho. Nascido em 1915, Frank Sinatra começou sua carreira ainda jovem e rapidamente virou fenômeno nos Estados Unidos. Seu talento o transformou em canções em verdadeiros clássicos eternos. Essa aqui é uma delas, My Way. Sinatra foi além da música, com canções que continuam emocionando pessoas no mundo inteiro hoje. Sinatra também teve uma carreira forte no cinema e conquistou o Oscar de melhor ator coadjuvante do filme Um Passo da Eternidade. Seu jeito um tanto quanto sofisticado, a sua voz inconfundível, a sua forma intensa de interpretar, fizeram dele um símbolo da música romântica e do jazz nacional. A morte de Frank Sinatra em 14 de maio de 1998 causou enorme comoção no mundo inteiro. Mas a sua obra permaneceu viva e permanece viva até os dias de hoje, atravessando gerações, influenciando artistas. E talvez esse seja o verdadeiro significado de um artista eterno. O tempo passa, mas a obra de Frank Sinatra, a música, a voz, fica registrada nos anais da história. Frank Sinatra, uma lenda que jamais será esquecida.

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1: Alô,
0: bom dia, aquele abraço pra você, guerreiro, guerreira. É o nosso amigo, a nossa amiga aí tá indo pro trabalho, enfrentando a rotina todos os dias aí, né? Sem perder a esperança e a vontade de vencer, tem que ser assim, né? Fica agarrada do lado, na fé do lado, de um lado, na esperança do outro e vambora viver. Você que tá indo aí de busão pro trabalho, indo, chegando, vai pra escola, voltando pra casa, depois daquele dia, aquela noite conturbada aí, né? Talvez você passou a noite inteira aí trabalhando, vai descansar, agora bom descanso, hein? 7:20 da manhã, aí você manda o seu bairro, a sua linha que você pega aí também, né? O seu recado, aquele abraço, você vai pra o Distrito Industrial também, um bom dia pra você, viu? Bom trabalho. Daqui a pouco, né, tem aí as notícias no nosso site radiotropical.net, deixar você muito mais informado, viu? Excelente manhã.
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10: O Tropis recebe o nome que carrega décadas de história dentro das artes marciais. Professor, mestre, formador de atletas e responsável por ajudar a levar o nome de Três Corações e do Brasil para competições internacionais. José Grácio.
11: Não, a arte marcial era tratada como coisa ruim. Então a polícia, a sociedade, ela olhava o praticante de artes marciais como pessoa da sociedade. Apesar de que o professor, ele dentro do dojo, principalmente da arte marcial oriental, se trabalha com disciplina, hierarquia, filosofia, história, uma série de atributos que você implanta no aluno para ele servir a sociedade. Uhum. Só que na visão de algumas pessoas era diferente. Até isso chegar no seio mesmo da sociedade com uma atividade útil, demorou um pouquinho.

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3: Acerta o relógio com o relógio da Tropical, 7:45 da manhã, 7:45, bom dia.
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0: 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Agora são 7:50, 7:50, faltando 10 minutinhos para as 8 da manhã.
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0: Muito bem, o giro de notícias para você, o nosso site radiotropical.net, é o ponto aí de encontro para você que quer informação aqui de Três Corações. A Escola Estadual Américo Dias Pereira celebrou na terça-feira, dia 13 de maio, seus 94 anos de história, tradição e contribuição para a educação aqui em Três Corações. A data marca aí um século de atuação da instituição, que ao longo das décadas se tornou referência na formação educacional e humana das gerações de estudantes aqui de Três Corações. Bom, o secretário de comunicação deixou a Prefeitura de Três Corações após repercussão de investigação do Ministério Público Federal. A secretária municipal de comunicação de Três Corações, Letícia Belato, deixou o cargo na terça-feira, dia 12, depois aí da repercussão de uma investigação conduzida pelo Ministério Público Federal. O caso ganhou destaque nas redes sociais e envolve apuração de supostas irregularidades relacionadas ao fornecimento de fraldas geriátricas por meio do programa Farmácia Popular no município de Monsenhor Paulo, onde Letícia atuou como prefeita. O Ministério Público Federal encaminhou ao Tribunal Federal, ao Tribunal Regional Federal da 6ª Região, um pedido de instauração de inquérito policial para investigar possíveis crimes de peculato, inserção de dados falsos no sistema público, associação criminosa, falsidade ideológica e o uso de documento falso. Segundo o Ministério Público Federal, a investigação teve início após denúncia indicando que a farmácia responsável pelo fornecimento dos produtos pertenceria à própria Letícia Belato, à época dos fatos. O documento também aponta que o marido dela, então secretário municipal da Fazenda de Monsenhor Paulo, teria supostamente participado da articulação envolvendo a aquisição de fraldas geriátricas. Ainda de acordo com a petição inicial apresentada pelo Ministério Público Federal, foram identificados registros no fornecimento de fraldas geriátricas a uma pessoa já falecida, indicando como identificada, né, como Jovina Coimbra Chagas. Conforme o documento, também teria sido realizado empenhos e pagamentos após a data do óbito. O Ministério Público Federal afirma que a situação representa um grave indício de desvio de recursos públicos. Depois da repercussão do caso, a Letícia publicou um vídeo nas redes sociais negando as acusações. Durante o pronunciamento, ela afirmou que estaria sendo alvo de fake news e também perseguição política. Segundo a ex-secretária, as denúncias estariam sendo impulsionadas por adversários políticos ligados ao município de Monsenhor Paulo. Até o momento, a Prefeitura de Três Corações não divulgou oficialmente quem assumirá a Secretaria Municipal de Comunicação depois da saída da Letícia Belato. Também não houve novo posicionamento oficial do Executivo Municipal sobre o caso. Se você quiser acompanhar a matéria na íntegra, está disponível também em radiotropical.net. O jornalista Betânia Machado, repórter do Cidade em Revista, está entre as finalistas do Intercom Sudeste 2026, um dos mais importantes congressos de comunicação do país. O reconhecimento veio com um podcast, Sotaque em Cena, o preconceito com diversos falares do nosso país. Desenvolvimento como trabalho de conclusão de curso do curso de jornalismo da Universidade Presbiteriana Mackenzie. A Intercom reúne trabalhos acadêmicos de universidades de toda a região do Sudeste na área de jornalismo, rádio, televisão, publicidade, cinema e mídias sociais. Os projetos relacionados são apresentados para os professores, pesquisadores e profissionais da comunicação, concorrendo entre os melhores trabalhos da região. Os vencedores seguem posteriormente para a etapa nacional do Congresso. A Betânia destacou que estar entre as finalistas já representa uma conquista importante, especialmente pelo nível de competitividade da premiação e pela necessidade de indicação da própria universidade para a participação do Congresso. Bom, com a aproximação de dias mais frios, a solidariedade volta a ganhar destaque em Três Corações e a Rádio Tropical segue acompanhando e apoiando campanhas de arrecadação realizadas por entidades, instituições e voluntários aqui do município. Dessa vez o destaque é para a campanha do agasalho promovida pela Casa da Sopa Capitão Vendramini. A instituição reforçou o pedido de apoio da população para arrecadação de roupas de frio, cobertores e agasalhos em bom estado, que serão destinados às pessoas em situação de vulnerabilidade atendidas pela entidade. Bom, tem também a matéria no site. A mãe de criança com síndrome de Down relata desafios de inclusão e a importância da rede de apoio aqui em Três Corações. É uma série de matérias que você consegue acompanhar nesse mês da mulher lá no nosso site radiotropical.net. Bom, para finalizar, profissionais do Serviço Social de Três Corações, São Tomé das Letras, São Bento Abade, participam no próximo dia 15 de maio do segundo encontro regional de assistentes sociais. O evento será realizado a partir das 13 horas no Salão do Júri do Fórum de Três Corações, com uma programação voltada ao fortalecimento da categoria, troca de experiência e discussão sobre os desafios enfrentados pela profissão. Você pode estar acessando o nosso site para mais informações, radiotropical.net, e toda a repercussão, né, para você da nossa equipe trazendo todas as informações aqui da sua cidade, hein? Na Tropical, acerta o relógio, são 7 horas mais 57 minutos, já tem as previsões astrais.
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3: O Tropis recebe um nome que carrega décadas de história dentro das artes marciais. Professor, mestre, formador de atletas e responsável por ajudar a levar o nome de Três Corações e do Brasil para competições internacionais. José Grácio.
4: Nas artes marciais, assim, a princípio foi isso aí. Depois que eu conheci outros mestres, né, que você vai vendo, que você vai expandindo o seu conhecimento, você vê outras pessoas que você começa a inspirar. Por exemplo, no meu professor mesmo, no Sumo Suzuki. Ele era um cara, era uma pessoa de porte pequeno, né, japonês, porte pequeno, mas muito rápido. E eu era fã dele, né?
3: E como é que você conheceu ele?
4: Ué, conheci ele através do Opídio, né? Que era aluno dele. E nós fizemos um evento lá no Zé de Minas. E levou ele para conhecer. Tanto é que fui pegar ele de carro em Valadares. Eu vim de avião para Valadares. E eu fui de carro pegar ele. Aí foi assim, no aeroporto, conversando lá e tal. E ele falava muito pouco português, né? Mais inglês que japonês, né? E a gente conversou um pouquinho, daí fomos lá para Cosmóvel, aí eu conheci. Aí na época era faixa marrom, já que era de era faixa preta de Catrinho Chotocan. Aí ele me avaliou lá, falou, olha, você vai para a faixa preta, você vai treinar comigo em São Paulo. São Paulo do Judeirão, na Lapa, São Paulo. São Paulo capital. Eu falei, eu vou.
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7: 7:59.
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0: Bora lá então, tem previsões chegando no seu rádio. Bom dia pra você, que bom nós estamos juntos aqui dividindo as previsões do nosso dia também. Que seja um dia de muito sucesso pra você também. Pé direito aí pra você, Áries. Ótimo dia, quinta-feira. Vamos lá viver. Movimentada a semana, com destaque para sua vida profissional e também oportunidades de crescimento. As suas questões financeiras vão exigir mais estratégia, mais negociações e acordos e trabalho paralelo também, que pode ajudar a equilibrar o orçamento, hein? Na saúde é importante observar sinais ligados a alergias e sensibilidade do organismo, especialmente diante do clima, diante das mudanças do clima. No amor, Mercúrio e a Lua Nova oferece um novo encontro e maior sintonia também no relacionamento. Que bacana, hein? O dia começa bem para você que é do signo de Áries. Excelente dia para você, viu, Áries? Bom, falando agora para você do signo de Touro. Touro, vem comigo aqui também, porque olha, adote uma postura mais discreta para o dia de hoje. Para quê? Para evitar conflitos desnecessários. Isso puxa, suga as suas energias. Sol e Mercúrio no seu signo dão uma energia extra para você, enquanto Vênus traz as oportunidades de ouro para ampliar seus ganhos também à tarde, hein? No amor, a noite promete uma surpresa quente e sedutora, despertando desejos intensos aí, melhorando mais ainda o clima entre você e o seu presentinho de Deus, que talvez não tava muito das boas não, né? Mas é hora disso. Além de tudo, você, geminiana, o dia começa pedindo um pouquinho mais de atenção para as finanças e fugir de promessas e dinheiro fácil, hein? Isso não existe, não. Com o tempo, o astral melhora e as suas amizades e amor ganham harmonia também, viu? Aproveita a noite para fortalecer os laços e explorar também novas conexões, garantindo um dia cheio de boas surpresas ao longo do dia para você também, né? Excelente manhã, volto já com mais previsões, fica aí.
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0: Não perde não, tô voltando já com mais previsões. Agora são 8 horas mais 3 minutos. Tem Ana Castela.

0: Via Tropicão, é bom demais. Na quinta-feira, já já, tem mais previsões pra você aqui no Manhã da Tropicão. Tem revelação, grupo revelação. Saudade, hein?
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2: Estamos de volta com mais uma rodada de previsões. É hora de saber o que os astros prepararam para quem é dos signos de Câncer, Leão e Virgem.
3: Então, Câncer, bom dia. Estamos na quinta-feira. As previsões é com você agora, viu, canceriana? A influência do Sol e Mercúrio acaba fortalecendo os seus projetos e torna um pouquinho a fase da sua vida produtiva e positiva. Para mostrar competência, assumir responsabilidade e ficar de olho em oportunidades que passam diante dos seus olhos. A vida financeira tende a fluir e fluir melhor quando você confia mais na própria intuição para as negociações e decisões importantes envolvendo o dinheiro. Na saúde, seu bem-estar físico vai exigir um pouquinho mais de equilíbrio na relação com a alimentação também, né? No amor, Vênus traz um pouquinho mais de intensidade, despertando paixões e favorecendo planos a dois. Boa sorte pra você, viu, Câncer? Bom dia, Leão. Leonina, tá tudo bem com você aí? Você é do signo de Leão, dia de novas oportunidades no trabalho, com mudanças positivas e aliados que podem impulsionar seus projetos. Uma caminhada ao ar livre ajuda você a renovar suas energias e fortalecer sua proteção espiritual. No amor, os imprevistos dão lugar à paixão, trazendo boas chances aí, né? Pra você que é solteiro e pra você também que tem um presentinho de Deus pra chamar de seu. Virginiana, hoje os dias e desafios pra você, né? E vão surgir cedo. Mas você precisa manter a paciência, trazer um clima mais positivo e no trabalho, focar aí nas oportunidades e nas novidades de crescimento que aparece ao longo do dia pra você. Bom momento pra também se destacar. Seu poder aí de sedução fica em alta, tornando o dia mais perfeito e paixões, digamos que um tanto quanto mais intensa no dia de hoje. Boa sorte pra você.
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3: Sai daí não, que eu volto já já com mais previsões aqui na Tropical 8:18.

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5: Seguindo aqui com o signo de Libra, Escorpião e Sagitário. Libra, bom dia. Olha, Libra, seu talento sobressai hoje. Ou se sobressai, tenho certeza que pra você vai ser muito bom o diálogo. Você buscar o diálogo. Buscar o diálogo e buscar a pacificação, viu? E além de tudo, você também começar o dia com o pé em direito aí também no lado profissional. Vai precisar dele, hein? Às vezes são questões de maturidade profissional que você vai acabar, né, tendo aí ao longo do dia. As oportunidades são únicas e você precisa estar preparadíssima para que elas aconteçam. É importante manter aí a firmeza, responsabilidade, especialmente no final de semana. Na saúde, sinais do corpo relacionado à saúde bucal não pode ser ignorado não, tá? No amor, o período favorece a uma conexão mais intensa e a vida a dois ganha mais harmonia e maturidade também ao longo dessa quinta-feira, dia 14 de maio. Uma excelente quinta para você. Ô Escorpião, hoje imprevistos matinais vai acontecer. E se acontecer, você precisa estar preparada para também superar eles. E a partir do momento que você supera, você tem um grau de maturidade chegando até você. Além de tudo, aproveita o carisma, tá? À tarde o Vênus promete esquentar um pouquinho mais a relação e trazer a maturidade tão esperada para a vida dois. Fecha bem a quinta-feira. Boa sorte para você, tá? E para fechar mais uma rodada com você, de Sagitário, hoje Sagita, seu astral fica elevado, com disposição também para seguir em frente em rumo ao seu sonho, seu projeto. Na saúde, desconfortos ligados à ansiedade, sistema digestivo, merece uma atenção especial também, viu? Ó, respeita os sinais do corpo. Melhor coisa que você tem a fazer, viu? No amor, o período favorece a diálogos sinceros e a aproximação também, que fortalece mais ainda a relação e deixa você livre de tensões na vida dois. Bom, volto já, fechando as previsões astrais. Fica aí.
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0: 9 horas.
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11: O Tropis recebe o nome que carrega décadas de história dentro das artes marciais. Professor, mestre, formador de atletas e responsável por ajudar a levar o nome de Três Corações e do Brasil para competições internacionais. José Grácio.
12: Não, as artes marciais era tratada como coisa ruim. Então a polícia, a sociedade, ela olhava o praticante de artes marciais como pessoa nociva à sociedade. Apesar de que o professor, ele dentro do Bojo, principalmente da arte marcial oriental, se trabalha com disciplina, hierarquia, filosofia, história, uma série de atributos que você implanta no aluno para ele servir a sociedade. Uhum. Só que na visão de algumas pessoas era diferente. Até isso chegar no seio mesmo da sociedade com uma atividade útil, demorou um pouquinho.
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13: Visões astrais incríveis a caminho. Vamos conferir o que dizem os astros para os nativos de Capricórnio, Aquário e Peixe.
9: Bom, tenho o compromisso de fechar as previsões com os três últimos signos para você também. Falando com você de Capricórnio, Aquário e com você, Peixinha. Hoje é importante manter a calma, Capricórnio. Calma, calma. Usa a diplomacia nas relações, conversa, dialoga, especialmente pela manhã. Pode surgir divergências, pode. Mas à tarde o clima melhora, traz reconhecimento pelo seu talento criativo e nos relacionamentos seja um pouquinho mais cuidadoso, mais cuidadosa com conflitos, hein? A noite promete ser intensa e apaixonada. Olha o love aí, ó. Bom dia pra você, viu? Agora falando com você do signo de Aquário, hoje energia não falta pra você, né? Impulsiona seus contatos, mas a ansiedade vai surgir no início e confia, viu? Não confia na família. Vai precisar do apoio da família, viu? Mantenha o foco, tá? E ainda, né? Os altos e baixos da vida, os percalços faz parte da quinta-feira. mas você supera, viu? À tarde, a sorte chega ao seu bolso e o amor promete uma noite um pouquinho mais vibrante e também de paz, que é o que você precisa, né? Bom, vamos fechar as previsões. Último signo, peixe. Cuida bem do seu, muito bem aí, né? Da sua vitalidade. Evita estresse, excesso. Manter a saúde em alta é importante. Já nos negócios, controle os gastos e explore novas oportunidades com a sua criatividade também, viu? No amor, imprevistos podem surgir, pode, mas à tarde promete mais, né? Um clima leve e chances também de conquistar quem deseja, se você tá na pista aí, viu? As previsões volta amanhã, a partir das 8.
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9: Próximo encontro amanhã, sexta-feira, a partir das 8 da manhã, tô de volta com mais previsões.

0: de camomila pode ajudar a tratar a ansiedade e o estresse, porque contém apigenina, um flavonoide que age no sistema nervoso central e diminui os níveis de cortisol, um hormônio que está associado à resposta ao estresse.
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Bom demais, eita, tá, o bairrão vai afunilando e vai esquentando aí jogo após jogo, hein? Ontem teve aí a última rodada da chave C do bairrão tropical de futsal. E ó, primeiro jogo, Jardim das Acácias aplicou uma goleada no Bela Vista pelo placar de 7-1, garantindo aí, né, a sua classificação já para a próxima fase. Os responsáveis pelos gols aí do Jardim das Acácias foi Pedro, Marcos Antônio, Douglas Cauã, que marcou 4 gols e foi eleito craque do jogo. Também pelo Bela Vista, quem marcou foi o Yuri. Na sequência, teve jogo, um jogaço de bola também, entre Triângulo e Cinturão Verde. O Triângulo venceu a equipe do Cinturão Verde pelo placar de 3-2. O marcador dos 3 gols do Triângulo foi o camisa 10 e foi o craque do jogo, Aicinho. Já pelo Cinturão Verde, os jogadores foram Hugo e Tatu. Bom, e pra fechar a noite, a maior goleada do campeonato até o momento foi Bandeirantes 11, São Francisco 0, hein? São Francisco precisava do resultado, não podia tomar tantos gols assim, e tomou. Foi 11 a 0 pro Bandeirantes. Os jogadores que balançou as redes aí do time do Bandeirante foi o Rainan, Mylon, João Henrique, Jean, Breno com 2 gols cada e Tibi com 4 gols aí, né? Fechando a goleada de 11-0 na equipe do São Francisco, hein? Aliás, né? 11-1, né? São Francisco fez o golzinho de honra ali. Sexta-feira, já iniciando as oitavas dos jogos também, com às 19 horas, aí anota aí, viu? As oitavas de final da banda da Copa Bairrão Tropical de Futsal, hein? Bandeirantes e Vila Fernão Dias, às 19 horas. Vila Fátima e Coab às 20 horas e o jogo para fechar a noite às 21 horas, Odilon Resende e Vila Resende. E você acompanha todos os jogos, todas as emoções ao vivo no canal da Tropical com som e imagem. É, tem bairrão, tem emoção, não vai ficar de fora não, viu? Você é o nosso convidado para sexta-feira, tá lá torcendo nas oitavas já,

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0: Muito bem, agora são 9h43, 9h43, eu acho que alguém deve estar triste nessa quinta-feira, né? Pós-jogo aí, né? Pós-Copa do Brasil, né? Alguém deve estar chateado aí, tanto que sumiu a galera aqui. Eu entendo, né? Eu tô aqui pra oferecer meu ombro amigo, né? Eu tô aqui pra...
1: Alô?
0: Eu tenho...
1: Ah, tenha dó.
0: É, eu tenho muito respeito, né? Pros meus amigos. Mas o Juventude, com Juventude aí é brincadeira, né? Aí virou parquinho. Não, Juventude virou parquinho. Virou bagunça. Não, isso é verdade. Você, torcedor de São Paulo, não adianta ficar bravo comigo, não. Virou parquinho. Pode dar boneca, carrinho lá pra brincar, porque virou bagunça. Pro Juventude. Malvadão Juventude, Juventude, Juventude. São Paulino tem família, viu? São Paulino tem... Não faz isso não, Juventude. Ah, pelo amor de Deus, hein? Eu não vou ficar aqui sambando na dor alheia, não. Eu não sou desses. Mas eu tô aqui pra oferecer meu ombro amigo. Cesar, viu? Adriano, Mercinho, companhia. Não deu muito bom não, viu? Quase que não dá, né? Mas acontece, eu vou ver a Verinha já pra ver o que ela tá falando em cima de tudo isso aí.
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4: Olá! Ontem no ginásio Pelezão, transmitimos os jogos da 7ª e última rodada da chave C do Bairrão Tropical de Futsal. No primeiro jogo, Jardim das Acácias 7, Bela Vista 1. Os responsáveis pelos gols do Jardim das Acácias foram Pedro, Marcos Antônio, Douglas e Cauã, que marcou 4 gols e foi eleito craque do jogo. Pelo Bela Vista, quem marcou foi o Yuri. Na sequência, Triângulo 3, Cinturão Verde 2. O marcador dos 3 gols do Triângulo foi o camisa 10 e craque do jogo, Aicinho. Já pelo Cinturão Verde, os jogadores foram Hugo e Tatu. E para fechar a noite, a maior goleada do campeonato até o momento. Bandeirantes 11, São Francisco 0. Os jogadores que balançaram as redes pelo time do Bandeirantes foram Rainan, Mylon, João Henrique, Jean e Breno com 2 gols cada e Tibi com 4 gols e também o craque da partida. Olha, hoje não tem Bairrão, mas na sexta-feira voltaremos com tudo, transmitindo para você o início das oitavas de finais. 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Ambiente seguro, cheio de crianças e com um clima bom demais. 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É emoção dentro e fora de quadra. 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

0: Cal, nesses 10 minutinhos que temos aí antes das ocorrências policiais, é hora de lembrar dos meninos que fez gol aí no dia de ontem. Pois é, vou começar a atender porque tem dois pedidos aqui, né, para o Tibi e também o Cauã. Tibi é do Bandeirantes, marcou 4 gols, o menino tava violento ontem, hein? Jogou bola demais aí o Tibi e pediu a música do Thales Roberto. Eu vou mandar para ele a resposta aqui, parabéns aí, né, pelo desenvolvimento do Tibi no jogo. Tenho certeza que vai ajudar muito aí o Bandeirante a avançar aí nas próximas fases, né, da Copa Bairrão Tropical de Futsal. Parabéns, Tibi, vai para você aí, ó, Thales Roberto, a resposta. Um abraço, parabéns.
1: O mundo nos pede respostas, as pessoas nos pedem respostas. Todo mundo quer saber como é que a gente vai fazer para vencer isso que está acabando com a gente. Isso vira conversa nas rodas. Como é que ele vai fazer? Agora não tem mais jeito. De certa forma, as pessoas até se alegram. A verdade é que nós não temos essa resposta, porque nós não sabemos como é que Deus vai fazer. Nós só temos uma certeza: Ele vai fazer um milagre na nossa vida e nós vamos viver coisas tremendas em nome de Jesus. A única resposta que nós temos para as pessoas é essa resposta aqui, ó.

0: 9:59.
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8: Polícia Militar Rodoviária e Receita Federal apreenderam 80 quilos de cocaína na rodovia MG-050. A cidade de Lavras foi palco de mais um crime violento. Operação da Polícia Civil prende suspeitos em Guaxupé. Suspeito de furto em Três Corações tinha dois mandados de prisão em aberto. Polícia Militar realizou duas prisões por tráfico de drogas em Três Corações.
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8: Polícia Militar Rodoviária e Receita Federal apreenderam 80 quilos de cocaína na rodovia MG-050. Uma operação conjunta da Polícia Militar Rodoviária e da Receita Federal, com o objetivo de combater o contrabando e o tráfico de drogas, realizada ontem na MG-050, entre os municípios de Passos e São Sebastião do Paraíso, apreendeu 80 quilos de cocaína com alto teor de pureza. A droga estava em um automóvel BMW, ocupado por três suspeitos de nacionalidade paraguaia. Eles foram presos por tráfico internacional de drogas, conduzidos para a Delegacia da Polícia Federal em São Sebastião do Paraíso e recolhidos no presídio. Além do entorpecente, o veículo também foi apreendido. A cidade de Lavras foi palco de mais um crime violento. Ontem de madrugada, no bairro Jardim Floresta, em Lavras, um homem de 47 anos tentou matar a ex-mulher de 41 anos com golpes de faca e, em seguida, tirou a própria vida. Ao entrar na residência, a polícia militar encontrou a mulher ferida e constatou o óbito do agressor. No momento da chegada dos policiais, a vítima estava na residência, acompanhada dos filhos. Ela foi encaminhada para a UPA e permaneceu internada. O corpo do homem foi encaminhado para o IML. A mulher declarou para os policiais que o ex-companheiro não aceitava o fim do relacionamento. Mas, de acordo com a Polícia Militar, não havia registro de violência doméstica entre os dois. Operação da Polícia Civil prende suspeitos em Guaxupé. Policiais civis da Delegacia Regional de Guaxupé

no crime organizado. Durante as investigações, os policiais reuniram provas robustas do envolvimento dos suspeitos na ação criminosa. Com base nessas provas, o delegado Gabriel Belchior João, responsável pelo inquérito, representou pelas prisões dos suspeitos que foram deferidas pela justiça. Suspeito de furto em Três Corações tinha dois mandados de prisão em aberto. A Polícia Militar de Três Corações prendeu um homem de 26 anos após um furto em uma empresa no mini distrito industrial. O autor invadiu o local e furtou fios de cobre, cabos e materiais elétricos utilizados nos equipamentos industriais, o que causou paralisação das atividades da empresa. Após analisarem as imagens do sistema de monitoramento, os militares identificaram o suspeito, localizado no bairro Jardim das Alterosas, próximo ao local onde ocorreu o furto. Ele ainda estava com parte dos materiais furtados. Além desses materiais, foram encontradas uma garrafa térmica e ferramentas também furtadas em outro local. Durante consulta ao sistema, a Polícia Militar constatou que o homem já tinha dois mandados de prisão. Polícia Militar realizou duas prisões por tráfico de drogas em Três Corações. Na rua José Capistrano de Souza, no bairro Boa Ventura, um jovem de 20 anos foi flagrado vendendo pinos de cocaína e buchas de maconha.

comercializando cocaína. Em ambas as ações desencadeadas após denúncias, os envolvidos e os materiais foram levados para a delegacia de plantão.

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4: A participação da ouvinte Márcia nessa edição chama atenção para a situação enfrentada por moradores do bairro Cinturão Verde em relação ao atendimento na área da saúde. Ela relata demora para conseguir consulta no posto de saúde da comunidade, explica as dificuldades enfrentadas pela população e pede mais atenção ao poder público para melhorar o acesso aos atendimentos. Acompanhe.
5: Posto de saúde aqui é uma vergonha. A pessoa está marcando médico hoje para passar daqui um mês. Aí vai no hospital, a minha comadre foi no hospital com uma menininha de um ano e pouco com queimando de febre, foi buscar a outra na escola, ficou do meio-dia até as quatro, saiu sem ser atendido no hospital. E essa rua aqui, ó, a principal do Cinturão Verde, cheia de buraco. Aí o povo do posto não vai na casa fazer visita para quem tem diabetes, tem perna amputada. Aí o rapaz quase caiu no buraco ali, porque aí tem que pedir ajuda do vizinho para levar no posto. Quase caiu o rapaz pro carrinho, tudo, com o moço com a perna conferida e a outra amputada. É uma injustiça muito grande, o povo esqueceu do Cinturão Verde. Tem muita gente carente que precisa de uma consulta, às vezes deixa de trabalhar, está doente para poder pegar um atestado que não está bem, com gripe, forte, aí não pode ser atendido porque tem que esperar daqui um mês.
4: Bom, a Secretaria Municipal de Saúde respondeu ao jornal as informações referentes à demanda da ouvinte. E você vai acompanhar os esclarecimentos logo mais na edição do Cidade Revista, a partir das 11 horas, aqui na Tropical. 10:17.

0: Bom, gente, aí ó, 10h17.
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0: Bom, agora 10h17 da manhã, quero falar com você que, olha, estamos aí, né, fazendo a Copa Bairrão Tropical de Futsal, e quem faz 3 gols pede música aqui também na Tropical, né? E olha, quem é o craque é o Cauã. Cauã do Jardim das Acácias jogou bola demais ontem também, né? Já o time classificou, ajudou o time a classificar. Então, o Jardim das Acácias, né, tem aí o Cauã que fez 3 gols e tá pedindo aqui a música do Menos é Mais, Adorei. Vai pra você, Cauã. Parabéns aí. Você ajuda seu time a avançar nas próximas fases da Copa Bairrão Tropical de Futsal. Parabéns, guerreiro. Tamo junto.

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3: Vou pegar você de surpresa também, Moísa. Olha, Moísa, o bairrão tá todo vapor, Moísa. E você tá lá no meio das arquibancadas, fazendo conteúdo para nossa página do Instagram também, que passou assim dos 13 mil, Moísa.
4: É verdade, viu, Elton Carlos? Bom dia. Bom dia, pessoal do Manhã Tropical. Estou por aqui conversando com você, junto com o Elton. Bairrão tá demais, viu? A gente tá muito feliz e, como o Elton falou, eu tô ali na arquibancada, vou um pouco na quadra. E esse calor da galera chegando na arquibancada, no ginásio, tá muito gostoso, viu? Ver as famílias torcendo ali, todo mundo unido, dando risada, feliz, contando caso, sabe? Eu acho que Três Corações precisava disso. A gente veio de uma sequência gostosa na cidade, né?
3: Sim.
4: Teve carnaval. Foi muito gostoso, a gente fez a cobertura, né?
3: Isso.
4: Então a gente tem propriedade pra falar. E agora tá tendo o bairrão, um mês de bairrão, né? Praticamente, mais de um mês de bairrão.
3: Mais de um mês.
4: E a gente tá vendo esse clima gostoso dentro do ginásio. As famílias, até tava conversando com o pessoal na arquibancada, falando que é gostoso ir, porque você encontra com um amigo, família, dá pra dar risada, dá pra dar umas gargalhadas. Que clima gostoso que tá o bairrão.
3: Que bacana, e a Moísa... Você tá gravando aí os vídeos também pro Instagram, né?
4: Aqui é isso
3: pode falar
4: mesmo.
3: Que, né?
4: Aqui pode.
3: Aqui pode. O Instagram da Rádio Tropical tem todos os bastidores, o que acontece fora de quadra também, né?
4: Exatamente. Tem os bastidores, eu filmo a galera, converso com o pessoal. Tem uns que fogem de mim, tá? Mas eu tô tentando conversar com essa galera tímida, tô tentando tirar essa timidez. Pra aparecer na Tropical, a gente quer essa galera junto com a gente. E você que ainda não nos acompanha, segue a gente lá no Instagram, Rádio Tropical TC, que lá você acompanha os bastidores do bairrão Tropical de Futsal.
3: E é interessante como que tem algumas torcidas engajadas, né?
4: Tem.
3: Nós vemos aí as torcidas já tomando espaço lá também nas arquibancadas. E agora, para as oitavas, espera-se mais ainda, né? E Moísa, faz aquele convite para quem tá em casa também, tá lá comparecendo no ginásio.
4: Exatamente. Né? Você que ainda não teve a oportunidade, não foi no bairrão, olha, sexta-feira é o dia, começa as oitavas de final, é o tal do mata-mata, então vai ser muito emocionante e tá gostoso estar lá nas arquibancadas do ginásio Pelezão. Então eu convido você, junto com a Rádio Tropical, Elton Carlos, para ir ao bairrão nesta sexta-feira.
3: Contando a história um pouquinho do que aconteceu ontem, o Jardim das Acácias, Moísa, goleou a equipe do Bela Vista pelo placar de 7-1. Os responsáveis pelos gols das Jardim das Acácias foi o Pedro, Marcos Antônio, Douglas e Cauã, que marcou 4 gols aí, foi eleito o craque do jogo pelo Bela Vista, né? Que marcou e também foi o Yuri. Já o segundo jogo, Triângulo 3, Cinturão Verde 2, esse que foi jogão também, né?
4: Foi jogaço, nossa.
3: Você viu a torcida do Cinturão Verde, tava engajada lá também, né?
4: Tava demais, eles estavam até ficando sem ar.
3: Levaram a bandeira diferente ontem.
4: Levaram a bandeira diferente, aquela eu não conhecia também.
3: Eu vi a bandeira branca,
4: isso. Já tinha esperado.

0: Pois é, podia ter fechado um pouco mais ali a casinha, verdade, né? Não ter tomado tantos gols assim, porque até 5-6-0 tava dando.
1: Já tava
0: aí,
1: dentro do,
0: né? Tava
1: limite.
0: Dentro do limite ali, né? E os jogadores que balançou as redes aí pelo time do Bandeirantes foi o Rainan, Mylon, João Henrique, o Jean e o Breno com 2 gols cada, e o dono da noite do jogo também foi o Tibi com 4 gols e fechando aí, né? A goleada de 11-0 pro São Francisco. Matou, Moisa, a fase de grupo, agora vem as oitavas.
1: Agora vem as oitavas.
0: Pois é, então ó, você também que vai lá no estádio, vai lá, procura Moisa, deixar sua torcida lá também, né, Moisa?
1: Isso, vamos lá torcer, eu quero torcer junto com você na arquibancada, se você me ver, me chama, tá?
0: Às 19h, Bandeirante e Vila Fernão Dias. Às 20h, Vila Fátima e Coab, que jogo. Vila Fátima e Coab buscando ali uma vaga para as quartas de final. E para fechar o jogo da noite aí, às 21h, Odilon Rezende e Vila Rezende, Moisa.
1: Bora lá que vai ser um jogaço, viu? Os 3 jogos.
0: E você acompanha tudo com imagem, som, que transmissão, que show de transmissão, hein?
1: Maravilhosa, parabéns aí pra nossa equipe, né? A gente tem que reverenciar a nossa equipe, porque realmente tá legal, tá bacana. E o mais importante, né? A equipe toda engajada em trazer o melhor para a nossa audiência.
0: Exatamente, Moisés. A nossa equipe levando aí o bairrão até você de uma maneira diferente, hein? Que bacana. Agora são 10h27. Tem bairrão, tem emoção. É a Copa Bairrão Tropical de Futsal chegando aí nas suas fases finais. Lembrando que é apenas um jogo, tá? Não tem volta, não. É só um jogo. Então quem ganhar, ganhou. Quem não ganhar, não ganhou. Então a emoção não vai faltar em quadra na próxima sexta-feira, a partir das 19h, Moisa.
1: É isso aí. Esperamos você lá, hein?
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3: Vamos festejar com os aniversariantes do dia. O Manhã da Tropical homenageia quem completa hoje mais um ano.
0: Oi,
3: de
0: 14 de maio, quem sopra velhinha hoje? Soprando velinha. E ó, chegou a hora de apagar as velinhas.
4: Vamos cantar aquela
0: musiquinha, parabéns pra você nessa data querida. Aurora, Aurora, é com você, Aurora. Parabéns, viu, Aurora? Muitos anos de vida. A Bela Vista, né? Com a gente aí também a Sofia Manoel e Leandro Tavares, da Nova Três Corações. Ana Vitória Flauzino, 15 aninhos, do Trevo de Lambari. Rogério Rosa, Sítio Santa Clara. Maria Helena Meliato de Souza, do Vila Fátima. Só pra velhinha hoje, muita saúde, muita paz, realização. Eu e todo o time da Tropical deseja pra você.
3: Que este novo ciclo traga alegria, sucesso e momentos especiais. Parabéns pra você!
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3: O Tropis recebe um nome que carrega décadas de história dentro das artes marciais. Professor, mestre, formador de atletas e responsável por ajudar a levar o nome de Três Corações e do Brasil para competições internacionais. José Grácio.
4: Nas artes marciais, assim, a princípio foi isso aí. Depois que eu conheci outros mestres, né? Que você vai vendo, que você vai expandindo o seu conhecimento, você vê outras pessoas que você começa a inspirar. Por exemplo, no meu professor mesmo, no Sumo Suzuki. Ele era um cara, era uma pessoa de porte pequeno, né? Japonês, porte pequeno, mas muito rápido. E eu era fã dele, né?
3: E como é que você conheceu ele?
4: Ué, conheci ele bem desse do Teopídio, né? Que era aluno dele. E nós fizemos um evento lá no Nordeste de Minas. E levou ele para conhecer. Tanto é que fui pegar ele de carro em Rio Valadares. Eu ia de avião para Valadares e eu fui de carro pegar ele. Aí foi para o Chile, no aeroporto, conversando lá e tal. E ele falava muito pouco português, né? Mais inglês que japonês, né? E a gente conversou um pouquinho, daí fomos lá para a Cosmóvel, aí eu conheci. Aí na época era faixa marrom, já que era de Vadoril. Era faixa preta de Katsu Shotokan. Aí ele me avaliou lá, falou, olha, você vai para a faixa preta. Você vai treinar comigo em São Paulo. São Paulo, do Rio de Janeiro, na Lapa, São Paulo. São Paulo capital. Eu falei, eu vou.
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6: Muito bem, agora são 10 horas 33 minutos. Fazendo aí a informação, gente, sobre a situação aí, né, do MC Ryan. Segundo as informações obtidas pela imprensa, em parceria com o repórter Karine Roma, MC Ryan e integrantes da equipe devem ser soltos por meio de um habeas corpus que foi conseguido, né, concedido aí pela juíza do caso, né? A decisão acontece depois do entendimento de excesso de prazo de investigação que deveria ter sido concluído em até 15 dias. O alvará de soltura está sendo expedido nesse momento e nos bastidores a expectativa é de que a decisão também possa abrir precedente para beneficiar o MC Pozo do Rodo, que também está preso nesse momento, em situação semelhante aí também. Então vai abrir precedente para que o MC Pozo do Rodo também tenha liberdade. Caso siga repercutindo aí fortemente nas redes sociais, todo mundo perguntando, questionando quando esse menino vai ser solto. Pois é, e apesar da soltura, a justiça determinou uma série de medidas cautelares que devem ser cumpridas também pelos funkeiros, entre elas também, MC Ryan, está proibido de deixar a cidade onde reside por mais de 5 dias sem autorização judicial. Além disso, o artista também vai precisar comparecer mensalmente em juízo para comprovar a sua atividade profissional e rotina. A determinação passa a valer imediatamente depois da liberação oficial, né, do cantor. A defesa está acompanhando de perto aí os próximos desdobramentos do caso e, claro, né, outra medida impositiva que envolve é a proibição de deixar o país sem autorização prévia da justiça. E para isso, o passaporte do artista deve ser entregue às autoridades responsáveis pelo processo. Apesar das restrições determinadas pelo judiciário, MC Ryan vai seguir, né, autorizado a cumprir a agenda profissional e pode continuar realizando shows normalmente. A informação foi confirmada pelo portal Léo Dias e as fontes ligadas ao caso. A notícia, claro, que rapidamente movimentou aí os fãs do cantor, as páginas dedicadas ao universo do funk, e é possível uma soltura do artista, né, já que provoca forte repercussão entre admiradores e também nos bastidores do cenário musical. Ele sempre carrega a multidão, né, já a turma tá lá na porta lá do presídio onde ele tá também, para fazer aquele movimento. MC Ryan vive um dos momentos mais comentados da carreira e fora dos palcos. Enquanto a defesa celebra a decisão, envolvendo abre as corpos aí, e a investigação, claro, segue ainda em andamento. O clima agora é de expectativa para os próximos passos do processo envolvendo o cantor. e também a sua equipe atualizando, você sabe, eu trago tudo para você aqui no nosso Manhã da Tropical. Agora são 10h36, ótimo dia para você.
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6: Bom, voltando no passado e trazendo aí grande sucesso, e olha o sucesso mesmo, hein? É, que fez aí o Roberto Carlos ao longo, né, da sua trajetória. Aquelas músicas que fala direto com o coração de quem viveu aí na década de 70, 80 e 90. Seu estilo romântico, cheio de emoção, Robertão transformou a música em uma das mais lindas declarações de amor, hein? A canção fala sobre carinho, presença e sentimento verdadeiro de querer alguém por perto todos os dias. A música Todas as Manhãs é uma das músicas que transmite paz, afeto, gratidão pelas coisas da vida, especialmente nos momentos compartilhados com quem ama. Ao longo de décadas, Roberto Carlos se tornou um dos artistas mais importantes da música brasileira, assim, embalando sucessos que marcou gerações. Todas as Manhãs carrega também juntamente essa essência de simplicidade, emoção e amor em cada palavra. Sobe o volume do rádio aí, porque tem Todas as Manhãs com Roberto Carlos. Eu sei que você gosta do Robertão, viu? Minha amiga, beijo pra você, eu vou ouvir seu áudio já, Verinha. Aumenta o volume aí que o Robertão tá cantando, Verinha. Eu sei que você gosta dele. Põe som na caixa.

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bom demais, agora são 10h56 da nossa manhã de quinta-feira. Tô de volta com você amanhã, sexta-feira, a partir das 6 da manhã, com mais uma edição do nosso Manhã da Tropical. Vem chegando aí Graziela Mello, repórter Elison Gonçalves, Zezinho Rodrigues, também a repórter Betana Machado, que hoje não tá, mas tá na equipe também, trazendo todas as informações de tudo que acontece aqui em Três Corações e também tudo do bairrão, rodada de ontem, com o repórter Elison Gonçalves trazendo as informações para você aqui no Cidade Revista. Na sequência, ocorrências policiais, e eu volto amanhã às 6 da manhã. Fique bem, cuide-se bem, um ótimo restinho de quinta-feira e a gente se fala. Tchau.

0: 11 horas.
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3: Olá, muito bom dia para você. Está no ar o Cidade em Revista, edição desta quinta-feira, 14 de maio de 2026. Bom dia, eu sou Graziela Mello, te desejo uma ótima quinta-feira. Sejam todos muito bem-vindos. Gratidão desde já pelo carinho da sua audiência. Parabéns, feliz aniversário, Aurora Avelino Mariano, completando 6 aninhos lá no Bela Vista, Aurora. Um beijinho para você. Hoje também é aniversário de Sofia, Emanuele, Leandro Tavares, Nova Três Corações. Ana Vitória Flauzino, 15 anos, Trevo de Lambari. Aniversário de Rogério Rosa, no sítio Santa Clara. Maria Helena Meliato de Souza é aniversariante lá na Vila de Fátima. Parabéns, feliz aniversário para vocês. Um dia muito especial, muito feliz, muito abençoado, com muita sorte, muita saúde, muito sucesso. Feliz aniversário.
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3: A quinta-feira será marcada pelo contraste entre tempo firme e temperaturas mais baixas no sul e parte do sudeste, enquanto áreas do norte, nordeste e centro-oeste continuam sob influência de instabilidades que favorecem pancadas de chuva moderadas a forte. Em Minas Gerais, especialmente na região de Belo Horizonte, há chuva moderada devido à circulação de umidade. O amanhecer desta quinta-feira foi mais frio no centro-sul paulista e extremo sul de Minas Gerais. À tarde, as temperaturas voltam a subir, mas seguem mais amenas no sul mineiro, Rio de Janeiro, centro-sul de São Paulo. Hoje, em Três Corações, previsão de céu parcialmente é ensolarado. Sol com muitas nuvens durante o dia, períodos de céu nublado. Noite com muitas nuvens. A mínima registrada 16 graus, a máxima prevista 27 graus. Para o mês de maio, a chuva média é de 49 milímetros na cidade de Três Corações. Até hoje, dia 14, já choveu 3 milímetros em Três Corações, o que representa 6% então da média normal para o mês. Principais assuntos de hoje: vacinação contra a gripe altera atendimento e quintas-feiras serão exclusivas para a aplicação da BCG. Mês das Mães reforça os cuidados que a gestante deve tomar para proteger os bebês. Cedeso destaca a importância das oficinas e atividades sociais realizadas nos CRAS, Curumim e CCI. Rádio Notícia, moradora do bairro Cinturão Verde reclama da demora por consultas no posto de saúde da comunidade. Morador cerca passeio com arame na Vila Nossa Senhora de Fátima e situação gera denúncia e preocupação. CEMIG realiza mutirão de melhorias no Jardim das Alterosas e beneficia mais de 750 imóveis. Giro do esporte. Domingo de decisão, Libertas e Vilas Boas disputam o título do Campeonato de Veteranos 2026. Última rodada do Grupo C define classificados com goleadas de Bandeirantes e Jardim das Acácias na Copa Bairrão Tropical. E ao final dessa edição, acompanhe as notícias do Complexo Policial com Donizete de Almeida.

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0: A coordenadora municipal de vacinação, a Maria Vanessa, reforça a informação à população sobre a campanha de imunização em Três Corações. Ela explica que neste período de vacinação contra a gripe, às quintas-feiras, terão atendimento exclusivo no posto central para a aplicação da vacina BCG. Maria Vanessa esclarece os motivos dessa organização, orienta as famílias e reforça a importância de manter a vacinação em dia.
2: E para aquelas pessoas que pertencem ao grupo prioritário, que ainda não tiveram a oportunidade de se vacinar, essas pessoas poderão ser vacinadas até o dia 30 de maio. A vacina ela está disponível em todas as salas de vacina do nosso município. E aqui no posto central, nas quintas-feiras do mês de maio, que o nosso atendimento ele ficará exclusivo à administração da vacina BCG nas crianças recém-nascidas. Então, nas quintas-feiras do mês de abril e maio, não será administrada a vacina da influenza no posto central. Reitero a importância das pessoas que pertencem ao grupo prioritário no ato da vacinação estarem com o seu cartão de vacina, com o seu CPF ou cartão do SUS. Esses documentos são de suma importância no ato da vacinação.
0: No mês das mães, é importante reforçar os cuidados que devem começar na gestação para proteger os bebês. É o que destaca a ginecologista obstetra Cecília Rotelli. A médica afirma que os primeiros meses de vida da criança são um período de maior risco para doenças infecciosas. De acordo com ela, a proteção começa pela vacinação das grávidas. E a especialista explica o porquê. A ginecologista, ela aponta quais são as vacinas recomendadas para gestante, segundo o Programa Nacional de Imunizações do Ministério da Saúde. E reforça que as vacinas são extremamente seguras. Além disso, a médica lembra da importância de manter uma boa qualidade de vida durante a gestação, com atenção especial à alimentação. Por isso, pode ser interessante conversar com o médico que acompanha o seu pré-natal sobre formas de cuidar de saúde nesse período, incluindo as vacinas recomendadas.
3: Vacinando a mãe, você vai permitir que o bebê já nasça com os anticorpos que ele não tem ainda e que vão ajudar a protegê-lo durante seus primeiros meses de vida. Então, isso é muito importante, porque nessa fase ainda não é possível vacinar o próprio bebê, ele não tem o que a gente chama de maturidade imunológica para responder a uma vacinação. Então, ele depende dos anticorpos que a mãe vai passar para ele, tanto através da placenta, da gestação, como através da amamentação. Assim, nos primeiros meses do bebê, quando ele é mais vulnerável, ele vai ficar protegido. Até que, a partir de 3 meses, quando ele começa a ter maturidade para responder com os próprios anticorpos que ele fabricar, ele começa a ter o calendário vacinal dele. O pré-natal é extremamente importante porque durante a gestação é que você vai detectar potenciais situações que vão alterar essa gestação e levando esse bebê a ter situações de doença, situações de parto prematuro, situações de abortamento. Então, com um pré-natal adequado, você consegue garantir, tratar, prevenir as infecções, prevenir as doenças e, com isso, evitar que essa gestação termine de uma maneira não desejável, né? A DTPA, que é da Coqueluche, a COVID-19, que é muito importante também, a hepatite B, se a gestante não tem ainda as doses completas, a influenza que deve ser tomada em toda a gestação. Agora nós temos a oportunidade de prevenir uma doença no bebê vacinando a mãe, que é do vírus sincicial respiratório, que é o que dá bronquiolite, e em algumas situações especiais de surtos, nós temos as vacinas consideradas que podem ser dadas. Por exemplo, hepatite A, febre amarela, que habitualmente não constam do calendário.
0: A equipe de imunização estará realizando uma estratégia diferenciada de atendimento, levando Vacimóvel para pontos estratégicos da cidade até o dia 22 de maio, sempre no horário das 16 às 19 horas, com o objetivo de facilitar o acesso da população à vacina. Para receber a vacina, é necessário apresentar o cartão de vacinação, documento de identidade, CPF ou cartão SUS. Estacionamento do ginásio Pelezão, cronograma do Vacimóvel. No estacionamento do ginásio Pelezão, 15 de maio. Praça do bairro Bandeirantes, 18 de maio. Praça do bairro Santo Afonso, 19 de maio. Bairro Jardim Paraíso, próximo à Escola Municipal Dona Maria Laura, no dia 20 de maio. Bairro Nova Três Corações, próximo ao PSF, no dia 21 de maio. A Avenida José Capistrano de Souza, próximo ao supermercado ABC, no dia 22 de maio. Lembrando que a campanha continua no município, com atendimento voltado aos grupos prioritários.
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0: E ontem no ginásio Pelezão transmitimos os jogos da sétima e última rodada da chave C do Bairrão Tropical de Futsal. No primeiro jogo, Jardim das Acácias 7-1 Bela Vista. Os responsáveis pelos gols do Jardim das Acácias foram Pedro, Marcos Antônio, Douglas e Cauã, que marcou 4 gols e foi eleito craque do jogo. Pelo Bela Vista, quem marcou foi o Yuri. Na sequência, Triângulo 3-2 Cinturão Verde. O marcador dos 3 gols do Triângulo foi o camisa 10 e o craque do jogo, Aicinho. Já pelo Cinturão Verde, os jogadores foram Hugo e Tatu. E para fechar a noite, a maior goleada do campeonato até o momento, Bandeirantes 11-0 São Francisco. Os jogadores que balançaram as redes pelo time do Bandeirantes foram Rainan, Mylon, João Henrique, Gian e Breno com 2 gols cada. E o Tibi com 4 gols. E sexta-feira iniciam as oitavas de final com os jogos. Às 19 horas, Bandeirantes, Vila Fernão Dias. Às 20 horas, Vila Fátima e Coab. E às 21 horas, Odilon Resende, Vila Resende. 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
0: São 11 horas 15 minutos. CEMIG realiza mutirão de melhorias no Jardim das Alterosas. O supervisor da CEMIG participa dessa edição, trazendo informações sobre um mutirão de melhorias realizado no bairro Jardim das Alterosas. Segundo ele, mais de 10 equipes estiveram mobilizadas nas ruas, executando serviços preventivos e ações de manutenção na rede elétrica, beneficiando mais de 750 residências e comércios da região. O trabalho teve como objetivo reforçar a segurança e a confiabilidade no fornecimento de energia elétrica para a população. Vamos ouvir então as informações e os esclarecimentos sobre os atendimentos realizados pela companhia.
4: Olá, caríssimos ouvintes e população de Três Corações. Aqui quem está falando é Alisson Rocha, cidadão tricordiano, aqui nascido e criado com muito orgulho. Atualmente, eu sou supervisor da CEMIG, responsável pelos processos de construção, operação e manutenção do sistema elétrico do município e de outras cidades ao redor. Hoje eu gostaria de falar com vocês sobre o que a CEMIG está fazendo para cuidar da nossa cidade. Recentemente, nossas equipes estiveram focadas no bairro Jardim das Alterosas e um grande mutirão de melhorias. Vocês devem ter percebido, uma movimentação grande, foram mais de 10 equipes nas ruas substituindo componentes da rede elétrica e até mesmo efetuando podas de árvores que estavam sobre a rede elétrica. O objetivo é simples: evitar que a luz caia quando o vento sopra forte ou quando chega aquela tempestade. Nós acreditamos que prevenir é o melhor do que remediar, por isso agimos antecipadamente e, no caso, mais de 750 casas e comércio da região foram beneficiadas. A segurança de vocês é a nossa prioridade número um. Esse trabalho não para por aqui. Continuamos vigilantes e presentes em todo o sul de Minas, garantindo que a energia que chega na sua casa seja segura e de confiança.
0: A concessionária promoveu uma palestra educativa para pintores de imóveis da região. O foco foram os trabalhadores que atuam em fachadas, telhados e pavimentos elevados, locais onde a proximidade com a rede elétrica exige atenção redobrada. Rafael Trindade Moreira, técnico de segurança do trabalho da CEMIG, destacou que o planejamento e o uso de equipamentos de proteção são vitais nessas atividades. Um alerta específico foi feito sobre o uso de cabos de rolo de pintura de alumínio que conduzem eletricidade.
5: A CEMIG vem realizando diversas ações voltadas à conscientização sobre o uso seguro da energia e a prevenção de acidentes com a rede elétrica. Foram feitas palestras em escolas e associações de bairro. No último dia 29 de abril, foi realizado um evento em Três Corações voltado exclusivamente para pintores, esses profissionais da construção civil que trabalham na reforma de imóvel. Foi frisado com eles que a altura de trabalho ali no segundo, terceiro pavimento fica muito próximo da rede elétrica. Então é preciso ter muito cuidado. Então a gente recomenda que eles trabalhem numa distância de segurança de no mínimo 1,5 metro, tanto da baixa tensão como da alta tensão. E que nenhum objeto pode fazer aproximação da rede. Principalmente aquela ferramenta que eles usam, que é um bastão de alumínio, que é um metal altamente condutivo. Foi orientado também em que, em caso o serviço que eles forem realizar estiver muito próximo da rede elétrica, eles entrem em contato com a CEMIG através do telefone 116 para que faça feita uma ação conjunta para que a atividade possa ser feita em total segurança. Além dessas orientações, foram passadas algumas dicas de segurança do uso seguro da energia dentro de casa, principalmente quanto ao sobrecarregamento das tomadas com o uso de vários equipamentos eletroeletrônicos no mesmo circuito.
0: E agora um outro assunto. A secretária municipal de desenvolvimento social, Lisa Paula Vilela, destaca nessa edição a importância das atividades, oficinas e atendimentos desenvolvidos pela prefeitura por meio da CEDESO. As ações acontecem nos Centros de Referência de Assistência Social, o CRAS, no Projeto Curumim e também no Centro de Convivência do Idoso, CCI, promovendo integração, fortalecimento de vínculos familiares e comunitários, além de oferecer momentos de aprendizado, convivência e valorização das pessoas atendidas pelos serviços sociais do município.
6: Olá, ouvintes da Rádio Tropical. Hoje eu vim falar de um trabalho desenvolvido na Secretaria de Desenvolvimento Social. Dentre as várias atividades, nós ofertamos o serviço de convivência e fortalecimento de vínculo. É um serviço gratuito que promove atividades em grupo para crianças, adolescentes, jovens, adultos e idosos. As atividades incluem oficinas, rodas de conversa, ações educativas, culturais e de convivência, realizadas com acompanhamento de profissionais qualificados. Atualmente, nas nossas unidades dos CRAS, Curumim e do CCI, o Serviço de Convivência de Idosos, nós ofertamos as oficinas de música, dança, informática, esporte e culinária. Essas oficinas

0: ajudam as crianças, adolescentes, adultos e idosos a desenvolverem habilidades importantes para a vida, como comunicação, autonomia, criatividade e convivência em grupo. Por meio de atividades culturais, esportivas e educativas, o usuário se reconhece como sujeito de direitos. Um dos principais objetivos do serviço de convivência e fortalecimento de vínculo é fortalecer vínculos familiares e comunitários. As oficinas criam espaços de convivência saudável, prevenindo isolamento social e promovendo relações de respeito, cooperação e pertencimento. Ao manter o usuário inserido em atividades regulares, o serviço de convivência contribui para a prevenção de situações de negligência, violência, trabalho infantil e outras vulnerabilidades sociais. As oficinas permitem identificar e incentivar novas habilidades. Isso pode servir como caminho para a inclusão produtiva e geração de renda no futuro. Em resumo, as oficinas do serviço de convivência e fortalecimento de vínculo promove inclusão social, fortalece vínculos, desenvolve habilidades, previne riscos sociais e estimulam o protagonismo e a autonomia. Atualmente, nós estamos atendendo em nossas unidades mais de 330 crianças, adolescentes, adultos, idosos. Além do serviço ser prestado nos CRAS, Curumim e no CCI, fazemos parcerias também com associações e entidades socioassistenciais de nosso município. Assim, a gestão Dimas e Flávia cuida das pessoas e fortalece os vínculos.
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2: Será realizado no próximo dia 15 de maio, às 13 horas, no Salão do Júri do Fórum de Três Corações, o segundo encontro de assistentes sociais da região. O evento vai reunir profissionais de Três Corações, São Tomé das Letras e São Bento Abade, em uma programação voltada ao fortalecimento da categoria, à troca de experiências e à discussão sobre os desafios enfrentados pela profissão. A assistente social Andresa Maria Henrique da Costa destacou a importância do encontro, especialmente por acontecer no Dia do Assistente Social.
3: É um momento muito importante de encontro, de fortalecimento da categoria e de reflexão sobre os desafios e avanços da profissão. O encontro de assistentes sociais, realizado no dia 15 de maio, que é o Dia do Assistente Social, ele é fundamental para fortalecer também a identidade coletiva da profissão, que em 2026 completa 90 anos no Brasil.
2: Segundo Andresa, o trabalho desenvolvido pelos assistentes sociais impacta diretamente a vida das famílias e comunidades, principalmente no acesso a direitos e políticas públicas.
3: O profissional de serviço social, ele funciona como se fosse um elo entre as necessidades da população e as políticas públicas, como o Sistema Único de Assistência Social, o Sistema Único de Saúde, as políticas de habitação, de educação e de defesa das minorias.
2: Durante o encontro, os participantes também irão discutir os desafios atuais enfrentados pela categoria, como a precarização das condições de trabalho, a redução dos recursos públicos e as novas demandas sociais.
3: Nós vamos abordar temas como a precarização e as condições de trabalho, os novos cenários, as novas demandas da profissão, as barreiras estruturais na rede de serviço, como por exemplo a escassez de recursos públicos e as medidas de austeridade que limitam a continuidade e a qualidade dos serviços prestados.
2: Andresa ressaltou ainda que, apesar da profissão ter conquistado maior reconhecimento nos últimos anos, muitas pessoas ainda associam o serviço social apenas ao assistencialismo.
3: Sobre a compreensão da população sobre o trabalho do assistente social, nós percebemos que vem crescendo, embora ainda esteja muitas vezes associada à ideia de assistencialismo ou de ajuda emergencial, em vez de ser reconhecido como uma atuação profissional voltada à garantia de direitos fundamentais e de cidadania. Esse entendimento é um processo em construção, né? A gente sabe que ele está ainda sendo construído. E ele é marcado pela transição, né, da visão de ajuda ou caridade para uma perspectiva de garantia de direitos. Embora o Brasil ele possua uma das maiores categorias de assistentes sociais do mundo, com mais de 200 mil profissionais registrados, A percepção pública sobre a profissão ainda varia conforme o acesso ao serviço e a compreensão.

0: situações de exclusão social.
1: Ao final, Andresa deixou uma mensagem de união e resistência aos profissionais da área diante dos desafios enfrentados diariamente.
0: A mensagem que deixo a todos os assistentes sociais é de união, coragem e esperança. Precisaremos cada vez mais fortalecer a nossa capacidade de nos posicionar diante das desigualdades e seguir nossa caminhada de mãos dadas, mesmo em tempos difíceis, porque onde muitas vezes se vê o fim, o assistente social enxerga o início de uma nova história.
1: O encontro é voltado aos profissionais da área e será realizado no Salão do Júri do Fórum de Três Corações, no dia 15 de maio, a partir das 13 horas. Betânia Machado para o Cidade em Revista.
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3: A participação da ouvinte Márcia nessa edição chama a atenção para a situação enfrentada por moradores do bairro Cinturão Verde em relação ao atendimento na área da saúde. Segundo a nossa ouvinte, ela relata a demora para conseguir consultas no posto de saúde da comunidade, explica as dificuldades enfrentadas pela população e pede mais atenção do poder público para melhorar o acesso aos atendimentos.
4: Bom dia, ouvinte. Posto de saúde aqui é uma vergonha. A pessoa está marcando médico hoje para passar daqui um mês. Aí vai no hospital. A minha comadre foi no hospital com uma menininha de 1 ano e pouco com queimando de febre, foi buscar a outra na escola, ficou do meio-dia até as 4, saiu sem ser atendido no hospital. Porque tá difícil. Essa rua aqui, ó, a principal do Cinturão Verde, cheia de buraco. Aí o povo do posto não vai nas casas fazer visita para quem tem diabetes, tem perna amputada. Aí o rapaz quase caiu no buraco ali. Porque aí tem que pedir ajuda do vizinho para levar no posto. E chega no posto, aí essa rua cheia de buraco, quase que cai o rapaz com o carrinho, tudo, com o moço com a perna com ferida e a outra amputada. É uma injustiça muito grande, o povo esqueceu do Cinturão Verde. Tem muita gente carente que precisa de uma consulta, às vezes deixa de trabalhar, está doente para poder pegar um atestado que não está bem, com gripe forte. Aí não pode ser atendido porque tem que esperar daqui um mês. E o posto aqui de saúde é um posto grande, né? Você pode vir aqui e dar uma olhada para vocês verem. E só tem uma médica atendendo aí. É um descaso para a sociedade que está esse Cinturão Verde aqui, a cidade, né, praticamente. E tem que tomar essa providência, a prefeitura, olhar para o nosso bairro. Porque como é que vai fazer o povo? Porque também tem muita gente, né, carente aqui que precisa de ajuda. Aí eu peço socorro mesmo pro bairro. O bairro tá precisando de socorro.
3: A Secretaria Municipal de Saúde informa que pacientes com limitações importantes de locomoção, acamados, amputados ou sem condições clínicas de comparecer até a unidade são acompanhados por meio de visitas domiciliares realizadas pela equipe multiprofissional conforme a avaliação de necessidade e critérios assistenciais. Pacientes classificados em cuidados continuados também possuem agenda protegida para garantir acompanhamento prioritário e continuidade da assistência. Em relação às visitas dos agentes comunitários de saúde, existem registros e controles oficiais das visitas realizadas. Documentos estes que podem ser consultados e solicitados pelos setores competentes da prefeitura. Sobre o tempo de agendamento, ressaltamos que os atendimentos seguem classificação de risco, prioridade clínica e organização da demanda da unidade, sendo os casos urgentes acolhidos conforme necessidade. Para melhor compreensão, apuração e acompanhamento de situações específicas, orientamos que sejam utilizados os canais oficiais da Ouvidoria da Saúde, permitindo o registro formal da demanda e a avaliação individualizada de cada caso. Esta é a nota que recebemos da Secretaria Municipal de Saúde de Três Corações. Outra participação, recebemos uma denúncia encaminhada por um ouvinte ao grupo do Rádio Notícia, acompanhada de vídeo, mostrando uma situação que tem preocupado moradores da Rua Natal, na Vila Nossa Senhora de Fátima. Segundo o relato, um morador realizou o cercamento de toda a extensão do passeio em frente à residência, utilizando arame, impedindo a passagem de pedestres pelo local. O ouvinte pede fiscalização por parte da prefeitura e alerta para o risco de acidentes, principalmente envolvendo crianças que transitam pela via diariamente.
5: Gostaria de fazer uma denúncia aqui na rua Natal, próximo ao lado da quadra de esportes aqui do Vila Nossa Senhora de Fátima, na Rua Natal. Um senhor, ele fechou a calçada com uma cerca de arame. E essa cerca de arame está colocando em risco todas as crianças que brincam ali naquela quadra, na rua ali, andam de bicicleta, pura bola das crianças, entendeu? Aí eu gostaria de fazer uma denúncia e pedir para os órgãos responsáveis da prefeitura que fazem essa fiscalização para dar uma corrida lá e dar uma olhada para nós, porque a hora que machucar uma criança ali, aí vai ser tarde, aí não vai adiantar mais ir lá, entendeu? Então eu gostaria de fazer essa denúncia e pedir para os órgãos competentes que dá uma olhada pra gente isso lá.
3: A reportagem entrou em contato com o secretário adjunto de planejamento para esclarecimento sobre essa situação, em que um cidadão, por decisão própria, então, fecha toda a extensão de um passeio público, impedindo a circulação de pessoas. E recebemos o seguinte retorno.
6: Olá, ouvintes da Rádio Tropical. Aqui é Rafael Fagundes, secretário adjunto de planejamento e desenvolvimento urbano do nosso município. Eu estou aqui hoje para responder ao questionamento de um ouvinte sobre uma cerca que foi instalada obstruindo uma calçada na Rua Natal. Essa situação já chegou até nós, a fiscalização de obras e posturas do município já foi acionada e vai notificar esse proprietário para que promova a retirada dessa cerca, porque ela está numa situação irregular. Eu aproveito essa situação para trazer esse assunto à tona sobre as calçadas, a questão do cuidado e do zelo com a calçada pública. Como o nome já diz, ela é pública e fica sob os cuidados do dono do terreno imediatamente em frente. Então, assim, o proprietário, ele é o responsável por manter a limpeza, por, dentro do âmbito do programa Calçada Segura, por executar essa calçada de modo que ela fique transitável, segura, por fazer a capina e a limpeza, né? Afinal, ela é um espaço de trânsito de pedestres, né? E muitos desses pedestres, às vezes, têm algum tipo de limitação, de necessidade especial, e que precisa transitar. E não só eles, todos nós, por menor que seja o tempo, andamos e transitamos pela cidade. Então, a gente precisa de acessibilidade, todo mundo precisa de acessibilidade. Então, é um dever de cada proprietário de terreno, morador, comerciante, manter de forma íntegra a calçada em frente à sua edificação. Então, assim, essa situação chamou muita atenção porque foi colocada uma cerca com arame farpado, obstruindo completamente a passagem e qualquer forma de acesso a essa calçada. Então, isso está errado, a calçada é pública, as dimensões são definidas lá no projeto do loteamento, lá atrás, isso precisa ser respeitado. Então, a fiscalização de posturas está aí para atuar nesse tipo de caso, que infelizmente ainda acontece. Então, a gente conta com o apoio da população para a gente ter uma cidade melhor, mais limpa e sempre mais acessível.
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7: No episódio de hoje do Em Tramitação, vamos falar sobre um projeto de lei que busca aumentar a transparência das obras públicas em Três Corações. A proposta é de autoria do vereador Vinícius Dutra e cria política municipal de transparência e monitoramento das obras públicas.

0: Mas o que significa isso na prática? Se o projeto virar lei, a prefeitura terá que manter uma área específica no portal da transparência, mostrando informações detalhadas sobre obras públicas da cidade. E isso inclui construções, reformas, ampliações e serviços de engenharia realizados pelo município. Entre as informações que deverão ser divulgadas estão o endereço da obra, valor total, empresa contratada, origem dos recursos, prazo de execução, percentual concluído e fotos periódicas mostrando o andamento dos trabalhos. O texto também determina que a prefeitura publique relatórios mensais atualizando a situação de cada obra. Nesses relatórios deverão aparecer possíveis atrasos, paralisações, mudanças no projeto e previsão de entrega. Além disso, a cada 3 meses deverá ser publicado um relatório consolidado comparando o que foi planejado com o que realmente foi executado. Esse documento também deverá ser enviado para a Câmara Municipal. Outro ponto importante do projeto é a participação popular. A proposta prevê um canal eletrônico permanente para que moradores possam enviar denúncias, sugestões ou reclamações relacionadas às obras públicas municipais. O projeto ainda permite a realização de audiências públicas para prestação de contas sobre obras de maior impacto para a cidade. Na justificativa, o vereador argumenta que muitas vezes falta transparência nas etapas das obras públicas e que a população encontra dificuldade para acompanhar informações sobre custos, andamentos e prazos. Segundo o texto, a proposta busca fortalecer a fiscalização, ampliar o controle social e melhorar a eficiência da administração pública. E em que fase está esse projeto? A proposta deu entrada na Câmara Municipal no dia 11 de maio de 2026. Agora, ela passa pela análise das comissões internas da casa. Se receber parecer favorável, o projeto segue para discussão e votação em 2 turnos no plenário da Câmara. Caso seja aprovado pelos vereadores, o texto será enviado ao prefeito, que poderá sancionar, transformando em lei, ou vetar total ou parcialmente o projeto. Se houver veto, os vereadores ainda podem derrubá-lo e transformar a proposta em lei municipal. O texto também prevê que a lei entre em vigor 180 dias após a sua publicação oficial. Esse foi o episódio de hoje do Entre Imitação. Na próxima edição, a gente volta com mais um projeto. Porque o Entre Imitação, como você já sabe, é o espaço onde a cidade se encontra. Até a próxima!
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1: São 11:46. A emoção do futebol veterano vai tomar conta de Três Corações neste domingo, dia 17 de maio. Dois gigantes entram em campo em busca do tão sonhado título do Campeonato de Veteranos 2026. De um lado, o tradicional Libertas, do outro, a forte equipe do Vilas Boas. Uma grande decisão marcada pela experiência, rivalidade saudável e paixão pelo futebol. A final acontece às 9:00 da manhã no campo de futebol do Canto do Rio, prometendo reunir torcedores, famílias e amantes do esporte para acompanhar um duelo que movimenta o cenário esportivo da cidade. O secretário municipal André Ribeiro destaca a importância da competição, que valoriza os atletas veteranos e mantém viva a tradição do futebol tricordiano. Vamos ouvir então as informações e o convite para esta grande final do Campeonato de Veteranos 2026.
2: Mais um campeonato findando, agradeço a parceria da comunidade, o engajamento de toda a comunidade. Foi um campeonato muito bonito, legal, mais uma final muito bonita, parceria com a Leste, agradeço todo o engajamento da galera, da comunidade. Convido todos vocês para uma final que vai estar sendo preparada com muito carinho. Vai ser uma honra, um prazer, mais uma vez, Três Corações, respirando esporte, todos os fins de semana, jogos, opções, qualidade de vida, esporte, isso aí é muito importante para nós.
3: O campeonato de veteranos sempre é um sonho de Três Corações, que é bem organizado pela Secretaria de Esporte e a Liga Esportiva Tricordiana. Parcerias sempre da sede, né, secretário?
2: Exatamente, a gente sempre conversa sobre isso, a gente precisa de parcerias, de conexões, de junções, de ideias diferentes, pessoas comungando de coisas boas. Isso pra gente é o que a gente tem espelhado muito e a gente tem lutado muito, inclusive a parceria da Rádio Tropical. Vocês têm feito uma cobertura muito bacana com relação a todas as nossas áreas aqui, uma cobertura coerente, uma cobertura sensível, uma cobertura importante, fundamental para que a gente possa crescer junto.
3: Secretário, para o domingo, a programação já está feita ou não?
2: Perfeito, tudo pronto. É uma final preparada com muito carinho, uma estrutura, agradeço ao pessoal do Canto do Rio pela gentileza, pelo cuidado, pelo profissionalismo, pela preparação. O campo vai estar bonito esperando a comunidade para a gente passar um domingo bacana.
3: Agora, sobre as premiações, já está tudo certo?
2: Tudo ok, tudo pronto, tudo certo. Esperando com muito carinho para brindar e celebrar os grandes campeões.
3: O campeão e o vice irá receber cada um troféu. E medalhas também para os destaques?
2: Isso, tem os destaques, tem os craques, né? A Liga tem feito um trabalho muito, muito pontual com relação a isso. E o destaque maior, eu acho que é a comunidade, né, Zezinho, também, pela participação efetiva, pela ajuda, pela colaboração, pela presença, pelo espírito, pela competitividade, né? Agradeço aí a todos os dirigentes, a todos os times que colocaram à disposição para a gente fazer esse campeonato de forma bem exemplar.
3: Então, confirmada a decisão para domingo.
2: Esperamos vocês todos vocês no domingo, no próximo domingo, para uma final bacana, uma final família, uma final do esporte, uma final da nossa cidade, essa cidade que está respirando quase todas as semanas com muitas ações esportivas. Eu agradeço muito a parceria de vocês.
1: Aí então as informações da grande final, a decisão no domingo. Muito boa sorte às equipes. 11:50, é hora de chamar Elisson Gonçalves, porque a noite de quarta-feira no ginásio Pelezão foi de definição no grupo C da Copa Bairrão Tropical 2026. O líder Bandeirantes confirmou a melhor campanha geral da competição com mais uma goleada, enquanto o Jardim das Acácias manteve o bom momento e garantiu classificação para a próxima fase. Então, ele, o repórter Elisson Gonçalves, que vai contar tudinho e explicar tudinho pra gente o que está acontecendo nesse bairrão. Bom dia para você, Elisson. Seja muito bem-vindo.
4: Muito bom dia, Graziela Mello. Bom dia para você, torcedor e torcedora, fã de esportes. Para você aí que está acompanhando a Copa Bairrão Tropical 2026. E a noite de ontem foi a última rodada, os últimos jogos dessa fase classificatória, Graziela Mello, e para fazer jus, né, todos os meus comentários que eu venho trazendo aqui no Corda Bola Pesada, claro que foi.

0: Foi mais uma rodada de muita emoção. Essa semana foi a semana de fazer conta, tá? Essa semana foi a semana que os torcedores sentaram, pegaram a calculadora e começaram a fazer conta, porque algumas vagas não tinham se decidido ainda. E ontem, né, foi uma amostra disso, desse grupo C, o grupo C do Bandeirantes, Cinturão Verde, Triângulo, Jardim das Acácias, Vila Fernandias, São Francisco e Prolongamento Bela Vista. Então, muitos times chegaram ontem nessa última rodada do grupo C com chance de classificação. Então, assim, eu em casa já tava nervoso. Imagina os torcedores de Jardim das Acácias, São Francisco, Prolongamento Bela Vista. Imagina a emoção desses torcedores. Então, vamos falar o que aconteceu aí nessa última rodada emocionante. Noite, claro, né, de goleadas também, que tem marcado a rodada aí da Copa Bairrão Tropical 2026. Com classificação, com recuperação, assim, tem todos os adjetivos para você, torcedor, se emocionar. O primeiro jogo da noite de ontem foi um jogo de uma equipe, Grazella Mello, que a gente vem comentando aqui no Corda Bola Pesada, que ganhou uma sobrevida no final do campeonato, que assim, ontem e mais um jogo ficou provado essa sobrevida, que foi a equipe do Jardim das Acácias, que todo mundo no grupo, né, alguns torcedores já davam como assim, ah, não tem jeito mais.
1: Não tem
0: três
1: fazer.
0: Derrotas seguidas no começo do campeonato, e ontem venceu mais um para fechar com chave de ouro, né, esse novo ânimo, essa recuperação no campeonato. Então o jogo das sete ontem foi entre Jardim das Acácias e Prolongamento Bela Vista. As duas equipes entraram com chance de classificação direta para a próxima fase. Então a matemática do Jardim das Acácias era a seguinte: ela só precisava vencer o jogo, e venceu muito bem, com uma goleada. E a equipe do Prolongamento Bela Vista ainda tinha chance de classificar, mas precisava de uma matemática mais complexa. Ela precisava vencer o Jardim das Acácias e torcer para o São Francisco perder o jogo. Então a missão era muito difícil. Falando aí do futsal, ontem quem entrou mesmo, que a gente viu as ações em quadra, quem, assim, as duas equipes sabiam que precisavam vencer. Uma coisa, Grazella Mello, é você saber que você precisa ganhar. Sim. Outra coisa é as suas ações práticas dentro de quadra, jogando bola, demonstrar isso. E quem demonstrou mesmo que queria se classificar sem margem de dúvida foi a equipe da Jardim das Acácias, tanto é que o placar aí demonstrou isso. Que uma goleada de 7-1, cravando a recuperação da equipe da Jardim das Acácias. Lembrando, né, Jardim das Acácias aí fez um campeonato muito abaixo, correu o risco de quase não se classificar, jogou um futsal muito abaixo nas três primeiras rodadas, sofreu muito, o time não acertava nada, tanto o setor defensivo quanto o ofensivo, perdeu o técnico durante a competição, às vezes tinha banco no time. Então, uma equipe assim que estava demonstrando, sabe, um futsal frágil, e de repente três vitórias seguidas na fase final. Então imagina o ânimo que eles estão para as oitavas de final. Então vamos falar dos gols, né? Quem marcou os gols dessa goleada da equipe do Jardim das Acácias sobre o Prolongamento Bela Vista na noite de ontem foi para o Jardim das Acácias: Pedrinho, Marco Antônio, Cauã. 4 gols, ele superou o hat-trick, 4 gols. E para a equipe do Bela Vista, quem marcou foi o Douglas Vinícius. E o destaque da partida, eleito pela nossa equipe de transmissão, foi ele, Cauã, da Jardim das Acácias, que falou no microfone do canal da Tropical.
2: Primeiramente, boa noite aí. Muito grato por minha equipe aí ter ganhado a partida aí. Teve um rolo agora no final do jogo, mas é normal, futebol. Conseguimos classificar. E daqui pra frente, vambora. Seguir aí, não esquenta a cabeça com o jogo de hoje aí. Foi uma bela vitória.
3: E fala pra nós sobre o jogo da noite de hoje. Hoje você lavou a alma, né?
2: É. Eu tô meio resfriado sim, aí o garganta não vai. Mas o jogo foi bem, a equipe foi bem. E conseguimos classificar aí. Último jogo da fase de grupo e vambora pras oitavas.
1: Parabéns para ele, o Ellison. Parabéns também aos colegas, né? Aos meninos aí com essa goleada, com sabor alívio para esse time. Quando ele falou que daqui para frente, aí daqui para frente tudo vai ser diferente.
0: Pois é, o pensamento com certeza da equipe do Jardim das Acácias, Grazella Mello, é esse, porque eles estão vivendo um clima de esperação. Cada entrevista nos três últimos jogos, se você pegar a entrevista dos atletas do Jardim das Acácias, é essa sensação de superação. Quando eles venceram o primeiro jogo deles, que foi na quarta rodada, você não tem noção quanto que eles vibraram. Eles não tinham nem banco de reserva, literalmente. Olha, acabou, eles correram pro meio da quadra, porque se eles perdessem a quarta partida, era muito difícil de classificar. Então, eles venceram a quarta, a quinta e o último jogo aí num confronto direto com a equipe do Bela Vista. A equipe do Bela Vista, mesmo fazendo um mau campeonato, chegou com chance de recuperação na última rodada, mas, assim,

0: dentro de quadra, eles não conseguiram ter um futsal aonde aí, né, se transformava em resultado. Foi o campeonato inteiro isso, então deixou pra última rodada pra ver se melhorava esse futsal, mas a gente vê assim que é um time que não tem peças individuais, né, que valorizam o time, e também eles têm problemas táticos muito grande. É uma equipe que não encaixa muita jogada, é uma equipe que ela não tem um esboço tático dentro de quadro, então é uma equipe, por exemplo, que ela não consegue manter formações nem ofensiva e defensiva, então é uma equipe perdida dentro de quadra. Todos os jogos do Bela Vista é o mesmo padrão, então isso aí prejudicou muita equipe. Pode ser que é porque é uma equipe nova, né? Sim. Nunca jogou bairrão, então ou os atletas sentiram muito essa temporada, mas a gente via uma equipe muito desconfigurada taticamente, tecnicamente, e aí quando você não tem, né, essa qualidade técnica, você procura jogadores que desempenham individualmente bem, e infelizmente eles não têm esse valor individual também, falando de futsal. Então são atletas, claro, que correram, que disputaram um campeonato, mas falando de futsal, falando de tática, trazendo aqui argumentos técnicos, é uma equipe muito abaixo das outras, e a gente viu, mesmo assim chegou com o Santos de classificação, pra você ver como é que é equilibrado o campeonato, mas dessa vez não deu. Então quem sabe, né, na próxima temporada aí o Bela Vista se recupere, né, aprende com os erros, e a equipe da Genia das Acácias é a superação do campeonato, literalmente. Eles vão ter história pra contar, e pra eles agora, Graziela Mello, depois dessa campanha que deixou a torcida com o coração na mão, cada jogo pra eles vai ser um lucro. Então vamos ver como é que eles vão se portar agora, né, de ânimo novo aí, nessa fase aí que perdeu, tá fora as oitavas de final. O outro jogo da noite também, um jogaço, colocou dois times frente a frente. E eu saí daqui ontem deixando uma pergunta para os torcedores do Triângulo. Será que ia ter Aicinho?
1: E aí, teve Aicinho?
0: Teve Aicinho, jogou demais o Aicinho. É um dos jogadores aí cotado com certeza para a seleção do campeonato. É um atleta muito, muito ofensivo, né?
1: Sim.
0: É um atleta muito voluntarioso. Ele, além de ser um bom pivô, ele também atua na defesa, é um jogador completo, tanto é, né, que ele foi eleito, né, o destaque da partida duas vezes, e foi muito importante para a vitória de virada ontem sobre a equipe do Cinturão Verde. 3-2 para o Triângulo em cima do Cinturão Verde, as duas equipes brigando na cabeça do grupo. São duas equipes que fizeram um bom campeonato. Muita gente não apostava no Triângulo, né? Achava que o Triângulo seria aí um azarão da competição, mas mostrou assim muito, muito talento, e é um time que tem peças individuais importantes. Um deles é o Aicinho, que várias vezes, né, quando o time tava oscilando dentro da partida, o Aicinho chamou a responsabilidade. É lógico que tem o apoio dos companheiros ali, mas você vê que ele é um pilar e faz um diferencial. O Triângulo, ele peca muito no setor tático, né? Ele tenta ali esboçar algumas jogadas que às vezes falta qualidade, mas é recompensado por esse talento individual. Então isso aí faz toda a diferença para a equipe do Triângulo. O Cinturão Verde é uma equipe muito ofensiva, mas que toma muito gol. Toma muito gol, então se você pegar todos os jogos do Cinturão Verde, é uma defesa muito frágil, e isso pode pesar contra eles na segunda fase. Então, assim, vitória importante do Triângulo por 3-2 de virada, e vamos aos gols dessa partida. Quem marcou para a equipe do Triângulo nessa vitória? 3 gols dele, Aicinho.
1: Aicinho, parabéns, os três
0: gols da vitória foi do Aicinho.
1: Tá vendo, a gente esperando, vai ter Aicinho, aí ele foi lá e fez os três, três gols dele.
0: Ouviu o corda-bola pesado e foi incentivado e marcou 3 gols. E para a equipe do Cinturão Verde, os 2 gols aí foram marcados por Hugo Costa e Francisco. E adivinha quem foi o destaque da partida?
1: O Aicinho.
0: Aicinho, destaque da partida aí, falou no
1: parabéns,
0: microfone da Tropical.
1: Aicinho,
0: vamos ouvir.
1: Parabéns.
2: Cara, primeiramente, eu vou agradecer a Deus, né? Segundo, vou mandar um beijo pro meu filho, pra minha esposa, pra minha mãe aí.
3: Fala o nome deles, velho.
2: O Anthony, te amo, filho. Renata, Aleda e a equipe nossa, né, cara? Hoje a gente veio com 4 jogadores somente. O nosso objetivo era a vitória e graças a Deus saiu. Feliz pelos 3 gols aí e por dar o triângulo aí.
3: Agora, qual foi o segredo de superar tudo isso? Torcida maior que é o Cinturão Verde, banco de Cinturão Verde bastante reforçado e você somente com 4 jogadores.
2: Cara, é a persistência do time todo, né, cara? A gente veio com 4 jogadores somente, sabia que ia ser um jogo muito difícil, mas a gente soube jogar, graças a Deus.
3: Então você vai receber agora da mão do vereador do Calagorda o troféu que você merecidamente está recebendo da Liga Esportiva Cordiana e da Rádio Tropical.
0: Tá aí então, parabéns pro Aicinho, né, destaque da partida, como eu já citei.

0: aqui, é um jogador cotado para ser um dos craques aí do campeonato, tem jogado muito bem, não é à toa que é a segunda vez que ele ganha o destaque da partida.
1: Merecido.
0: E vale um detalhe aqui, técnico, sobre o que eu estou comentando aqui, a respeito, o Triângulo ontem não tinha banco de reservas. Então, a partir do momento que você está jogando com um time cansado, olha como que as equipes que têm peças individuais que fazem a diferença conseguem vencer jogos. Sim. Então, mesmo sem reserva ontem, o diferencial foi o talento individual de alguns atletas. Então, tem equipes que, quando você tem um recurso como esse, principalmente quando você joga contra equipes muito fechadas, e você tem jogadores que têm uma qualidade diferenciada de futsal jogado, você consegue transformar isso em resultado. Foi o que aconteceu. Triângulo ontem cansado, mas toda oportunidade que um jogador de qualidade como o Aicim tem, por exemplo, ele não desperdiça. Verdade. Então você compensa isso durante o jogo. Você não tem peça para substituir, mas quem tá define.
1: Eu acho também muito interessante, a partir das declarações do Aicim aqui, que eles não focaram, né, nas dificuldades já para entrar em quadra, né? Que era aí menos jogadores e tal. Eles não focaram na dificuldade.
0: Não, jamais. Não. E mesmo estavam classificados, as duas equipes, tá? Fizeram um bom jogo, são duas equipes que, assim, vão fazer bons jogos também nas oitavas e assim por diante se classificaram. São duas equipes, assim, muito boas, né? Mas aí a equipe do Triângulo peca muito na parte, sim, tática, mas tem peças individuais muito boas, e o Cinturão Verde é um time tático, é um time veloz, é um time aguerrido, mas que tem uma defesa muito frágil. Então, fica aí, né? Uma dica para os treinadores, né? Corrigir esses pontos, porque isso daí pode ser usado contra eles durante a próxima fase, que é um jogo só e perdeu, tá fora. Então, é importante reavaliar, mas as duas torcidas felizes, ontem a torcida do Cinturão Verde também deu show na arquibancada, parabéns, levou o bandeirão, é uma das torcidas que mais tá participando também, tá frequentando todos os jogos, saíram meio chateados, porque é uma torcida, né, que gosta muito, que acompanha. Sim. E foi uma derrota, né? Eles não esperavam isso, mas com certeza vão lotar o ginásio nas oitavas de
1: apoiando,
0: final.
1: Apoiando, né, o time.
0: E o último jogo da noite também, um jogo importante, dá pra dizer aqui que tem um contexto bacana por trás desse jogo aqui. Esse jogo é um dos jogos mais históricos do bairrão, tá? Foi entre as equipes mais antigas do campeonato. Por que que eu tô trazendo essa dimensão? Porque a torcida do São Francisco tá muito decepcionada pela história que a equipe tem, né? Ontem a equipe do São Francisco entrou com chance de classificação, precisava de uma matemática um pouquinho complicada também, mas dava para classificar. Chegou a determinado ponto ali que até a derrota classificava o São Francisco, só não precisava tomar muito gol, Graselamento. Mas sabe o que aconteceu, torcedor? Você que acompanhou no canal do Tropical, você viu. Eles tomaram uma goleada de 11, de 11 do líder Bandeirantes. Imagina como a torcida do São Francisco tá aborrecida.
1: Ah, fica mesmo.
0: E aí, durante a transmissão, eu tava lendo alguns comentários lá, e teve uma pessoa que comentou, né? Começou a falar nome de pessoas que já jogaram no São Francisco, sabe? Atletas antigos, começou a falar, imagina esses torcedores vendo que o São Francisco tá passando o campeonato, porque ninguém tá acreditando nisso. O São Francisco tem tradição, sempre jogou para disputar as posições lá em cima, mas esse ano não deu. E eu venho comentando aqui a dificuldade, né, Graziela Mello?
1: E o que aconteceu? Onde que eles se perderam, pela sua análise?
0: O time não encaixou, literalmente.
1: Ontem.
0: Ontem no jogo e no campeonato. A gente viu um time muito perdido dentro de quadra, é uma equipe assim que fez maus jogos. Todos os jogos eles jogaram mal, todos os jogos, não teve um jogo que você fala que o São Francisco jogou bem, e isso aí pesou muito, o time não deu liga. Então, assim, você já carrega esse histórico.
1: Sim.
0: Você acompanha as transmissões, você ouvindo falar que seu time é histórico, que tem que, né, que avançar, enfim. Então, acho que pesou tudo. Essa temporada 2026 para a equipe do São Francisco é para esquecer, e fechou, Graziela Mello, né, com todo esse contexto, e tomando uma goleada. E o Bandeirantes, que não tinha nada a ver com isso, sabe qual que era o objetivo do Bandeirantes?
1: Sim.
0: Ser o primeiro geral. E conseguiram.
1: Conseguiu.
0: Conseguiram, fizeram 11 gols aí. Foi o primeiro geral, né?
1: Bandeirantes vem aí, hein, gente?
0: Pois é, fecharam em primeiro lugar. Então vamos aí aos gols de ontem, dessa partida, né? Dessa goleada. Marcaram para o Bandeirante. Rainan, Mylon, Tibi. Joga muito também, um jogador aí cotado para estar na seleção também do campeonato. É um jogador importante, você vê um diferencial, uma qualidade técnica individual que fez diferença em vários jogos do Bandeirante. Então ele marcou 4 gols ontem, superou o hat-trick também, pediu música. João Henrique, nossa, é muito gol, hein? Jean, 2 gols, e Breno Henrique também marcou 2 gols. Então vamos ouvir aí o destaque da partida, que marcou 4 gols ontem, o Tibi, que foi eleita a terceira vez, Graziela Mello.
1: É isso,
0: o destaque da partida, vamos ouvir.
1: Parabéns.
2: noite a todos. Muito obrigado, Zezinho. Cobertura da Rádio Tropical. Exaltar o trabalho em equipe, da equipe do Bandeirante, professor Chione, todos os atletas também. Correspondendo tudo que o professor está pedindo pra gente. Graças a Deus conseguimos fazer um excelente partido dentro de quadra, buscando nossos objetivos. Agora é cabeça no lugar, pé no chão também, continuidade, com muita humildade. E buscar as nossas próximas vagas aí no mata-mata.
3: Quem marca três gols é de música. Agora ficou quatro. E aí, tio Leonardo, como é que fica?
4: Pede música também.
2: Graças a Deus.
3: Pede música aí.
2: Graças a Deus consegui ajudar a equipe com os gols. Pode colocar algum louvor. Não tenho um em mente agora, mas pode tocar algum louvor pra gente escutar aí.
3: Está aqui o troféu da Liga Esportiva Tricordiana, Rádio Tropical. Parabéns aí, certo? O que, que significa para você ganhar esse troféu aí?
2: Muito gratificante estar representando esse troféu, recebendo esse troféu novamente, né? Graças a Deus. Como eu falei nas outras, quando eu recebi, dedicar a minha mãe, meu pai, meu irmão, minha namorada que está assistindo em casa. Muito feliz por esse troféu aqui. Vamos com o pé no chão dar os próximos passos.
0: Tá aí, parabéns então pro Tibi, né? Um dos destaques aí da partida, mas também um dos destaques do campeonato. Falar um pouquinho desse jogo ontem, eu fiquei muito surpreso, né, com a parte tática da equipe do Bandeirantes. A equipe do Bandeirantes é uma equipe muito técnica, é uma equipe que ela, durante a partida, ela inverte muito, muito taticamente, e isso aí confunde muito os adversários. Então, é uma equipe que tem, de fato, posicionamento técnico, tático e técnico de futsal, tá? São jogadas de nível profissional, tá? Eles estão jogando um futsal profissional, então quando você assiste o jogo, você vê um controle de bola, você vê um domínio de bola e você vê também uma certeza efetiva nas ações que você consegue neutralizar os adversários. Então a equipe do Bandeirantes, resumindo aqui, ela sabe se defender com propriedade e sabe atacar com organização. Então, isso mostra, né, a qualidade técnica da equipe do Bandeirantes, que nas oitavas de final isso também vai fazer muita diferença, porque como os jogos são muito amarrados, então você tem que ter recursos. A equipe do Bandeirantes tem muito recurso tático. Então, por exemplo, dependendo aí do seu adversário na próxima fase, Grazella, você pega a equipe muito fechada, que não adianta você ir pro abafo e tentar resolver. Você tem que ter muita tática e muita qualidade técnica. E a equipe do Bandeirante, a gente observa isso. A gente observa uma equipe muito técnica, com jogadas de futsal profissional mesmo, literalmente, com jogadas assim que surtem efeito, que você vê aí na Liga Nacional de Futsal. Então, um bom time que promete aí chegar nas fases finais e vão fazer e vai fazer bons jogos. Então, torcedor, torcedora, acabou as contas. Vou passar pra você aqui como é que ficou, né?
1: Agora é quem fez, fez?
0: Quem fez, fez. A configuração final do Grupo C ficou assim, então. Bandeirantes, líder invicto com 18 pontos. Em segundo, o Cinturão Verde, que quase perdeu esse segundo lugar, viu? Quase.
1: Nossa,
0: perdeu.
1: Quase.
0: Ficou aí, né, na corda bamba com 12 pontos. O Triângulo na cola em terceiro com 12 pontos. Só não ficou em segundo porque perdeu no saldo de gols. Em quarto lugar, a surpresa do grupo, Jardim das Acacias, com 9 pontos, se recuperou no final do campeonato. Em quinto lugar, o Vila Fernão Dias, que não fez um bom campeonato e se classificou. Eles estão pensando assim, gente,
1: foi sorte.
0: Nem eu tô acreditando que aconteceu isso, literalmente. Vila Fernão Dias com 4 pontos. Em sexto lugar, a tradicional equipe de São Francisco, não deu esse ano. Tá fora do campeonato com 4 pontos. Em sexto, São Francisco, com 4 pontos. E na lanterna aí, né, a equipe do Bela Vista, com 3 pontos, em sétimo lugar. Então vamos aí passar pra você agora, torcedor. Tá tudo definido, agora.
1: Nossa,
0: acabou
1: agora
0: as contas. Agora,
1: agora é a hora.
0: Agora é mais emoção do que nunca, Grazella
1: Mello. Nossa, bom demais.
0: As oitavas de final, lembrando que hoje é folga. Não,
1: então hoje não tem jogo, né? Hoje, né, não tem transmissão, gente.
0: E amanhã, gente, sexta-feira, a partir de sexta-feira, começou outra Copa Bairrão Tropical. Acabou-se os números, acabou as contas, acabou tudo. Agora, Grazella, é o coração no pé da chuteira, literalmente. É vestir a camisa pra poder decidir.
1: E não pode errar, agora não pode errar.
0: Agora é jogo por jogo, tá? Então, quem tem aí armas, se pegar nessas armas, quem tem dificuldade, consertar as dificuldades, porque agora vai valer muito, tá? A partir de sexta-feira, torcedor, anota aí, oitavas de final, tá? Um jogo só, não tem volta. Vamos lá, sexta-feira, às 7 da noite. Bandeirantes contra Vila Fernão Dias. Às 8 da noite, Vila Fátima e Coab. E às 9 da noite, Odilon Resende, o Tubia Futsal contra o Vila Resende. Na segunda-feira, às 7 da noite, Triângulo e Jardim BH. Às 20 horas, San Jerônimo e Nova TC. E às 21 horas, Cinturão Verde e Jardim das Acácias. E na terça-feira, fechando as oitavas de final, às 7 da noite, Monte Verde e Boa Ventura. E às 8 da noite, na terça-feira, Retirinho e Peró. Agora, nessa fase, eu não vou fazer prognóstico nenhum, porque se acabam números, se acabam retrospectos, porque o ânimo é outro, a cabeça é outra. O jogo jogado, Grazela Mel, nas oitavas de final é diferente da fase de grupo, sim, porque você não tem tempo de recuperar. Uhum. Então os times entram completamente diferente. Então agora não tem favorito, gente. Agora, se quem foi líder geral sair pro que foi 16º, é normal. Se o segundo sair pro quarto, é normal, porque é jogo decisivo e é no detalhe. E você vai acompanhar tudo ao vivo no canal da Tropical, com som e com imagem. Então acabou-se as contas, acabou-se os erros, os vacilos. Agora, gente, cada detalhe faz diferença aí pra classificação.
1: Nossa, muito boa sorte a todos para essa emoção que começa amanhã. Ellison, muito obrigada. Amanhã você tá aqui com a gente?
0: Claro, com certeza. Amanhã eu vou trazer alguns números aí do que foi essa primeira fase. Lembrando, sexta-feira que começa, tá? Amanhã não temos jogo. Não, aliás, sexta-feira, gente, eu tô perdido. É tanto número.
1: Não é isso.
0: É tanto número, mas amanhã eu vou estar aqui pra trazer pra vocês mais informações.
1: Ah, muito obrigada. Eu vou ficando por aqui, agradeço muito pela sua companhia, agradeço muito pela sua audiência. É hora de chamar Donizete de Almeida, porque é com ele as notícias do Complexo Policial. Na sequência tem uma programação, tá? Aqui especial, não teremos hoje a apresentação da Betânia no Comando 95, porque como falamos aqui ontem, a nossa jornalista está participando aí, né, de um concurso muito importante para comunicação Sudeste 2026 e ela tá lá representando, né, e apresentando seu trabalho, buscando aí por esse prêmio. Então vamos torcer aí pra Betânia. Então por isso não teremos apresentação do comando tanto hoje quanto amanhã, tá ok? Mas muito boa tarde a todos. Até amanhã.
5: 12:13. 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
1: Polícia Militar Rodoviária e Receita Federal apreenderam 80 quilos de cocaína na rodovia MG-050. A cidade de Lavras foi palco de mais um crime violento. Operação da Polícia Civil prende suspeitos em Guaxupé. Suspeito de furto em Três Corações tinha dois mandados de prisão em aberto. Polícia Militar realizou duas prisões por tráfico de drogas em Três Corações.
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1: Polícia Militar Rodoviária e Receita Federal apreenderam 80 quilos de cocaína na rodovia MG-050. Uma operação conjunta da Polícia Militar Rodoviária.

MG-050, entre os municípios de Passos e São Sebastião do Paraíso, apreendeu 80 quilos de cocaína com alto teor de pureza. A droga estava em um automóvel BMW ocupado por três suspeitos de nacionalidade paraguaia. Eles foram presos por tráfico internacional de drogas, conduzidos para a Delegacia da Polícia Federal em São Sebastião do Paraíso e recolhidos no presídio. Além do entorpecente, o veículo também foi apreendido. A cidade de Lavras foi palco de mais um crime violento. Ontem de madrugada, no bairro Jardim Floresta,

um homem de 47 anos tentou matar a ex-mulher de 41 anos com golpes de faca e em seguida tirou a própria vida. Ao entrar na residência, a polícia militar encontrou a mulher ferida e constatou o óbito do agressor. No momento da chegada dos policiais, a vítima estava na residência, acompanhada dos filhos. Ela foi encaminhada para a UPA e permaneceu internada. O corpo do homem foi encaminhado para o IML. A mulher declarou para os policiais que o ex-companheiro não aceitava o fim do relacionamento. Mas, de acordo com a polícia militar, não havia registro de violência doméstica entre os dois. Operação da Polícia Civil prende suspeitos em Guaxupé. Policiais civis da Delegacia Regional de Guaxupé encerraram ontem uma operação na cidade que resultou no cumprimento de mandados de prisão contra três pessoas investigadas por envolvimento no crime organizado. Durante as investigações, os policiais reuniram provas robustas do envolvimento dos suspeitos na ação criminosa. Com base nessas provas, o delegado Gabriel Belchior João, responsável pelo inquérito, representou pelas prisões dos suspeitos que foram deferidas pela justiça. Suspeito de furto em Três Corações tinha dois mandados de prisão em aberto. A Polícia Militar de Três Corações prendeu um homem de 26 anos após um furto em uma empresa no mini distrito industrial. O autor invadiu o local e furtou fios de cobre, cabos e materiais elétricos utilizados nos equipamentos industriais, o que causou paralisação das atividades da empresa. Após analisarem as imagens do sistema de monitoramento, os militares identificaram o suspeito, localizado no bairro Jardim das Alterosas, próximo ao local onde ocorreu o furto. Ele ainda estava com parte dos materiais furtados. Além desses materiais, foram encontradas uma garrafa térmica e ferramentas também furtadas em outro local. Durante consulta ao sistema, a Polícia Militar constatou que o homem já tinha dois mandados de prisão. Polícia Militar realizou duas prisões por tráfico de drogas em Três Corações. Na rua José Capistrano de Souza, no bairro Boa Ventura, um jovem de 20 anos foi flagrado vendendo pinos de cocaína e buchas de maconha.

0: cocaína em ambas as ações desencadeadas após denúncias. Os envolvidos e os materiais foram levados para a delegacia de plantão. Encerro o programa Cidade em Revista desta quinta-feira, agradecendo a sua audiência e desejando uma boa tarde. Cidade em Revista volta amanhã às 11 horas. A partir de agora, você fica com o programa Comando 95.
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0: 13 horas.
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2: Nota de falecimento. É com profundo pesar que a família comunica o falecimento de Maria Aparecida Reis de Oliveira. Seu corpo será velado no Parque das Palmeiras, de onde sairá o féretro às 15 horas, hoje, 14 de maio, para enterro no cemitério Parque das Palmeiras. Dona Lia, mãe da Cecília, casada com Toninho Nabaque, e mãe da Eliane Dias, da Secretaria Regional. Antecipadamente, a família enlutada agradece.
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2: Cidade em Revista, 14 de maio de 2026. Vacinação contra a gripe segue em Três Corações e Posto Central terá quintas-feiras exclusivas para a aplicação da BCG. Vacimóvel leva a vacinação contra a gripe a bairros de Três Corações até o dia 22 de maio. Gestantes devem reforçar cuidados com vacinação e saúde para proteger os bebês nos primeiros meses de vida. CEMIG realiza mutirão de melhorias no Jardim das Alterosas e beneficia mais de 750 imóveis. Palestra da CEMIG orienta pintores sobre riscos de acidentes próximos à rede elétrica. CEDESO destaca oficinas, atendimentos e atividades sociais nos CRAS, Curumim e CCI. Moradora do Cinturão Verde reclama da demora para conseguir consultas no posto de saúde da comunidade. Morador cerca passeio com arame na Vila Nossa Senhora de Fátima e situação gera denúncia de risco a pedestres. Libertas e Vilas Boas disputam neste domingo o título do Campeonato de Veteranos 2026 em Três Corações. Última rodada do Grupo C define classificados com goleadas de Bandeirantes e Jardim das Acácias na Copa Bairrã Tropical.
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nota de falecimento. É com profundo pesar que a família comunica o falecimento de Maria Aparecida Reis de Oliveira. Seu corpo será velado no Parque das Palmeiras, de onde sairá o féretro às 15 horas, hoje, 14 de maio, para enterro no cemitério Parque das Palmeiras. Dona Lia, mãe da Cecília, casada com Toninho Nabaque, e mãe da Eliane Dias, da Secretaria Regional. Antecipadamente, a família enlutada agradece.

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como eu disse, estou invadindo o Comando 95 porque temos 3 gols ontem na partida do Bairrão Tropical de Futsal. Que delícia! Eu, Moisés Mesquita, estou por aqui para falar com você que ontem a partida foi maravilhosa. E o jogador Aicinho fez 3 gols, o Aicinho que é do Triângulo. E quem faz 3 gols tem direito a pedir música aqui na Tropical. Então você, Aicinho, vai curtir agora aquela música, aquele louvor que você pediu. Vai tocar agora aqui na Tropical pra você, hein? Bora lá, palavra liberada!

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5: Olá! Ontem no ginásio Pelezão, transmitimos os jogos da sétima e última rodada da chave C do Bairrão Tropical de Futsal. No primeiro jogo, Jardim das Acácias 7, Bela Vista 1. Os responsáveis pelos gols do Jardim das Acácias foram Pedro, Marcos Antônio, Douglas e Cauã, que marcou 4 gols e foi eleito craque do jogo. Pelo Bela Vista, quem marcou foi o Yuri. Na sequência, Triângulo 3, Cinturão Verde 2. O marcador dos 3 gols do Triângulo foi o camisa 10 e craque do jogo, Aicinho. Já pelo Cinturão Verde, os jogadores foram Hugo e Tatu. E para fechar a noite, a maior goleada do campeonato até o momento. Bandeirantes 11, São Francisco 0. Os jogadores que balançaram as redes pelo time do Bandeirantes foram Rainan, Mylon, João Henrique, Gian e Breno com 2 gols cada e Tibi com 4 gols e também o craque da partida. Olha, hoje não tem Bairrão, mas na sexta-feira voltaremos com tudo, transmitindo para você o início das oitavas de finais. Chama a família, vem pro ginásio. 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Bairrão Tropical de Futsal. Bairrão, mas na sexta-feira voltaremos com tudo, transmitindo para você o início das oitavas de finais. Chama a família, vem pro ginásio. Bairrão, mas na sexta-feira voltaremos com tudo, transmitindo para você o início das oitavas de finais. Chama a família, vem pro ginásio. Ambiente seguro, cheio de crianças e com um clima bom demais. Bairrão Tropical de Futsal. É em Bairrão, mas na sexta-feira voltaremos com tudo, transmitindo para você o início das oitavas de finais. Chama a família, vem pro ginásio.

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0: 14 horas.
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2: Nota de falecimento. É com profundo pesar que a família comunica o falecimento de Maria Aparecida Reis de Oliveira. Seu corpo será velado no Parque das Palmeiras, de onde sairá o féretro às 15 horas, hoje, 14 de maio, para enterro no cemitério Parque das Palmeiras. Dona Lia, mãe da Cecília, casada com Toninho Nabaque, e mãe da Eliane Dias, da Secretaria Regional. Antecipadamente, a família enlutada agradece.
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14: O Tropis recebe um nome que carrega décadas de história dentro das artes marciais. Professor, mestre, formador de atletas e responsável por ajudar a levar o nome de Três Corações e do Brasil para competições internacionais. José Grácio.
15: Não, a arte marcial era tratada como coisa ruim.
14: Uhum.
15: Então a polícia, a sociedade, ela olhava o praticante de artes marciais como pessoa não viva sociedade. Apesar de que o professor, ele dentro do dojo, principalmente da arte marcial oriental, se trabalha com disciplina, hierarquia, filosofia, história, uma série de atributos que você implanta no aluno, percebe a sociedade. Só que na visão de algumas pessoas era diferente. Até chegar no seio mesmo da sociedade com uma atividade útil, demorou um pouquinho.
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1: Cidade em Revista, 14 de maio de 2026. Vacinação contra a gripe segue em Três Corações e Posto Central terá quintas-feiras exclusivas para a aplicação da BCG. Vacimóvel leva vacinação contra a gripe a bairros de Três Corações até o dia 22 de maio. Gestantes devem reforçar cuidados com vacinação e saúde para proteger os bebês nos primeiros meses de vida. CEMIG realiza mutirão de melhorias no Jardim das Alterosas e beneficia mais de 750 imóveis. Palestra da CEMIG orienta pintores sobre riscos de acidentes próximos à rede elétrica. CEDESO destaca oficinas, atendimentos e atividades sociais nos CRAS, Curumim e CCI. Moradora do Cinturão Verde reclama da demora para conseguir consultas no posto de saúde da comunidade. Morador cerca passeio com arame na Vila Nossa Senhora de Fátima e situação gera denúncia de risco a pedestres. Libertas e Vilas Boas disputam neste domingo o título do Campeonato de Veteranos 2026 em Três Corações. Última rodada do Grupo C define classificados com goleadas de Bandeirantes e Jardim das Acácias na Copa Bairrão Tropical.
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4: A fase de grupos do Bairrão Tropical de Futsal 2026 chegou ao fim e deixou grandes números dentro de quadra. Foram 21 equipes na disputa, mais de 300 atletas inscritos, 63 jogos realizados e incríveis 325 gols marcados. Uma média de mais de 5 gols por partida. O Ginásio Pelezão recebeu grandes jogos, arquibancadas cheias, famílias, crianças e uma torcida que fez a diferença do começo ao fim. E agora começa uma fase decisiva. A partir desta sexta-feira é jogo único. Perdeu, tá fora. 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
1: O Tropis recebe um nome que carrega décadas de história dentro das artes marciais. Professor, mestre, formador de atletas e responsável por ajudar a levar o nome de Três Corações e do Brasil para competições internacionais. José Grácio.
2: Nas artes marciais, assim, a princípio foi isso aí. Depois que eu conheci outros mestres, né, que você vai vendo, que você vai expandindo o seu conhecimento, você vê outras pessoas que você começa a inspirar. Por exemplo, no meu professor mesmo, no Sumo Suzuki. Ele era um cara, era uma pessoa de porte pequeno, né, japonês, porte pequeno, mas muito rápido. E eu era fã dele, né?
1: E como é que você conheceu ele?
2: Ué, conheci também desse do Teopídio, né? Que, uhum. Que era aluno dele. E nós fizemos um evento lá no Zé de Minas. E ele levou ele para conhecer. Tanto é que fui pegar ele de carro e em Valadares. Eu vim de avião para Valadares. E eu fui de carro pegar ele. Aí foi possível, no aeroporto, conversando lá e tal. E ele falava muito pouco português, né? Mais inglês que japonês, né? E a gente conversou um pouquinho daí, fomos lá para Cosmoda, aí eu conheci. Aí na época era faixa marrom, já que era devadoril, era faixa preta de Katsu Shotokan. Aí ele me avaliou lá, falou, olha, você vai para a faixa preta, você vai treinar comigo em São Paulo. São Paulo do Rio de Janeiro, na Lapa, São Paulo. São Paulo capital. Eu falei, eu vou.
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0: cheguei na área, tudo bem? Quinta-feira maravilhosa, sua linda, a Moísa Mesquita por aqui. E aí, vamos juntos nesta quinta-feira maravilhosa, 14 de maio, e o mês de maio tá aí, ó, segue no caminho. E você, tá caminhando bem ou tá tendo uns percalços aí pelo caminho, hein? Nossa, mas você anda com perguntas difíceis no início do programa? É pra você refletir. Pra você refletir, repensar e, quem sabe, refazer a rota da sua vida, do seu caminho. Mas correr atrás, batalhar por aquilo que você quer. Por aquilo que te faz feliz, tá? Mas feliz de verdade. Boa tarde pra você, eu sou Moísa Mesquita, eu adoro estar com você aqui na Tropical FM, ser a sua companhia, colocando você pra cima, fazendo você refletir, tomar decisões na sua vida, sendo aquela boa companhia nas tardes da Tropical. E olha só, bora que tem música nova na área. Hoje eu vou fazer um top 3 diferente aqui pra você. Em primeiro lugar vai ser um lançamento. Poderia ser na sexta, por você dar o play no rock. Já tô falando pra você mais ou menos o estilo que é, né? Mas eu vou fazer hoje. Vai ser hoje, no nosso top 3. Fazer um top 3 diferente aí pra você. Aquilo que eu busco nos streams, aquilo que tá bombando, que tá sendo lançado, pode estar nas paradas de sucesso do mundo, sim, a gente tá sempre colocando. Mas eu também busco músicas novas, artistas que estão lançando músicas novas e que eu, né, naquela pesquisa, eu vejo que é um bom gosto pra tocar pra você e eu espero que você goste. Por isso, nós vamos com o nosso terceiro lugar. Aliás, deixa eu abrir o top 3 pra você primeiro, né?
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0: Olha, inéditas, né? Mas eu já toquei pra você. Lançada recentemente, Lenny Kravitz, com um álbum novíssimo.

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3: Cidade em Revista, 14 de maio de 2026. Vacinação contra a gripe segue em Três Corações e Posto Central terá quintas-feiras exclusivas para a aplicação da BCG. Vacimóvel leva vacinação contra a gripe a bairros de Três Corações até o dia 22 de maio. Gestantes devem reforçar cuidados com vacinação e saúde para proteger os bebês nos primeiros meses de vida. CEMIG realiza mutirão de melhorias no Jardim das Alterosas e beneficia mais de 750 imóveis. Palestra da CEMIG orienta pintores sobre riscos de acidentes próximos à rede elétrica. CEDESO destaca oficinas, atendimentos e atividades sociais nos CRAS, Curumim e CCI. Moradora do Cinturão Verde reclama da demora para conseguir consultas no posto de saúde da comunidade. Morador cerca passeio com arame na Vila Nossa Senhora de Fátima e situação gera denúncia de risco a pedestres. Libertas e Vilas Boas disputam neste domingo o título do Campeonato de Veteranos 2026 em Três Corações. Última rodada do Grupo C define classificados com goleadas de Bandeirantes e Jardim das Acácias na Copa Bairrão Tropical.
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8: E olha só, Três Corações, ontem o ginásio Pelezão transmitiu jogos da sétima rodada, né? E a última rodada da chave C, que foi do Bairrão Tropical de Futsal. E no primeiro jogo, ontem, tivemos Jardim das Acácias enfrentando Bela Vista. 7 para o Jardim das Acácias, 1 para o Bela Vista. Os responsáveis pelos gols do Jardim das Acácias foram o Pedro, Marcos Antônio, Douglas, o Cauã, inclusive Cauã, que marcou 4 gols e foi eleito o craque do jogo. Pelo Bela Vista, quem marcou foi o Yuri. Já na sequência tivemos Triângulo enfrentando o Cinturão Verde, um jogo bem disputado, 3 para o Triângulo, 2 para o Cinturão Verde. E o marcador dos 3 gols do Triângulo foi o camisa 10 e o craque do jogo, inclusive, que é o Aicinho, e o craque do jogo que é o Aicinho. Olha, já pelo Cinturão Verde, o Aicinho também que fez 3 gols, viu? Estão pedindo música na Tropical, tá bombando esse negócio de pedir música na Tropical. Olha, já pelo Cinturão Verde, os jogadores que marcaram gols foram o Hugo e o Tatu. Pra fechar a noite, nós tivemos a maior goleada do campeonato até o momento, viu, gente? Bandeirantes enfrentou o São Francisco. 11 para o Bandeirantes. Os jogadores que balançaram as redes pelo time Bandeirantes foram Rainan, Mylon, João Henrique, Gian e o Breno, com 2 gols cada. E o Tibi, que marcou 4 gols. O Tibi também pediu música na Tropical, tá, gente? Se quiser ver o lance, ele pedindo a música, vai lá no Instagram do Tropical, Rádio Tropical TC, que a gente tá postando lá, tá bom? Pedido musical do jogador que faz 3 gols ou mais. É, Bairrão Tropical, é emoção. Deixa eu falar de sexta-feira, porque hoje nós estamos de folga. É, isso mesmo. Hoje vai todo mundo descansar. Todo mundo descansar, porque amanhã vem o mata-mata. Amanhã inicia as oitavas de final, com jogos às 19 horas. Tem o Bandeirantes enfrentando Vila Fernão Dias. Às 20 horas, Vila Fátima enfrenta o Coab. E às 21 horas, o Odilon Resende enfrenta o Vila Resende. E é claro, você acompanha tudo com a Rádio Tropical. E na hora da bola rolando, tem transmissão com imagem e som no canal da Tropical. Porque assim, hoje tem bairrão, hoje tem emoção, não fique de fora. É o nosso slogan, tem bairrão, tem emoção, não fique de fora. Bom, deixa eu trazer o primeiro lugar. Porque você sabe que eu tô sempre buscando música nova. Gente, essa banda que tava tempo sem lançar nada, lançou um álbum, um EP em fevereiro, agora lançou um outro EP em abril, vai lançar um outro álbum. Eu estou falando da banda U2. É mesmo, vou trazer uma música do U2. Deixa eu colocar eles de fundo aqui. Peraí. Deixa eu colocar eles de fundo pra falar da banda U2, né? Tem que entrar no clima. O primeiro lugar vai ser U2 com a música nova. Mas antes, deixa eu contar. Eles aprontaram, viu? Eles estão de volta. Imagina o U2 no Brasil, esse eu vou, viu? Olha, dessa vez o U2 apareceu nas ruas da cidade do México, sabia? Onde a lendária banda irlandesa gravou nos últimos dias o clipe da faixa inédita Street of Dreams, que vai ser lançado no próximo álbum de estúdio. E ainda tá sem título, previsto para lançamento no final do ano de 2026. Então vamos ficar ligado que logo que a gente traz aqui. Bom, Bono Vox e a sua turma do U2 foram fotografados na capital mexicana durante as filmagens do vídeo na gravação do clipe. E chamou a atenção do público ao reunir centenas de fãs e transformar o cenário urbano em palco com a banda, se apresentando em cima de um ônibus escolar grafitado pelo artista local ali da cidade do México. Com a ação, o grupo reforça sua marca de ocupar os espaços públicos. No final dos anos 80, por exemplo, o U2 já havia causado um impacto gigante nos anos 80, semelhante ao que fizeram agora no Cidade do México, onde eles gravaram o clipe Where the Streets Have No Name, que registrou uma performance incrível em um terraço lá no centro de Los Angeles, inspirado no espírito de Get Back dos Beatles. O vídeo se tornou o marco da carreira da banda naquela época e até hoje, rendendo ao grupo Grammy de melhor videoclipe de performance musical no 31ª edição da premiação e consolidando o álbum, viu? De 1987, da banda U2, como um dos mais bem-sucedidos da história do rock. E é claro, dá um play, respira o rock, né? Então a gente tem que trazer essa notícia pra cá. A movimentação atual da Cidade do México, para você ter noção, também coincide com a realização da Copa do Mundo de Crianças de Rua de 2026, que reúne 30 equipes internacionais e vai acontecer entre o dia 6 a 14 de maio, ou seja, a 14 de maio, ou seja, está acontecendo, hoje é o último dia da Copa do Mundo de Crianças de Rua numa Cidade do México. E o baterista da banda U2 destacou o apoio do U2 à iniciativa, olha que legal. Ele falou o seguinte: é uma pequena ONG com um grande impacto em crianças talentosas, mas sem acesso a recursos. Nossa banda apoia com orgulho. E o U2 tem muito disso, né? De apoiar causas sociais, causas que ajudam crianças. Muito bacana. E o novo álbum do U2 será o sucessor de Songs of Surrender, de 2023, que alcançou o 5º lugar na Billboard 200. Então vem pedrada aí, hein? E liderou a parada oficial dos álbuns do Reino Unido. Nos últimos meses, o grupo lançou 2 EPs de surpresa. Bono Vox comentou, né, sobre o próximo trabalho de estúdio. Em um comunicado recente, o vocalista descreveu o disco como uma obra ainda em construção e citou o projeto como barulhento, caótico e extremamente colorido. Ele disse o seguinte: estamos no estúdio ainda trabalhando em um álbum barulhento, caótico, extremamente colorido para tocar ao vivo, que é onde o U2 se sente em casa, no palco. Ainda vemos o rock and roll vibrante como um ato de resistência contra toda essa coisa horrível em nossas telinhas. Estes são, com certeza, anos de deserto para muitos de nós, observando o caos lá fora do mundo. Mesmo após décadas de carreira, o quarteto de Dublin, U2 segue acumulando marcos importantes. Aliás, afinal, já são 34 músicas na Billboard Hot 100, 8 álbuns no topo da Billboard, entrada no Hall da Fama em 2005 do rock e histórica, né, residência em Las Vegas. Que bacana, né, gente? Vamos aguardar esse álbum novo que vem aí do U2. Bom, agora vamos trazer o primeiro lugar, porque é por isso que a gente tá falando deles também. Também, né? Ó, a música que vai tocar pra vocês é In A Life, uma nova música do U2 lançada no EP Surpresa em 3 de abril de 2026. A canção celebra a amizade que eles gostam de celebrar, né? Celebra a amizade, explora conexões profundas e existenciais com uma atmosfera intimista focando em encontros emocionais em vez de físicos. Coisa linda, né? Então vamos curtir? Dá o play, top 3, primeiro lugar com YouTube.

0: Você curtiu por aqui o nosso primeiro lugar do Top 3 In Your Life com YouTube. Música nova, lançamento que você curte aqui no Downplay, aqui na Tropical FM. E vamos preparar, porque o YouTube vem aí com pedrada, mais álbum novo no final do ano. E você curte sempre na Tropical 95,7. É música boa, de qualidade pra você, que é o melhor ouvinte do mundo.
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Oi. E a música escolhida de hoje é da banda Air Supply. Lost in Love. A história de Lost in Love é praticamente a história da explosão mundial da dupla Air Supply. Antes dessa música, né, Grant Russell e Russell Hitchcock já eram conhecidos lá na Austrália, mas ainda não tinham conquistado o mercado internacional. E foi justamente Lost in Love que mudou tudo. No fim dos anos 70, Air Supply passava por uma fase complicada. A banda vinha de turnês e discos com repercussões apenas regional, sem muito dinheiro e tentando encontrar uma identidade definitiva. E foi nesse contexto que Grant Russell escreveu Lost in Love. E existe ali uma curiosidade marcante, sabe? Segundo o próprio Grant, a música teria sido escrita em cerca de 15 minutos, durante um retiro isolado no sul da Austrália. E a composição nasceu em um momento introspectivo, de silêncio. Graham já tinha aquela característica de escrever letras românticas, melancólicas e extremamente sentimentais. Mas Lost in Love tinha algo diferente, sabe? Ela soava universal. E falava sobre a vulnerabilidade emocional, dependência afetiva e esperança no amor. Temas que acabaram conectando a banda com milhões de pessoas. A primeira versão apareceu em 1979, no álbum Life Support, ainda na Austrália. Essa gravação original tinha mais de 5 minutos, em um clima mais atmosférico. O grande ponto de virada aconteceu quando o lendário executivo musical Clive Davis ouviu a música. E ele percebeu imediatamente o potencial internacional da canção. E levou a dupla, né, o Air Supply, para a gravadora Arista Records, lá nos Estados Unidos. A faixa foi remixada, ganhou uma produção mais acessível para as rádios americanas e foi relançada em 1980. E aí veio a explosão.

0: E aí veio a explosão, sabe? Lost in Love chegou no primeiro lugar. Chegou, ele começou ali no número 3 da Billboard e logo partiu para o primeiro lugar. E ficou semanas entre as músicas mais tocadas do país. Além disso, liderou as paradas adultas contemporâneas, abriu caminho para outros sucessos gigantes da dupla, como Our Love, Out of Love, Every Woman in the World. A relação da música com essa música, né, sempre foi Lost in Love, sempre foi muito forte, conectada. Russell Hitchcock já declarou diversas vezes que Lost in Love é uma das músicas favoritas dele no repertório do Rest Supply. Para Graham Russell, ela representa um momento em que a carreira da dupla mudou completamente de patamar. Tem um detalhe interessante, Air Supply surgiu em 1975, quando Graham Russell e Russell Hitchcock se conheceram durante uma montagem australiana do musical Jesus Cristo Superstar. A química vocal entre os dois sempre foi o diferencial do grupo, e Lost in Love virou uma espécie de vitrine perfeita dessa combinação. A voz aguda e emotiva de Hitchcock juntou com as harmonias e composições de Graham. Vamos falar do Brasil? O Brasil, a música encontrou um terreno perfeito. Nos anos 80, os brasileiros tiveram uma relação muito intensa com as baladas românticas internacionais. O Air Supply virou presença constante e obrigatória em rádios, FMs, programas românticos, noturnos e coletâneas internacionais. Lost in Love entrou naquele grupo de músicas consideradas canções apaixonadas. Junto com outros artistas, né, como Chicago, Lionel Rich. Embora Lost in Love não tenha ficado marcada por uma novela brasileira específica, como aconteceu com outras canções internacionais da época, Lost in Love ganhou uma enorme popularidade nas rádios românticas e em programas dedicados a músicas lentas internacionais. No Brasil, muita gente associa a música diretamente à memória afetiva dos anos 80. Noites de rádios, bailes, dedicatórias e coletâneas românticas. A canção acabou virando um clássico recorrente em trilhas sentimentais. Mesmo sem uma novela icônica específica ligada a ela, porque novela sempre lançou muitas músicas, né, gente? Um outro ponto curioso é que Lost in Love ajudou a definir o que ficou conhecido como soft rock romântico. O Air Supply virou referência absoluta desse estilo. Durante um período, a banda chegou a emplacar uma sequência de hits tão forte nos Estados Unidos que foi comparada ao desempenho comercial de grandes grupos da década anterior. E a aceitação do público foi gigantesca, porque a música parecia simples, mas tinha uma construção emocional muito eficiente. E virou uma assinatura de Air Supply. Até hoje, a música mais pedida nos shows da dupla. Em apresentações ao vivo, normalmente o público canta junto quase que inteira. E isso acontece especialmente em países como o Brasil, Filipinas, em vários outros mercados asiáticos, onde o Air Supply construiu uma base extremamente fiel ao longo das carreiras. Bom, uma curiosidade muito comentada pelos fãs é que a gravação original foi feita num estúdio pequeno em Sydney. Graham Russell contou que o espaço era tão apertado que quase não havia distância entre ele e a parede enquanto gravava a guitarra. Outra curiosidade para você sobre Lost in Love, e por muitos fãs, é que a música que melhor representa a banda Air Supply. Mesmo com sucessos enormes, né, como outros que a gente até toca aqui no, na rádio, existe um carinho especial pela delicadeza emocional de Lost in Love. E é um fator importante. Ela envelheceu muito bem. Até hoje a música aparece em playlists românticas, rádios de flashback e toca aqui no Brasil, é claro. Toca aqui na Rádio Tropical no Dow Play. Então vamos curtir ela inteirinha?
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0: Vamos lá, você curte daí que eu curto daqui, tá?

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1: 16h.
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1: O Tropis recebe um nome que carrega décadas de história dentro das artes marciais, professor, mestre, formador de atletas e responsável por ajudar a levar o nome de Três Corações e do Brasil para competições internacionais. José Grácio.
2: Não, a arte marcial era tratada como coisa ruim. Então a polícia, a sociedade, ela olhava o praticante de artes marciais como pessoas nocivas à sociedade. Apesar de que o professor, ele dentro do dojo, principalmente da arte marcial oriental, se trabalha com disciplina, hierarquia, filosofia, história, uma série de atributos que você implanta no aluno para ele servir a sociedade. Só que na visão de algumas pessoas era diferente. Até isso chegar no seio mesmo da sociedade com uma atividade útil, demorou um pouquinho.
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0: Que cheirinho bom! 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
1: E olha só, quem vai entrar no Café das Quatro? Tô inspirada com os anos 80, viu, gente? Debbie Gibson, uma artista das mais marcantes do pop dos anos 80, cantora, compositora e pianista e produtora de Nova York. Ela nasceu em Brooklyn e ficou conhecida mundialmente ainda muito jovem, sabe? Se tornando um verdadeiro fenômeno adolescente da música pop. Debbie Gibson começou a escrever músicas ainda criança e chamou a atenção da indústria musical pelo seu talento em comum e para a composição também. Então, vamos curtir? Cafézinho das Quatro, ó, coração tá apaixonado, então aumenta o seu som. Se não tá apaixonado, aumenta também pra curtir música boa, tá? Café das Quatro pra você.

0: 16 horas.
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0: Olha só, 16 horas e 16 minutos, só virou 16 horas e 17 minutos. Você escutando esse sucesso dos anos 80 aqui na Tropical FM, no Dow Play, curtindo um cafezinho das quatro com essa artista que marcou os anos 80, o cenário musical, as baladas. E olha só, mais uma curiosidade pra você, que eu já tô gostando de falar sobre as curiosidades da música dos artistas, mais ainda especial. A relação de Debbie Gibson com as novelas brasileiras foram marcadas por sucessos, viu? Entre elas, Lost in Your Lives foi uma delas, Foolish Beats também. E aí, você tem boas lembranças dessas canções? Manda pra mim aqui no WhatsApp, 3239-3602. Inclusive, deixa eu mandar um beijo pra ela, porque eu acho que eu não mandei pra ela ontem um alô. Ela participou com a gente aqui, a Rosângela do Novo Horizonte. Oi, Rosângela, tudo bom, sua linda? Um beijo pra você. Esses dias eu encontrei com ela na rua, super simpática. Um beijo, Rosângela. Deixa eu mandar um beijo também pra Marisa. Oi, Marisa, mãe do Juliano, é você mesmo, que eu sei que tá sempre ligadinha conosco. Um beijo. Deixa eu mandar um beijo também pra Lucivânia. Ô, Lucivânia, encontrei seu neto lá no bairrão. Que simpatia, viu? Um beijo pra você, Lucivânia. E você que tá do outro lado, curtindo a Tropical FM, é você mesmo, a Tropical, trabalhando sempre pra trazer o melhor pra você. Eu tô aqui só pra ser uma condução e trazer alegria, trazer alto astral, música boa pra você aqui na Tropical.
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3: Cidade em Revista. 14 de maio de 2026. Vacinação contra a gripe segue em Três Corações e Posto Central terá quintas-feiras exclusivas para a aplicação da BCG. Vacimóvel leva vacinação contra a gripe a bairros de Três Corações até o dia 22 de maio. Gestantes devem reforçar cuidados com vacinação e saúde para proteger os bebês nos primeiros meses de vida. CEMIG realiza mutirão de melhorias no Jardim das Alterosas e beneficia mais de 750 imóveis. Palestra da CEMIG orienta pintores sobre riscos de acidentes próximos à rede elétrica. CEDESO destaca oficinas, atendimentos e atividades sociais nos CRAS, Curumim e CCI. Moradora do Cinturão Verde reclama da demora para conseguir consultas no posto de saúde da comunidade. Morador cerca passeio com arame na Vila Nossa Senhora de Fátima e situação gera denúncia de risco a pedestres. Libertas e Vilas Boas disputam neste domingo o título do Campeonato de Veteranos 2026 em Três Corações. Última rodada do Grupo C define classificados com goleadas de Bandeirantes e Jardim das Acácias na Copa Bairrão Tropical.
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0: E olha só! Bora falar de bairrão? Movimentando a cidade, hein? Que legal. Ontem só, ontem tivemos o Ginásio Pelezão transmitindo os jogos da sétima e última rodada da Chave C do Bairrão Tropical de Futsal. E nos primeiros jogos, no primeiro jogo tivemos Jardim das Acácias enfrentando Bela Vista. 7 para o Jardim das Acácias, 1 para o Bela Vista. Os responsáveis pelos gols do Jardim das Acácias foram Pedro, Marco Antônio, Douglas e o Cauã, que marcou 4 gols e foi eleito o craque do jogo. E, é claro, pediu música aqui na rádio, né? Faz 3 gols ou mais, tem direito a pedir música na Tropical, hein? E pela Bela Vista, quem marcou foi o Yuri. Na sequência tivemos Triângulo enfrentando o Cinturão Verde. 3 para o Triângulo, 2 para o Cinturão. E o marcador dos 3 gols do Triângulo foi o Camisa 10, o craque do jogo, o Aicinho, que também pediu música na Tropical. Já pelo Cinturão Verde, os jogadores foram Hugo e o Tatu. E pra fechar a noite, a maior goleada do campeonato até o momento. Bandeirantes enfrentou São Francisco 11 para o Bandeirantes. E os jogadores que balançaram as redes pelo time do Bandeirantes foram o Rainan, Mylon, João Henrique, o Jean e o Breno com 2 gols cada. E o Tibi que fez 4 gols e pediu música na Tropical, porque quem faz 3 gols ou mais tem direito a pedir música. E na sexta-feira... Porque hoje a gente vai folgar, tá? Só pra avisar. Hoje vamos descansar e amanhã inicia as oitavas de final com os jogos às 19 horas. Bandeirantes enfrenta Vila Fernão Dias, 20 horas. Vila Fátima enfrenta Coab e às 21 horas o Odilon enfrenta o Vila Resende. E você acompanha tudo com a Rádio Tropical e na hora da bola rolando, você sabe, né? Que tem transmissão com imagem e som no canal da Tropical. Hoje tem bairrão, hoje tem emoção, não fique de fora. Ó, bairrão é amanhã, tá? Mas é claro, emoção e bairrão tem sempre pra você.

0: toda gente.
1: Bora lá, todo dia toda gente, por aqui pra você, Tropical FM, eu sou Moísa Mesquita, te mandar um beijo pra turminha lá no Taquaral. Oi, Lena, do Taquaral, um beijo pra você, sua linda. Olha, eu sei que o João Moda, lá da Fazenda Rio do Peixe, ele chega pra ouvir a Tropical lá pelas 5h30, 5 e pouco. Então alguém avisa que hoje eu vou estar aqui, ó. Então, pra ele ficar com o radinho ligado, que eu vou mandar um alô, aquela música pra ele hoje, hein? E bora curtir a Tropical, bora com aquele alto astral, alegria sempre. Eu espero que sua quinta-feira esteja sendo linda, maravilhosa. E bora sacudir o corpo, ó.

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4: Olha só, coisa que eu não posso esquecer é de dar os parabéns pra galerinha. Hoje, 14 de maio. Hoje é aniversário da Aurora Avelino Mariano, que está completando 6 aninhos lá no bairro Bela Vista. Ô, Bela Vista, tem festinha hoje aí. A Aurora completando 6 aninhos, que coisa linda. Parabéns.

Parabéns para você, Aurora. Parabéns para Sofia, Emanuele, Leandro, Tavares, da Nova Três Corações. Ô, Sofia, parabéns. Parabéns para Ana Vitória Flauzino, que completa hoje 15 aninhos. Lá no Trevo de Lambari, ô, Ana Vitória, parabéns. Parabéns para o Rogério Rosa, no sítio Santa Clara. Parabéns, Rogério. Parabéns para Maria Helena Meliato de Souza, na Vila Fátima. Ô, Maria Helena, felicidades para você. Parabéns, felicidades. Felicidades para você, que mesmo que é seu aniversário hoje, mas seu nome não tá na listinha, eu sempre falo, né? Sinta ser abraçado por mim e por todo o seu tropical. Parabéns, muita paz, muito amor, muita saúde. E o resto, a gente corre atrás. Que essa alegria, essa energia chegue do outro lado. Dá o play na 95,7, 16 horas e 35 minutos. Bora seguir por aqui. Aquela sequência caprichada, escolhida a dedo pra você.

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0: Gente,
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0: Na sua pau.
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2: 17 horas.
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6: O Tropis recebe o nome que carrega décadas de história dentro das artes marciais. Professor, mestre, formador de atletas e responsável por ajudar a levar o nome de Três Corações e do Brasil para competições internacionais. José Grácio.
7: Nas artes marciais, assim, a princípio foi isso aí. Depois que eu conheci outros mestres, né? Que você vai vendo, que você vai expandindo o seu conhecimento, você vê outras pessoas que você começa a inspirar. Por exemplo, no meu professor mesmo, no Sumo Suzuki. Ele era um cara, era uma pessoa de porte pequeno, né? Japonês, porte pequeno, mas muito rápido. E eu era fã dele, né?
6: E como é que você conheceu ele?
7: Ué, conheci também desse do Teopídio, né? Que era aluno dele. E nós fizemos um evento lá no Zé de Minas. E levou ele para conhecer. Tanto é que fui pegar ele de carro em Valadares. Eu ia de avião para Valadares. E eu fui de carro pegar ele. Aí foi possível, no aeroporto, conversando lá e tal. E ele falava muito pouco português, né? Mais inglês que japonês, né? E a gente conversou um pouquinho, daí fomos lá para Cosmóvel, aí eu conheci. Aí na época era faixa marrom, já que era de era faixa preta de Katsu Shotokan. Aí ele me avaliou lá, falou, olha, você vai para a faixa preta, você vai treinar comigo em São Paulo. São Paulo do Rio de Janeiro, na Lapa, São Paulo. São Paulo capital. Eu falei, eu vou.
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1: Cidade em Revista, 14 de maio de 2026. Vacinação contra a gripe segue em Três Corações e Posto Central terá quintas-feiras exclusivas para a aplicação da BCG. Vacimóvel leva vacinação contra a gripe a bairros de Três Corações até o dia 22 de maio. Gestantes devem reforçar cuidados com vacinação e saúde para proteger os bebês nos primeiros meses de vida. CEMIG realiza mutirão de melhorias no Jardim das Alterosas e beneficia mais de 750 imóveis. Palestra da CEMIG orienta pintores sobre riscos de acidentes próximos à rede elétrica. CEDESO destaca oficinas, atendimentos e atividades sociais nos CRAS, Curumim e CCI. Moradora do Cinturão Verde reclama da demora para conseguir consultas no posto de saúde da comunidade. Morador cerca passeio com arame na Vila Nossa Senhora de Fátima e situação gera denúncia de risco a pedestres. Libertas e Vilas Boas disputam neste domingo o título do Campeonato de Veteranos 2026 em Três Corações. Última rodada do Grupo C define classificados com goleadas de Bandeirantes e Jardim das Acácias na Copa Bairrão Tropical.
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0: camomila pode ajudar a tratar a ansiedade e o estresse, porque contém apigenina, um flavonoide que age no sistema nervoso central e diminui os níveis de cortisol, um hormônio que está associado à resposta ao estresse.
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2: Olá! Ontem no ginásio Pelezão, transmitimos os jogos da 7ª e última rodada da chave C do Bairrão Tropical de Futsal. No primeiro jogo, Jardim das Acácias 7, Bela Vista 1. Os responsáveis pelos gols do Jardim das Acácias foram Pedro, Marcos Antônio, Douglas e Cauã, que marcou 4 gols e foi eleito craque do jogo. Pelo Bela Vista, quem marcou foi o Yuri. Na sequência, Triângulo 3, Cinturão Verde 2. O marcador dos 3 gols do Triângulo foi o camisa 10 e craque do jogo, Aicinho. Já pelo Cinturão Verde, os jogadores foram Hugo e Tatu. E para fechar a noite, a maior goleada do campeonato até o momento. Bandeirantes 11, São Francisco 0. Os jogadores que balançaram as redes pelo time do Bandeirantes foram Rainan, Mylon, João Henrique, Gian e Breno com 2 gols cada e Tibi com 4 gols e também o craque da partida. Olha, hoje não tem bairrão, mas na sexta-feira voltaremos com tudo, transmitindo para você o início das oitavas de finais. 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Ambiente seguro, cheio de crianças e com um clima bom demais. 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

0: 18 horas.
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4: O Tropis recebe um nome que carrega décadas de história dentro das artes marciais. Professor, mestre, formador de atletas e responsável por ajudar a levar o nome de Três Corações e do Brasil para competições internacionais. José Grácio.
5: Não, a arte marcial era tratada como coisa ruim. Então a polícia, a sociedade, ela olhava o praticante de artes marciais como pessoa nociva à sociedade. Apesar de que o professor, ele dentro do dojo, principalmente da arte marcial oriental, se trabalha com disciplina, hierarquia, filosofia, história, uma série de atributos que você implanta no aluno para ele servir à sociedade. Só que na visão de algumas pessoas era diferente. Até isso chegar no seio mesmo da sociedade com uma atividade útil, demorou um pouquinho.
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1: Cidade em Revista, 14 de maio de 2026. Vacinação contra a gripe segue em Três Corações e Posto Central terá quintas-feiras exclusivas para a aplicação da BCG. Vacimóvel leva vacinação contra a gripe a bairros de Três Corações até o dia 22 de maio. Gestantes devem reforçar cuidados com vacinação e saúde para proteger os bebês nos primeiros meses de vida. CEMIG realiza mutirão de melhorias no Jardim das Alterosas e beneficia mais de 750 imóveis. Palestra da CEMIG orienta pintores sobre riscos de acidentes próximos à rede elétrica. CEDESO destaca oficinas, atendimentos e atividades sociais nos CRAS, Curumim e CCI. Moradora do Cinturão Verde reclama da demora para conseguir consultas no posto de saúde da comunidade. Morador cerca passeio com arame na Vila Nossa Senhora de Fátima e situação gera denúncia de risco a pedestres. Libertas e Vilas Boas disputam neste domingo o título do Campeonato de Veteranos 2026 em Três Corações. Última rodada do Grupo C define classificados com goleadas de Bandeirantes e Jardim das Acácias na Copa Bairrão Tropical.
0: 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Para ouvir na íntegra, acompanhe a reprise à meia-noite aqui na Tropical.
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0: 19 horas.
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1: Amigos, boa noite. Boa noite para você que tá ligando o seu rádio agora. Boa noite para você que tá chegando aqui na Tropical FM, noite de quinta-feira, 14 de maio de 2026. E uma boa noite para você que já estava sintonizado, já estava na escuta da programação anterior. Bom, o que rola agora é Flash Hits, das 19 às 20, 60 minutos de música bem selecionada do jeito que você gosta. Os clássicos nacionais e internacionais de todos os tempos. Eu sou Luiz Carlos de Freitas, a supervisão geral é de Fernando Moza. Um abraço a você que nos honra com a sua audiência em qualquer lugar da cidade ou da região. Na quinta-feira, 14, 21 graus nesse momento, céu parcialmente nublado e nós estamos em uma noite de outono. Hoje é aniversário de Aurora Avelino Mariano. Ela está completando 6 aninhos hoje na Bela Vista. Sofia Emanuele Leandro Tavares, na Nova Três Corações. Ana Vitória Flauzino, 15 anos hoje no Trevo de Lambari. E mais, Rogério Rosa, no sítio Santa Clara. E Maria Helena Meliato de Souza, na Vila Nossa Senhora de Fátima. A todos, votos de muitas felicidades pela passagem do aniversário. Corações Invencíveis. Alex Sintec. Pedido aí do Thiago, Hotel Calabresa.

0: Senhoras e senhores, eis o nosso amigo Pet Calisto, cantor, comunicador e é dono da canção Só Eu e Você. Muito obrigado, Pet, forte abraço. Onde quer que esteja, nosso amigo, acho que está morando lá em São Gonçalo do Sapucaí. Grande abraço, Pet, valeu. Corazones Invencíveis, Alex Sintec, muito obrigado também, Tiago e o pessoal do bairro Feira de Gado, os pais dele, né? Um nosso abraço, obrigado aí.
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0: Agora são 19h20, você está ligado em Flash Hits na Tropical, quinta-feira, 14 de maio. Deixa eu mandar meu boa noite aqui pro Barney Pintor, Cleusa Aparecida, amigos em geral, pessoal do restaurante Rio de Janeiro também. Muito obrigado e uma boa noite. Pais e filhos.

e senhores, Flávio Venturini, Máquina do Tempo. Na Tropical. Essa letra é lindíssima, né? Primeira meia hora do programa, 19h30. Quinta-feira, 14 de maio. O som dos grandes amores. Pais e filhos, Legião Urbana. Obrigado, Barney Pintor, Cleusa Aparecida, Márcia do Jardim das Alterosas.

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2: Bom, em frente, 19:37. You're my number one. Henrique Iglesias.

0: Bruno Mars, Talking to the Moon. Essa música foi trilha sonora internacional de novela. Imagine John Lennon, you were my number one. Henrique Iglesias. A primeira aí foi atendendo ao pedido da Márcia do Jardim das Alterosas. 19 horas e 48, som que você curte ouvir à noite.
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0: Ritmo final. Bonnie Tyler. 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

19h58. Aquele grande abraço a você, muito obrigado pelo carinho. A gente termina o programa agradecendo a sua audiência. E foi sob o som de Yetzirah e da Bonnie Tyler. Teve também Bruno Mars, John Lennon, Henrique Iglesias. Teve também Flávio Venturini, Legião Urbana, Pet Calisto, Alex Sintek. E a gente termina por aqui. Dentro de instantes, a exibição da Voz do Brasil. Bom, espero que você tenha uma ótima noite de quinta. Bom final de quinta-feira para todo mundo. Amanhã, às 19h, com a permissão de Deus, estarei de volta aqui pelas ondas da Tropical. Tenham todos uma boa noite e até amanhã. Dentro de um minuto, a transmissão da Voz do Brasil. Uma boa noite.

0: 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As notícias do governo federal que movimentaram o país no dia de hoje.
1: Olá, boa noite.
2: Boa noite para você que nos acompanha em todo o país.
1: Quinta-feira, 14 de maio de 2026.
2: Vamos ao destaque do dia, moradia digna.
1: Mais 380 famílias são contempladas com unidades habitacionais do Minha Casa Minha Vida em Camaçari, na Bahia.
2: E já estão valendo as novas regras do Reforma Casa Brasil. Gilson Santa Fé.
3: Entre as principais mudanças estão o aumento do limite de renda familiar, que passou para R$13 mil por mês.
1: E você vai ouvir também queda do desmatamento.
2: Tudo mostra que Mata Atlântica teve o menor índice histórico de desmatamento em 40 anos.
1: E ainda na Bahia, presidente Lula participa da retomada de fábrica de fertilizantes da Petrobras.
2: A indústria amplia a capacidade nacional e dá mais segurança aos produtores rurais brasileiros.
4: O Brasil não pode ser importador de 90% do fertilizante que a nossa agricultura precisa. O Brasil precisa ser dono do seu nariz e produzir fertilizantes.
1: Na apresentação da Voz do Brasil, Mariana Jungmann e Nazi Brum.
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1: O presidente Lula participou da entrega de mais de 300 moradias em Camaçari.
2: O presidente destacou que o projeto de moradia entregue foi pensado em dar teto também, mas... Perdão. O presidente Lula destacou que o projeto de moradia entregue foi pensado para dar teto e também mais qualidade de vida aos novos moradores.
1: No condomínio é possível contar, por exemplo, com biblioteca, parquinho, academia ao ar livre, quadra de futebol e espaço de convivência.
5: Pela primeira vez na vida, o Gilvaldo dos Santos, de 51 anos, que está desempregado, vai morar em uma casa própria. Ele recebeu, nesta quinta-feira, pelas mãos do presidente Lula, as chaves do novo apartamento.
6: Eu estou muito feliz por esse empreendimento. A minha vida não foi fácil, como todos vocês aqui. É isso que eu venho agradecer, esse empreendimento, Minha Casa Minha Vida, e a todos que estão aqui, com respeito, a dedicação. Obrigado por essa oportunidade.
5: Gilvaldo vai morar em uma das 384 unidades habitacionais do programa Minha Casa Minha Vida, que foram entregues em Camaçari, na Bahia, onde serão beneficiadas mais de 1.500 pessoas. As moradias fazem parte dos residenciais Verdes Horizontes 1 e 2. Cada condomínio possui 192 apartamentos com 2 quartos, sala, cozinha, banheiro e varanda, e ainda contam com espaços coletivos, como academia, parque infantil, quadra esportiva e biblioteca, áreas importantes para o desenvolvimento das crianças, como destacou o presidente Lula.
4: E é por isso que nós fazemos biblioteca agora, em cada conjunto habitacional. Nós temos que fazer essas crianças brincar, de ler, de estudar, de saber das coisas boas e não ficar perambulando por falta de lugar de lazer, que também nos conjuntos tem que ter. Essa menina tem que ter parque para brincar, tem que ter espaço para jogar.
5: Os apartamentos foram construídos com investimento superior a R$65 milhões por meio do novo PAC e do Fundo de Arrendamento Residencial. O ministro das Cidades, Vladimir Lima, destacou que mais unidades habitacionais do programa Minha Casa Minha Vida devem ser contratadas ainda neste ano.
7: Nós contratamos mais de 2 milhões de moradias com 1 ano e 1 mês de antecedência. Não fica por aí. Vamos aumentar isso. Vamos fazer 3 milhões de moradias até dezembro de 2026.
5: Os condomínios fazem parte de um conjunto de empreendimentos habitacionais em andamento em Camaçari. São 1.800 novas moradias previstas para o município. A entrega ocorre em um momento de redução histórica do déficit habitacional no país, que atingiu, em 2024, o menor índice já registrado, segundo dados do Ministério das Cidades e da Fundação João Pinheiro. As regiões Norte e Nordeste tiveram a maior taxa de redução. Reportagem Márcia Fernandes.
2: E as famílias que já possuem imóveis e querem fazer melhorias na moradia devem ficar atentas.
1: Já estão valendo as novas regras do Reforma Casa Brasil.
2: Podem participar famílias com renda de até R$13 mil por mês.
8: Do campo para a mesa dos brasileiros e para o mundo, o Brasil segue consolidando a posição de potência agrícola.
3: As novas condições do programa Reforma Casa Brasil já estão em vigor. As mudanças foram aprovadas pelo Conselho Monetário Nacional, o CMN, regulamentadas pelo Ministério das Cidades e já estão disponíveis para contratação via Caixa Econômica Federal. Entre as principais mudanças estão o aumento do limite de renda familiar, que passou de R$ 9.600 para R$ 13.000 por mês, e a redução da taxa de juros para 0,99% ao mês, considerando os encargos totais da operação. O prazo para pagamento também aumentou de 5 para 6 anos. Além disso, o valor máximo do financiamento agora pode chegar a R$ 50.000. O programa faz parte do Minha Casa Minha Vida e é voltado para famílias que já possuem imóvel, mas precisam realizar melhorias na moradia. O crédito pode ser usado em reformas estruturais, troca de telhado, instalações elétricas e hidráulicas, ampliação de cômodos e obras de acessibilidade. As famílias interessadas já podem consultar as condições e iniciar o processo de contratação pelos canais da Caixa. Saiba mais sobre o Reforma Casa Brasil em gov.br/cidades. Dilson Santa Fé, para a Voz do Brasil.
1: O Brasil avança na produção nacional de fertilizantes.
2: Eles melhoram a vida de quem planta, levando segurança alimentar ao restante do país.
1: Hoje, o presidente Lula visitou uma fábrica na Bahia que está retomando as atividades com o investimento da Petrobras.
9: Depois de anos parada, a fábrica de fertilizantes nitrogenados da Petrobras em Camaçari, na Bahia, retomou a produção em janeiro e já opera com 90% da capacidade. A Petrobras investiu R$ 100 milhões na retomada das atividades. Durante a reabertura da fábrica, o presidente Lula destacou que o Brasil precisa ter independência na produção desses insumos.
4: O Brasil é um país agrícola. O Brasil é o segundo maior produtor de alimento, pior é que é o terceiro. E o Brasil precisa de fertilizante. E o Brasil não pode ser importador de 90% do fertilizante que a nossa agricultura precisa. O Brasil precisa ser dono do seu nariz e produzir fertilizantes.
9: A fábrica tem capacidade para produzir 1.300 toneladas de ureia e 1.300 toneladas de amônia por dia. Volume que atende 5% da demanda nacional de fertilizantes nitrogenados. Segundo a presidente da Petrobras, Magda Chambriá, até 2028, com o funcionamento de mais 3 fábricas, a produção deve crescer ainda mais no país.
10: Com a fábrica de Mato Grosso, com a fábrica do Paraná, com a fábrica de Sergipe e com a fábrica da Bahia, nós vamos produzir 35% do fertilizante nitrogenado que o Brasil precisa.
9: Os fertilizantes são usados principalmente em plantações de milho, café, trigo, algodão e cana-de-açúcar. Eles aumentam a produtividade no campo, o que leva a alimentos mais baratos na mesa do consumidor. Com maior produção nacional, o Brasil reduz a dependência da importação de fertilizantes, diminuindo custos para produtores rurais. Em momentos de crise internacional, o abastecimento interno também fica menos vulnerável. O ministro da Agricultura e Pecuária, André de Paula, destacou a importância dos fertilizantes num cenário de crescimento do setor agrícola.
11: No ano passado, o agro cresceu 11,7%. Então, quando nós fazemos um esforço como esse, ampliamos a nossa capacidade de produzir, o agro nos surpreende, cresce tanto que a gente já precisa de produzir ainda mais.
9: Segundo a Petrobras, cerca de 3.600 empregos diretos e indiretos foram gerados com a retomada da fábrica. De Camaçari, na Bahia, Luana Karen.
2: Pois é, a safra brasileira de grãos deve bater mais um recorde neste ano, com estimativa de 358 milhões de toneladas, segundo a Conab, a Companhia Nacional de Abastecimento.
1: Isso significa um aumento superior a 2% em relação à safra passada.
2: O IBGE também projeta uma safra recorde, com destaque para a produção de café.
8: Do campo para a mesa dos brasileiros e para o mundo, o Brasil segue consolidando a posição de potência agrícola global. Os números mais recentes do Instituto Brasileiro de Geografia e Estatística e da Companhia Nacional de Abastecimento mostram que a safra de grãos deve bater novos recordes em 2026. Pelos dados do IBGE, a produção de cereais, leguminosas e oleaginosas deve chegar a 348 milhões e 700 mil toneladas. Já o levantamento da Conab é ainda mais otimista e projeta 358 milhões de toneladas. Segundo o presidente da Conab, Silvio Porto, a soja deve alcançar mais um recorde histórico, com produção de 180 milhões de toneladas. O milho também mantém números robustos, com mais de 138 milhões de toneladas, ajudando o país a manter posição de destaque entre os maiores produtores de alimentos do planeta.
12: Nós fizemos ajustes em relação à área de soja no estado do Paraná, nós conseguimos então fazer esse ajuste em relação a ultrapassar 180 milhões de toneladas. E no milho é um ajuste principalmente de produtividade, principalmente porque o estado do Mato Grosso está com uma perspectiva de termos uma excelente produtividade.
8: O café também aparece com perspectiva histórica, superando 66 milhões de sacas, destaca Carlos Alfredo Guedes, gerente da agricultura do IBGE.
13: São 4 milhões de toneladas de café, é um crescimento de 14,9% em relação ao ano anterior, com um crescimento de 20% da espécie arábica e de 6% da espécie canefa. As condições climáticas estão muito boas para o desenvolvimento das lavouras esse ano e, além disso, os preços também estão bem favoráveis nos últimos anos, né?
8: O Centro-Oeste continua liderando o mapa da produção agrícola brasileira, responsável por metade de toda a safra nacional. Mato Grosso segue como o maior produtor de grãos do país. Reportagem Pablo Mundim.
1: Agricultores familiares que produzem alimentos frescos e saudáveis chegam a quem mais precisa.
2: Assim funciona o PAA, Programa de Aquisição de Alimentos. O governo compra a produção dos pequenos agricultores, garantindo renda para eles, e distribui esses alimentos para instituições públicas que atendem pessoas em situação de vulnerabilidade.
1: Desde o início do programa, o PAA já beneficiou 47 mil associações.
14: Em Tapauá, no Amazonas, o sustento das famílias vem das águas. Com mais de 20 mil habitantes, a economia da cidade é influenciada pela pesca e agricultura de várzea. A Ana Paula Reis Lima lidera a Associação Indígena Povos das Águas, na terra indígena Paricá. Ela conta que o manejo do pirarucu tem mudado a vida das famílias da região, que só neste ano comercializaram 17 toneladas do peixe para a Conab, por meio do Programa de Aquisição de Alimentos.
15: Foi muito boa, né, a gente ter acessado essa política, né, ter chegado até a gente, porque ela valoriza e dá autonomia ao povo.
14: Pelo PAA, o governo compra a produção da agricultura familiar e destina para entidades sociais e instituições públicas que atendem pessoas em situação de vulnerabilidade. Agora, a pesca produzida pela associação que a Ana Paula pertence vai garantir uma refeição de qualidade para quem não teria acesso.
15: A gente se sente feliz pela gente ter entregado um produto de qualidade, um produto da região, né? E de ver esse produto tá chegando na mesa das pessoas que às vezes nem tem as condições de comprar um produto, né? De qualidade e de atender as próprias pessoas do município, da região.
14: Neste ano, o Ministério do Desenvolvimento e Assistência Social, Família e Combate à Fome destinou 450 milhões para a Companhia Nacional de Abastecimento executar o programa de aquisição de alimentos. Mas, de acordo com o presidente da Conab, Silvio Porto, nos últimos 3 anos, os valores reservados ao programa superam 3 bilhões de reais.
12: Nesses 3 anos, já foram mais de 3,6 bilhões de reais que o MDS destinou para a Conab. Esse programa, ele foi muito relevante para a promoção do direito humano à alimentação, assegurando transferência de renda para essas famílias que produzem alimentos, comida de verdade, e fazendo com que a população em situação de insegurança alimentar seja atendida pelo PAA.
14: O PAA foi criado em 2003 com o objetivo de promover o acesso à alimentação e incentivar a agricultura familiar. Dados da Conab apontam que desde a criação do programa até 2024, cerca de 9 mil organizações produtoras da agricultura familiar foram contratadas por meio do programa, beneficiando 47 mil instituições em todo o país. Reportagem Graziele Bezerra.
2: Representante Dirigentes do governo brasileiro e da União Europeia se reuniram nesta quarta-feira para discutir as restrições da Europa à carne brasileira.
1: Uma decisão do bloco europeu retira o Brasil da lista de países autorizados a exportar produtos de origem animal a partir de setembro.
2: Ficou definido que nos próximos 10 dias o governo brasileiro vai enviar informações complementares sobre o uso de antimicrobianos na cadeia de produtos de proteína animal.
1: A União Europeia também informou que cada produto, como carnes, ovos e mel, será analisado separadamente.
2: O ministro da Agricultura, André de Paula, disse que o Brasil enviará todas as respostas no prazo.
1: E lembrou que o Brasil tem sólido sistema de defesa agropecuária.
2: Dos remanescentes florestais da Mata Atlântica registrou o menor índice de desmatamento do bioma em 40 anos.
1: De acordo com o INPE, o Instituto Nacional de Pesquisas Espaciais e a Fundação SOS Mata Atlântica, o desmatamento caiu de 14.366 hectares em 2024 para 8.668 hectares em 2025, o que representa uma queda de 40%.
2: Para a pesquisadora do INPE, Silvana Amaral, o resultado é uma conjunção de ações para conter o desmatamento.
16: E a gente atribui isso a um conjunto de medidas que foram tomadas tanto da sociedade civil quanto das políticas públicas, né, voltadas para a contenção do desmatamento. E eu acho que existe também um aumento da consciência, sabe, das pessoas na conservação dessas áreas de Mata Atlântica. Tem várias iniciativas de produção de mudas, distribuição de mudas, de regeneração induzida para contenção do desmatamento.
1: Pelas redes sociais, o vice-presidente Geraldo Alckmin disse que o resultado reflete o compromisso do Brasil com a preservação ambiental e que mostra o retorno da fiscalização e o combate sério ao desmatamento em todas as regiões do país.
2: Atualmente, o país conta com cerca de 24% da cobertura original da Mata Atlântica. Desse total, cerca de 12% correspondem às chamadas florestas maduras, que são monitoradas pelo Atlas.
1: Cooperativas e associações da agricultura familiar que atuam no Cerrado podem inscrever projetos voltados para a produção de alimentos no edital Cerrado Mais Cooperativo.
2: Os projetos devem incluir ações de beneficiamento e comercialização e ter valor mínimo de R$5 milhões, abordando empreendimentos coletivos no bioma.
1: A iniciativa é uma parceria entre o Ministério do Desenvolvimento Agrário e Agricultura Familiar e o BNDES, o Banco Nacional de Desenvolvimento Econômico e Social.
2: A chamada prioriza a inclusão produtiva de mulheres, jovens, extrativistas e povos e comunidades tradicionais.
1: As inscrições podem ser realizadas até o dia 31 de julho e os detalhes da chamada pública estão disponíveis em bnds.gov.br.
2: Após as secas históricas registradas em 2023 e 2024 na Amazônia, o governo do Brasil antecipa ações para enfrentar o período.
1: As iniciativas querem evitar prejuízos ao transporte de passageiros, ao abastecimento de cidades e ao fluxo de cargas na região norte.
17: O governo do Brasil antecipou medidas para reduzir os impactos de uma possível nova estiagem na Amazônia este ano. Entre as ações previstas, incluem o planejamento de dragagens, manutenção de hidrovias, reforço na sinalização náutica e monitoramento contínuo das condições de navegabilidade. O objetivo é preservar o transporte de passageiros, garantir o abastecimento das cidades e manter o fluxo de cargas na região norte. A iniciativa foi motivada pelas secas históricas de 2023 e 2024, que afetaram diretamente no abastecimento e na mobilidade na região norte, como nos municípios de Manacapuru, Tabatinga, Itacoatiara e Parintins. Além dos impactos logísticos, a estiagem provocou isolamento de comunidades ribeirinhas e indígenas e aumentou os desafios de abastecimento em municípios dependentes do transporte hidroviário. Nos últimos anos, rios como Amazonas e o Solimões registraram níveis críticos, comprometendo a navegação e afetando diretamente a mobilidade e o abastecimento de municípios da região. Diante desse cenário, o Ministério de Portos e Aeroportos e o Departamento Nacional de Infraestrutura de Transportes passaram a estruturar ações permanentes para períodos de seca. As ações incluem acompanhamento técnico contínuo das cotas dos rios, definição antecipada de trechos prioritários para dragagem e articulação com operadores logísticos da região norte. Thaisa Vitória para a Voz do Brasil.
2: forma simples do governo contratar serviços de microempreendedores individuais.
1: Pela plataforma Contrata Mais Brasil, é possível encontrar serviços como pequenos reparos e jardinagem.
2: E agora a ferramenta ampliou o número de atividades disponíveis, de 47 para 107.
1: Com essa ampliação, o Ministério da Gestão e da Inovação em Serviços Públicos espera alcançar mais de 1 milhão de profissionais.
18: O pernambucano Gutenberg da Silva Ferreira é microempreendedor individual desde 2021. Ele conta que durante um tempo prestava serviços de elétrica, encanamento e pequenas obras para complementar a renda da família, enquanto mantinha um trabalho fixo. A mudança começou em 2025, quando Gutenberg se cadastrou na plataforma Contrata Mais Brasil do governo federal e começou a ter acesso a mais oportunidades de contratação. Com o aumento dos serviços, ele relembra como viu seu faturamento dar uma guinada.
19: O ano passado faturei 60 mil, só através da plataforma. Aumentei minha renda, consegui ter mais tempo com a família.
18: Desde 2025, microempreendedores individuais, fornecedores de alimentos, incluindo agricultores familiares, cooperativas e empresas de todos os tamanhos, podem oferecer seus serviços diretamente ao governo por meio da plataforma Contrata Mais Brasil. O funcionamento é simples. O órgão público abre um chamado com a necessidade de serviço ou de aquisição de alimentos e os fornecedores cadastrados podem enviar suas propostas com o preço pelo qual realizariam o trabalho. No final do prazo, o órgão escolhe a melhor proposta e fecha a contratação. O modelo tem dado tão certo que em abril o Ministério da Gestão e da Inovação e Serviços Públicos ampliou de 47 para 107 o número de atividades que integram as categorias de serviços disponíveis no Contrata Mais Brasil. Com a mudança, a medida deve alcançar mais de 1 milhão de MEIs no país, segundo o secretário de Gestão e Inovação, Roberto Pojo.
20: A gente aumentou mais 60 serviços. Você imagina, né? 107 serviços, a gente pode contratar, acho que praticamente tudo que é necessário ali para o ente público. Com essa ampliação, a gente olhando a base de cadastros de MEIs no Brasil, a gente alcança o potencial de 1,3 milhões de profissionais.
18: Em pouco mais de um ano, o Contrata Mais Brasil já movimentou mais de 20 milhões de reais em recursos públicos e gerou mais de 6.500 oportunidades, de acordo com dados do governo. Para se cadastrar, basta acessar o site gov.br/Contrata Mais Brasil. Reportagem Gabriela Noronha.
2: Começa amanhã o pagamento do quarto lote do abono salarial, que beneficiará mais de 4 milhões de trabalhadores dos setores público e privado.
1: Vão receber o benefício os nascidos nos meses de maio e junho, inscrito no PIS ou PASEP há pelo menos 5 anos.
2: E aqueles que receberam até R$ 2.766 por mês e trabalharam pelo menos 30 dias com carteira assinada.
21: Trabalhadores nascidos em maio e junho começam a receber nesta sexta-feira, dia 15, o quarto lote do abono salarial do PIS/PASEP. Segundo o Ministério do Trabalho e Emprego, mais de 4,5 milhões de pessoas têm direito ao benefício neste lote, totalizando a liberação de 5,7 bilhões de reais. Em 2026, o calendário de pagamento do abono salarial referente ao ano base de 2024 iniciou os pagamentos em 16 de fevereiro. Os valores vão ficar disponíveis aos trabalhadores até o fim do calendário. O pagamento será feito pela Caixa Econômica Federal para trabalhadores da iniciativa privada e pelo Banco do Brasil para servidores públicos. Tem direito ao abono quem está inscrito no PIS ou PASEP há pelo menos 5 anos, recebeu até R$ 2.766 por mês, em média, no ano base, e trabalhou pelo menos 30 dias com carteira assinada. O pagamento do PIS vai ser feito prioritariamente em conta da Caixa ou pelo aplicativo Caixa Tem. Já o PASEP será pago em conta bancária via PIX, TED ou presencialmente nas agências do Banco do Brasil. As consultas podem ser feitas pela Carteira de Trabalho Digital no portal gov.br, pelo telefone 158 ou nas superintendências regionais do trabalho. Lucília Araújo para a Voz do Brasil.
22: E a
1: Essas foram as notícias do Governo do Brasil.
2: Uma realização da Secretaria de Comunicação Social da Presidência da República.
1: É a produção da Empresa Brasil de Comunicação.
2: Fique agora com as notícias do Poder Judiciário e do Congresso Nacional. Boa noite.
1: Boa noite para você e até amanhã.
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22: STF valida lei sobre igualdade salarial entre homens e mulheres.
23: STJ decide que é incabível mandado de injunção para pedir autorização de plantio doméstico de cannabis.
22: Tribunal Regional Eleitoral de São Paulo busca voluntários com conhecimento em Libras para as eleições deste ano.
23: Boa noite, eu sou Marcela Luiza.
22: E eu sou Arthur Filho.
23: O Supremo Tribunal Federal, por unanimidade, decidiu que é constitucional a lei que cria mecanismos para garantir igualdade salarial entre homens e mulheres.
22: O plenário declarou constitucional a lei número 14.611 de 2023 e julgou improcedentes as ações que questionavam a norma. Marcelo Della Libera.
24: Por unanimidade, o Supremo Tribunal Federal validou a lei que obriga empresas com mais de 100 funcionários a adotar medidas para promover a igualdade salarial entre homens e mulheres que exercem a mesma função. Entre outros pontos, a norma obriga a divulgação de critérios remuneratórios em relatórios de transparência que devem ser enviados ao Ministério do Trabalho e Emprego sob pena de multa. Uma vez constatada a desigualdade salarial, eles devem elaborar um plano de ação para mitigá-la com metas e prazos.
23: Não cabe mandado de injunção com o objetivo de obter autorização para importação e cultivo doméstico da cannabis sativa à pessoa física.
22: A decisão é do STJ, Fátima Uchoa.
25: Mandado de injunção é uma ação usada quando a falta de norma impede o exercício de direitos previstos na Constituição. Um homem ajuizou ação desse tipo contra o Ministério da Saúde e a Anvisa, alegando omissão na regulamentação do tema. Mas a Corte Especial do STJ avaliou que, ainda que se reconheça a lacuna normativa sobre o tema, o mandado de injunção não permite que o Judiciário substitua os poderes legislativo e executivo para decidir sobre a possibilidade de cultivo individual da planta. E, segundo o relator ministro Og Fernandes, o ordenamento jurídico brasileiro não reconhece, no nível constitucional, direito ao cultivo particular de plantas que estão sujeitas a controle especial.
23: Justiça do Trabalho deve julgar ação contra a União sobre combate ao trabalho escravo.
22: O processo questiona a falta de recursos para a fiscalização. Larissa Batista.
26: Na ação, o Ministério Público do Trabalho alegava que, desde 2017, a União deixou de destinar recursos para o Grupo Especial de Fiscalização Móvel, responsável pelas operações de combate ao trabalho análogo à escravidão em todo o território nacional. Para o Tribunal Superior do Trabalho, é dever da Corte garantir o cumprimento das normas de proteção ao trabalhador e dos direitos fundamentais no ambiente de trabalho, mesmo que não exista vínculo formal. Por isso, a Justiça do Trabalho é competente para julgar o caso.
23: O Tribunal Regional Eleitoral de São Paulo lançou uma nova campanha.
22: O intuito é chamar voluntários que saibam língua brasileira de sinais a Libras para ajudar nas eleições de 2026. Estevão Furtado.
27: O tema é Traduz a Cidadania em Libras. Seja apoio Libras nas eleições de 2026. A ação busca facilitar o voto de pessoas surdas ou com deficiência auditiva. As inscrições vão até 1º de junho pelo formulário disponível na área Mesários no site do Tribunal. Quem participar vai receber e orientar eleitores, mostrar onde fica a sessão eleitoral e tirar dúvidas no dia da votação. Além de ajudar a democracia, os voluntários recebem R$ 65,00 por dia trabalhado de auxílio alimentação. Tem direito à folga em dobro pelos dias trabalhados, sem desconto no salário, e podem usar as horas como atividade complementar na faculdade.
23: Justiça condena homem por apologia ao nazismo em rede social no Rio Grande do Sul.
22: A denúncia foi apresentada pelo Ministério Público Federal. Vanessa Pereira.
3: O cidadão foi denunciado à Justiça Federal Gaúcha pelo envio de uma mensagem com exaltação ao nazismo em um grupo aberto da plataforma Telegram, onde celebrava a memória de Adolf Hitler. O réu foi condenado à pena privativa de liberdade, que foi substituída por prestação de serviços à comunidade ou entidades públicas, além do pagamento de multa. Ainda cabe recurso da decisão.
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23: Uma boa noite.
22: Boa noite a você.
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1: Eu sou Paula Groba.
2: E eu sou Ricardo Nakaoka.
1: E estes são os destaques de hoje do Jornal do Senado, que começa agora.
2: Combustíveis mais baratos. Chega ao Congresso MP para reduzir preço da gasolina e do diesel.
1: Comissão vai votar proposta que destina 30 bilhões a produtores rurais afetados por eventos climáticos.
2: MP que zera taxa sobre compras internacionais de até 50 dólares divide opiniões no Senado.
1: Boa noite.
2: Boa noite.
1: Já está no Congresso Nacional a medida provisória que pode reduzir o preço da gasolina e do diesel para o consumidor final.
2: Editada como resposta à alta do petróleo no mercado internacional em meio ao conflito no Oriente Médio, a MP já está em vigor. Mas para se tornar lei definitivamente, a proposta ainda precisa ser aprovada pelo Congresso. Reportagem de Alexandre Campos.
3: Segundo o governo, a medida no caso da gasolina representará uma redução de até 89 centavos por litro. Em relação ao diesel, 35 centavos. Para isso,

0: inflação acima daquilo que a gente já tem da meta que está colocada.
1: Para os senadores Alci Lucas, do PL do Distrito Federal, a medida provisória será válida se houver fiscalização.
2: Só tem que ver agora o controle disso, né? Tem que controlar para ver se realmente na bomba, se o consumidor vai sentir isso.
1: A subvenção terá vigência de 2 meses e poderá ser prorrogada por ato do Executivo.
3: A Comissão de Educação voltou a debater o projeto que proíbe a venda, publicidade e distribuição de alimentos ultraprocessados no ambiente escolar.
4: Entidades da indústria alimentícia afirmaram que o projeto ainda precisa de mais discussões, mas especialistas reforçaram que alimentos ricos em açúcar, gordura e sal contribuem para a obesidade, cáries e outros problemas de saúde. Repórter Rodrigo Rezende.
5: O projeto do senador Jacques Wagner, do PT da Bahia, proíbe a distribuição e a comercialização no ambiente escolar de alimentos ultraprocessados, preparações e bebidas com altos teores de calorias, gordura saturada, gordura trans, açúcar livre e sal. Bruna dos Santos Nunes, coordenadora de atenção à saúde dos adolescentes e jovens do Ministério da Saúde, defendeu a proposta.
6: Essa proposta legislativa é um instrumento que é bastante importante para a promoção da saúde, para contribuir com a saúde desses escolares, que valorizem a cultura alimentar local e que derivem de práticas que sejam ambientalmente sustentáveis.
5: Já o presidente executivo da Associação Brasileira da Indústria de Alimentos, João Dornelas, afirmou que o tema precisa de muita discussão, principalmente em relação aos conceitos presentes no projeto, caso da nomenclatura ultraprocessados.
7: É importante ressaltar que os alimentos industrializados, todos eles são altamente regulados, passam por controle rigoroso de qualidade. Quando eu escuto falar sobre comida de verdade, o que eu ouço de fato é um julgamento moral disfarçado de critério técnico.
5: A senadora doutora Eudossa, do PSDB de Alagoas, ressaltou que a questão do conceito não pode maquiar os problemas que os alimentos possam causar e lamentou o excesso de açúcar, sal e gorduras saturadas em diversos produtos consumidos pelos estudantes.
3: O senador Hamilton Mourão, do Republicanos do Rio Grande do Sul, criticou as ações do governo nas áreas de segurança pública e economia. Segundo ele, o programa Brasil contra o Crime Organizado, com previsão de investimentos de 11 bilhões de reais, representa uma reação tardia ao avanço das facções criminosas.
4: Mourão também afirmou que o governo age com foco eleitoral e defendeu ações permanentes no combate ao crime organizado.
8: O que vemos agora é uma reação tardia, feita às pressas, há poucos meses do calendário eleitoral, porque perceberam que nada fizeram e nem a narrativa na segurança pública conseguiram manter.
3: E o líder do governo no Senado, Jacques Wagner, repercutiu em plenário a divulgação de uma gravação entre o senador Flávio Bolsonaro e o empresário Daniel Vorcaro, dono do Banco Master.
4: Em resposta, o vice-líder do PL, senadores Alci Lucas, saiu em defesa de Flávio Bolsonaro. Pelas redes sociais, o senador afirmou que a conversa com Vorcaro teve como objetivo buscar recursos para um filme sobre o ex-presidente Jair Bolsonaro. Os detalhes com o repórter Márcio Maturana.
9: Repercutiu no plenário do Senado a divulgação de áudios do senador Flávio Bolsonaro, do PL do Rio de Janeiro, pedindo mais dinheiro a Daniel Vorcaro, dono do Banco Master, para financiar um filme sobre seu pai, o ex-presidente Jair Bolsonaro. O senador Jacques Wagner, do PT da Bahia, disse que a gravação revela uma relação próxima entre os dois.
10: O senador Flávio Bolsonaro, em diálogos muito particulares, solicitando 140 milhões de reais para terminar o filme sobre o ex-presidente seu pai. Eu não estou dizendo que tem dolo aqui, mas demonstra que ele tinha uma relação, senão não estaria ligando para ele, dizendo: tamo junto sempre.
9: Isalci Lucas, do Distrito Federal, é vice-líder do PL e fez uma parte defendendo Flávio Bolsonaro.
11: O pedido de patrocínio é uma coisa que, se o cara patrocinava tudo, não quer dizer que houve, por parte do pedido, que houve corrupção. Muito pelo contrário, houve um pedido, como a gente recebe todo dia pedidos de patrocínio e também de emendas para determinados eventos. Então é só para colocar isso muito claro, a posição do PL.
9: Flávio falou nas redes sociais sobre o pedido de dinheiro.
12: Eu conheci Daniel Vorcaro em dezembro de 2024. Não tinha mais governo Bolsonaro, não tinha absolutamente nenhuma acusação contra ele. O que acontece é que, com o passar do tempo, ele simplesmente parou de honrar com as parcelas do contrato. Sim, tinha um contrato que, ao ele não pagar essas parcelas, tinha uma grande chance de o filme sequer ser veiculado, do filme sequer ser concluído.
9: Flávio Bolsonaro disse que é fundamental instalar uma CPI para investigar o Banco Master.

0: Produtores rurais prejudicados por enchentes, secas e outros eventos climáticos extremos poderão receber um apoio de 30 bilhões de reais.
1: A proposta, que busca amenizar os prejuízos no campo, deve ser votada na próxima terça-feira pela Comissão de Assuntos Econômicos. Os detalhes na reportagem de Maurício De Sante.
2: O projeto prevê o uso de recursos do Fundo Social do Pré-Sal para a renegociação de dívidas de produtores rurais que tiveram prejuízos nas safras em razão do clima, caso de enchentes, geadas e secas. O objetivo final é garantir juros baixos e prazos de 10 anos para quem comprovadamente perdeu mais de 30% da produção. O limite da ajuda aos produtores será de 30 bilhões de reais, como explicou o relator, senador Renan Calheiros, do MDB de Alagoas.
3: Com tetos de 10 milhões por beneficiário e de 50 milhões por associação ou cooperativa, com prazo de 10 anos, com 3 anos de carência e taxas de juros de 3,5% ao ano, para o Programa Nacional de Fortalecimento da Agricultura Familiar, 5,5% ao ano, para o Programa Nacional de Apoio ao Médio Produtor Rural e 7,5% ao ano para os demais produtores.
2: Um pedido de vista adiou a votação da proposta para terça-feira da semana que vem, dia 19, data em que também deve acontecer a votação no plenário.
0: E o governo decidiu zerar o imposto sobre compras internacionais de até $50, a chamada taxa das blusinhas.
1: A medida provisória que acaba com a cobrança já chegou ao Congresso Nacional e agora será analisada por deputados e senadores. No Senado, a decisão do governo dividiu opiniões entre parlamentares. A reportagem é de Marcela Diniz.
4: Na época de sua criação, a equipe econômica do governo Lula argumentou que a tributação de 20% nas compras de pequeno valor protegeria o varejo nacional. Para o líder do governo no Senado, senador Jax Wagner, do PT da Bahia, a medida provisória é fruto de reavaliação interna, que considerou maior o prejuízo das famílias consumidoras do que a arrecadação com a taxa das blusinhas.
5: Na minha opinião, pela avaliação que o governo fez, a arrecadação não foi tão significativa quanto se imaginava, e prejuízo, principalmente para as famílias mais humildes do ponto de vista financeiro, ou seja, que não tem tanto poder aquisitivo, foi muito grande.
4: O senador Efraim Filho, do União da Paraíba, aponta prejuízo à produção nacional e defende emenda de compensação.
6: Quem sabe a gente pode fazer uma emenda na medida provisória para que a mesma condição que está sendo dada para as compras internacionais seja dada também às empresas nacionais, às empresas brasileiras.
4: A MP que permite o fim da taxa das blusinhas será analisada primeiramente por uma comissão formada por deputados e senadores.
1: Com edição de Paula Groba e trabalhos técnicos de João Lira, o Jornal do Senado fica por aqui. Acompanhe agora as notícias da Câmara dos Deputados. Boa noite.
0: Boa noite e até amanhã.
7: Jornal Câmara dos Deputados. Câmara aprova marco legal para o transporte público coletivo urbano.
8: Plenário cria regime especial de tributação para entidades desportivas.
7: Deputados modernizam a lei das sociedades anônimas do futebol.
8: Boa noite. O plenário da Câmara aprovou projeto que deixa claro que as sociedades anônimas de futebol não respondem por dívidas antigas dos clubes. O repórter Marcelo Larche explica a nova lei.
9: A Câmara dos Deputados aprovou o projeto que muda as regras das chamadas sociedades anônimas de futebol, conhecidas como SAFs. Esse modelo foi criado em 2021 para permitir que clubes de futebol se transformassem em empresas com entrada de investidores e gestão mais profissional. O projeto foi apresentado pelo senador Rodrigo Pacheco, do PSD de Minas Gerais, também autor da lei original que deu origem às SAFs. Uma das principais alterações é deixar claras as responsabilidades do clube original e da empresa criada. A SAF não responde automaticamente pelas dívidas antigas do clube, a não ser quando isso for definido em contrato. Ao mesmo tempo, o projeto cria mecanismos para ajudar no pagamento dessas dívidas. Parte das receitas da SAF, como uma parcela do faturamento e dos lucros, deverá ser destinada ao clube original para quitar débitos anteriores. O texto também traz mudanças na gestão dessas empresas. Passa a ser obrigatória a presença de membros independentes nos conselhos e aumenta a exigência de transparência com divulgação de atas das reuniões e da lista de acionistas. Outra medida é a exigência de que administradores estrangeiros tenham um representante legal no Brasil, responsável por responder a processos na justiça. O projeto ainda prevê que as SAFs desenvolvam programas sociais e educacionais em parceria com escolas públicas, usando o futebol como ferramenta de formação. Mas o trecho que exime a SAF de se responsabilizarem pelas dívidas dos clubes, com exceção daquelas acordadas entre as duas partes, foi criticado pelo deputado Bongás, do PT do Rio Grande do Sul.
10: Diz o seguinte: a Sociedade Anônima de Futebol não responde às obrigações, exceto quando as obrigações que lhe forem expressamente transferidas. Então, se um clube anterior não transferiu expressamente a situação de delito que tinha em relação a um jogador de futebol, por exemplo, que não foi feito o seu pagamento devido, a SAF não tem responsabilidade com isso. Mas isso nós não podemos aceitar.
9: Relator da proposta, o deputado Fred Costa, do PRD de Minas Gerais, afirmou que as mudanças fortalecem o modelo das SAFs e ajudam a atrair investimentos para o futebol brasileiro. Ele disse que responsabilizar as sociedades anônimas por dívidas antigas dos clubes é um risco para o investimento nas empresas esportivas.
11: Se um clube mal gerido tiver mais uma vez dívidas de milhões e milhões administrando-se um clube de lazer, por exemplo, a SAF vai ter que se responsabilizar? Isso é uma tremenda aberração. Isso é uma insegurança jurídica descabida, onde ninguém vai querer investir no futebol.
9: O projeto que atualiza as regras das sociedades anônimas do futebol, depois de aprovado pela Câmara e pelo Senado, seguiu para a sanção presidencial e já pode virar lei. Da Rádio Câmara de Brasília, com informações de Daniela Lessa, Marcelo Larcher.
7: Os deputados também aprovaram regime tributário especial para clubes esportivos sem fins lucrativos. A repórter Daniela Lessa acompanhou a votação.
12: A Câmara dos Deputados aprovou o projeto que cria um regime tributário especial para associações esportivas sem fins lucrativos, como clubes que mantêm equipes de futebol, vôlei, natação e outras modalidades. O projeto foi apresentado pelo deputado Roberto Duarte, do Republicanos do Acre, e cria o chamado RETAD, um sistema simplificado para o pagamento de tributos federais, estaduais e municipais. O novo regime será opcional e valerá para entidades esportivas certificadas ligadas aos movimentos olímpico, paralímpico, clubístico e educacional. Os clubes poderão recolher vários tributos em um único pagamento mensal, com cobrança de 5% sobre a receita bruta. Esse percentual reúne impostos federais, a nova contribuição sobre bens e serviços, a CBS, e o imposto sobre bens e serviços, o IBS, criado pela reforma tributária. Entre as receitas que não entram no cálculo dos tributos estão doações, recursos de loterias, patrocínios incentivados e contribuições pagas por associados. Na prática, o projeto cria para os clubes associativos um modelo parecido com o já existente para as SAFs, as Sociedades Anônimas do Futebol. As SAFs funcionam como empresas, enquanto muitos clubes tradicionais continuam organizados como associações sem fins lucrativos. Segundo o relator da proposta, deputado Dr. Luizinho, do PP do Rio de Janeiro, a reforma tributária poderá aumentar a carga de impostos desses clubes tradicionais, criando diferença de tratamento entre os dois modelos. Ele destacou também que os clubes poderão reduzir parte do imposto devido caso invistam em modalidades olímpicas e paralímpicas além do futebol, desde que mantenham pelo menos 6 modalidades esportivas diferentes.
13: Se a dedução fica condicionada à comprovação de investimento contínuo e da participação regular em competições oficiais de âmbito nacional ou internacional de no mínimo 6 modalidades olímpicas ou paralímpicas distintas do futebol.
12: O deputado Luiz Lima, do Novo, do Rio de Janeiro, defendeu a proposta, destacando a importância dos clubes na formação do esporte brasileiro.
14: Se a gente vê o Grêmio Náutico União, se a gente vê o Corinthians, o Pinheiros, se a gente vê o Sport Recife, se a gente vê os clubes aqui de Brasília, são eles que levam os atletas olímpicos, são eles que fazem as equipes esportivas. Então esse projeto é muito oportuno, porque eu vou repetir, no Brasil, a base esportiva é realizada nos clubes.
12: O projeto que cria um regime tributário especial para associações esportivas sem fins lucrativos seguiu para análise no Senado. Da Rádio Câmara de Brasília, Daniele Lessa.
7: Segurança Pública.
8: Márcio Gerri, do PCdoB do Maranhão, defende o programa Brasil contra o Crime Organizado, lançado pelo governo federal. Ele explica que o plano prevê ações integradas entre os entes federados, inteligência policial e combate ao financiamento do crime.
15: O deputado sustenta que o fortalecimento das instituições de segurança é essencial para reduzir a violência e conter a influência do crime organizado. Márcio Gerri ressalta ainda a importância da cooperação entre os três poderes para fortalecer o enfrentamento às facções criminosas.
8: Na opinião de Sargento Gonçalves, do PL do Rio Grande do Norte, o programa do governo de combate ao crime organizado não é eficaz porque prioriza medidas de desencarceramento. Ele acrescenta que a flexibilização de punições enfraquece a atuação das forças de segurança.
15: Sargento Gonçalves também questiona o investimento de 11 bilhões de reais na área, ao afirmar que parte dos recursos viria de empréstimos do BNDES e de fundos já existentes. Para ele, a crise de violência no Rio Grande do Norte reflete falhas nas políticas de segurança adotadas pelo PT.
8: Já Benedita da Silva, do PT do Rio de Janeiro, celebra o lançamento do programa Brasil contra o Crime Organizado e defende os investimentos do governo federal na segurança. Ela ressalta que a iniciativa prevê recursos e ações articuladas para enfrentar as facções criminosas.
15: A deputada observa que o programa foi construído em diálogo com governadores e autoridades da segurança pública. Benedita da Silva entende que o fortalecimento das polícias e o combate ao suporte financeiro das organizações criminosas podem contribuir para reduzir a violência no país.
8: Luiz Carlos Raul, do Podemos do Paraná, questiona a demora do governo federal para lançar um programa de combate ao crime organizado. O deputado ainda alerta que a maior parte dos investimentos consiste em empréstimos que deverão ser pagos pelos estados.
15: Na opinião de Luiz Carlos Raule, o governo prioriza estratégias eleitorais em vez de soluções estruturantes para o futuro do país. O parlamentar responsabiliza gestões petistas pelo aumento da violência e pelo endividamento da população.
8: Heloísa Helena, da Rede do Rio de Janeiro, defende mais investimentos em políticas sociais e ações de prevenção à violência em áreas vulneráveis. Ela observa que a ausência de políticas públicas permanentes facilita o recrutamento de crianças e jovens pelo crime organizado.
15: Para Heloísa Helena, nenhum governo brasileiro investiu de forma adequada no fortalecimento das polícias e em políticas sociais eficazes. A parlamentar acredita que a vulnerabilidade social favorece a cooptação de jovens pelo narcotráfico.
8: Fernando Rodolfo, do PRD de Pernambuco, assinala o início dos trabalhos da Comissão Externa sobre a Exploração Sexual Infantil durante a campanha do Maio Laranja. O deputado aponta o aumento dos registros de estupro de vulnerável como sinal de falhas no sistema de proteção.
15: Fernando Rodolfo cita casos recentes de violência sexual contra crianças para defender uma atuação mais firme do parlamento. Ele explica que a comissão temporária vai apurar denúncias e promover audiências públicas para sugerir medidas de enfrentamento à exploração sexual e ao tráfico infantil.
7: Transportes.
8: A Câmara aprovou um marco legal para o transporte público coletivo urbano. O repórter Antônio Vital acompanhou a votação.
16: A Câmara dos Deputados aprovou o projeto que cria uma rede única e integrada de transporte público coletivo envolvendo o governo federal, estados e municípios. O projeto, que já passou pelo Senado, cria um marco legal do transporte público coletivo urbano, com inovações como gestão compartilhada, previsão de recursos no orçamento para cobrir os custos de gratuidades e tarifas reduzidas, metas de universalização e transição energética, além de transparência sobre custos e fiscalização. De acordo com o relator da proposta, deputado José Priante, do MDB do Pará, a integração física, operacional e tarifária é essencial para o aumento da oferta e para a melhoria da qualidade do serviço prestado à população. O projeto também separa a tarifa cobrada do passageiro da remuneração da empresa de ônibus, que ficará vinculada ao cumprimento de metas de desempenho e qualidade. A medida pretende evitar que o usuário arque com custos que não estão relacionados diretamente com a prestação do serviço. Da mesma forma, ao prever que gratuidades e descontos devem ser cobertos por recursos do orçamento, a medida impede a transferência desses custos aos demais passageiros. O projeto inicial chegou a prever regras para a criação de tributos locais para financiar o transporte, mas esse trecho foi retirado depois de críticas de diversos partidos, como o Missão e o Novo. Para o deputado Gilson Marques, do Novo de Santa Catarina, criar uma legislação única para o transporte coletivo urbano de todas as cidades não vai melhorar o sistema atual. Já o deputado Kim Kataguiri, do Missão de São Paulo, disse que o projeto não facilita a entrada de novas empresas de ônibus no setor e dificulta a operação de empresas de transporte por aplicativo ao exigir o regime de permissão no lugar da modalidade de autorização, mais simples, em vigor hoje.
17: O texto acaba com esse regime e exige, no mínimo, um regime de permissão que hoje não está sendo exigido pela NTT para esse transporte, principalmente por meio de aplicativos de ônibus. Ônibus interestaduais. Na minha avaliação, esse é um modelo que ajuda a quebrar um transporte que hoje é menos previsível, tem uma tarifa mais cara e tem ônibus de menor qualidade do que hoje são prestados por aplicativos.
16: O texto inclui diretrizes de sustentabilidade, como a redução dos impactos ambientais do transporte e o incentivo à modernização da frota com tecnologias mais limpas. O projeto foi defendido pela maioria do plenário. Para o deputado Hildo Rocha, do MDB do Maranhão, a proposta prevê repressão ao transporte ilegal, moderniza o sistema e favorece os municípios.
18: Nós temos que reconhecer que o transporte público em quase todas as cidades é um verdadeiro caos. Ônibus velho, ônibus sucateado, não tem horário de saída nem de chegada, não tem respeito aos usuários, mas tudo isso porque há, de fato, uma falta de interesse por parte dos municípios de bancar o déficit que existe, o déficit tarifário.
16: O projeto que institui um marco legal do transporte público coletivo urbano seguiu para a sanção presidencial e pode virar lei. Rádio Câmara de Brasília, com informações de Daniele Lessa, Antônio Vital.
7: Desenvolvimento Regional.
15: De acordo com Jorge Araújo, do PP, o governo da Bahia enfrenta dificuldades nas áreas de segurança pública, saúde e infraestrutura. Segundo o parlamentar, o aumento da violência na capital e no interior ampliou a sensação de insegurança no estado.
8: Jorge Araújo também acusa o governo da Bahia de fazer promessas sem apresentar resultados concretos. O deputado cita problemas na regulação da saúde, critica as condições da BR-324 e questiona o andamento das obras da ponte Salvador e Itaparica.
7: Política.
15: Jorge Sola, do PT da Bahia, denuncia o que considera uso político da decisão técnica da Anvisa sobre o recolhimento de lotes de detergente fabricados por uma empresa de doadores da campanha de Jair Bolsonaro em 2022. Ele pede o fim dos ataques a órgãos de fiscalização.
8: Para Jorge Sola, o discurso de perseguição política e o incentivo ao uso de produtos interditados ignoram riscos à saúde, demonstram irresponsabilidade da oposição com a vida dos brasileiros e visam apenas encobrir denúncias de corrupção e falhas em privatizações.
7: Justiça.
15: Érica Cocai, do PT do Distrito Federal, associa integrantes do campo bolsonarista ao caso do Banco Master e defende o aprofundamento das investigações sobre irregularidades financeiras. Segundo ela, documentos e diálogos divulgados pela imprensa apontam relações políticas e econômicas entre investigados e aliados do ex-presidente.
8: Érica Cocai também critica o financiamento de campanhas e operações financeiras envolvendo agentes públicos e privados ligados ao Banco Master. A deputada cobra a punição dos envolvidos no que ela classifica como um dos maiores escândalos financeiros do país.
15: Padre João, do PT de Minas Gerais, apoia a decisão do STF de suspender a lei da dosimetria e critica iniciativas para alterar a legislação. Para ele, é inaceitável que mudanças aprovadas pelo Congresso possam beneficiar condenados por crimes graves e investigados por tentativa de golpe de Estado.
8: O deputado também elogia a atuação do governo federal na área de segurança pública e defende mais participação da União no setor. Padre João pede ainda mais emendas parlamentares e apoio das prefeituras para a compra de equipamentos policiais para o estado de Minas Gerais.
7: Turismo.
15: Os deputados aprovaram dedução do imposto de renda para doações ao setor de turismo. A repórter Maria Neves explica quais são os limites.
12: Aprovado na Comissão de Constituição e Justiça da Câmara dos Deputados, projeto que permite deduzir do imposto de renda doações e patrocínios para incentivar o turismo, seguiu para análise do Senado. Pela proposta, tanto pessoas físicas quanto empresas poderão descontar do tributo devido até 100% do valor doado e até 75% do investimento em patrocínio a atividades turísticas. Autor da proposta, o deputado Felipe Carreiras, do PSB de Pernambuco, argumenta que o turismo representa uma atividade relevante para a economia porque permite a entrada de capitais de forma mais rápida que outras formas de investimento. Além disso, ressalta que o setor tem potencial para a criação e manutenção de empregos, geração de renda e indução do desenvolvimento regional. Felipe Carreiras explica como o projeto, se for aprovado também pelo Senado e entrar em vigor, poderá beneficiar o setor de turismo.
19: No mundo é o setor que mais gera emprego e agora o setor turístico poderá fazer a reforma em equipamentos turísticos, publicidade institucional de regiões de interesse turístico, poderá patrocinar festas e eventos de atividades turísticas, poderá patrocinar feiras, convenções, promoção de programas para propiciar a detecção de desenvolvimento de novos potenciais turísticos, capacitação de mão de obra de interesse turístico e obras de infraestrutura turística, ou seja, toda a cadeia produtiva do setor será beneficiada com essa lei histórica.
12: Ainda de acordo com o texto aprovado, as doações serão limitadas a 1% do imposto de renda devido no ano. Além disso, as pessoas jurídicas não poderão descontar doações e patrocínios ao turismo na apuração do lucro real. O projeto ainda proíbe incentivos a atividades desenvolvidas pelo próprio contribuinte doador e o uso dos recursos recebidos para pagamento de gastos com pessoal ou de encargos sociais. Quem receber doações ou patrocínios que podem ser deduzidos do imposto de renda deverá comunicar os valores arrecadados aos Ministérios do Turismo e da Economia. Também ficarão obrigados a apresentar demonstrações financeiras anuais certificadas por auditores independentes e comparecer do Conselho Fiscal. Da Rádio Câmara de Brasília, Maria Neves.
8: Eduardo Bismarck, do PV, comemora a realização do 10º Salão do Turismo, que aconteceu de 7 a 9 de maio, no Centro de Eventos do Ceará, em Fortaleza. O deputado lembra que essa é a primeira vez que o Nordeste recebe o evento.
15: Eduardo Bismarck ressalta o potencial da região no turismo, com geração de emprego e oportunidades que impactam diretamente no comércio local. Ele também aponta que o evento fortalece a circulação de recursos na economia ao reunir empresas, trabalhadores, visitantes e representantes do setor.
8: Termina aqui o Jornal Câmara dos Deputados com trabalhos técnicos de Everson Urani e apresentação de José Carlos Andrade e Luciana Vieira.
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